Arthur, que música linda. Dá até vontade de apaixonar de novo, né, gente? Parece que é boa a paixão, mas não é muito bom a paixão, não, né, gente?

0: irmão ligado no bicho. Obrigado pelo carinho. Gente, é o seguinte, 992188550 é o nosso WhatsApp pra você participar, né? Falar o que tá fazendo nessa noite gostosa de segunda-feira, pedir aquela música, o que você acha? Participa aí, fala com o Bidô, fala com o Bidô. Aqui, gente, aqui é a rádio da alegria, da felicidade, do amor. Vem comigo. Nós prometemos não chorar, princesa. Tá com a sua esposa do lado aí, sua namorada? Chama ela pra dançar essa música, me dou. Bora pra cima.
1: Não, nós prometemos não chorar.
0: Não vamos chorar.
1: Talvez seja esta a última vez em que...

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1: Olha só, 8:02. É muita tristeza pra segunda-feira, gente. É fácil não, é fácil não. Fala comigo, boa noite. Quem tá com o minutinho?
2: Boa noite, Carlos Minuto.
1: E aí, jovem, bom?
2: Bom, Henrique, minha filhinha, eu tenho lá.
1: Como é que tá a vida aí?
2: Bom dia, menos por milhão e 50 e 100.
1: Ah,
2: participar no sorteio.
1: Tá no sorteio, meu querido.
2: Boa noite.
1: Obrigado.

0: noite, Bibu. É o Valério aqui do Som Conrado.
1: E aí, Valério?
0: Sorteio.
1: Tá no sorteio,
0: agora,
1: Valério.
0: A seleção brasileira. Que seleção brasileira, Flavinha.
1: Você viu, rapaz?
0: Esse cara só veio passear aqui, né? Igual aquela teca da mulher brasileira, hein?
1: É, né?
0: Mas a Alemanha veio aí, já meteu 7-1 aí. Tá com a música pra nós aí.
1: Medo da Alemanha,
0: Chico, rapaz. Rei de Paraná. Chegou em Paraná, cordão de ouro.
1: Opa, pediu o modão e lançou o modão, meu queridão. Obrigado pelo carinho. Quem mais tá ligado? Boa noite.
2: Boa noite, Bidu. Boa noite, Bidu.
1: E aí,
2: aqui
1: João?
2: É o Janilson, motorista de aplicativo.
1: Como é que tá?
2: Graças a Deus, hein, Bidu? Ah. Sarando da gripe, hein?
1: Pois rapaz.
2: Que bom, né?
1: Graças a Deus. Verdade, cara.
2: Eu tô rindo aqui, Bidu. Essa música aí do Felipe Falcão. Não conhecia, não.
1: Não.
2: Você gosta de comer o tio Zé, tio João. É. Rapaz, já ri aqui, hein? Tamo junto, Bidu.
1: Obrigado aí, meu querido.
2: Põe aí na intriga aí pra nós aí, ó.
1: Que música.
2: Essa música do Beto Barbosa e sua vinheta aí, pô.
1: Ah, minha trilha, mano.
2: Rapaz, você... Acaba o programa, você fica a noite inteira com essa música na cabeça.
1: É mesmo.
2: Tô ligado, tô na top, Biduzinho.
1: Obrigado.
2: Coloca pra nós aí, Beto Barbosa aí, ó. Na íntegra, Bidu, na íntegra.

0: Agora só vem comigo.
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0: 21.
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4: 8:22.
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2: Muito bem, são 8:25.

0: Binu.
1: Não vai falar nada? Não vai falar? Tem que subir aqui, Binu, pra você pro pessoal falar. Binu. Opa! Fala comigo, agora vai!
2: Do João Mineiro e Marciano. Amor e amizade, Binu.
1: Acabei de tocar um aqui pra você, meu queridão.

0: como você tá?
1: Tamo aqui, Gil, no 12, no 12.
0: Tudo bem com você?
1: Tudo bem, amiga. De boa, na lagoa.
0: Tudo.
1: Ah, diga.
0: Ó, manda. Eu tô aqui te ouvindo.
1: Olha só.
0: Tá, tô na top, tô feliz. Tô ouvindo você. E quero que você toque pra mim.
1: Diga.
0: Qualquer música aí do meu estilo, tá?
1: Vou tocar.
0: Me coloca no sorteio.
1: Ei, Gil, tá no sorteio.
0: Tô aqui embaixo de coberto.

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1: Isso vai dar problema.
0: Vamos lá, Pedro.
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0: Marco Minuguinho, quem tá ouvindo a Rede Top, só pra lá. Boa noite.
1: Boa noite, Claudio Bidu, boa noite. Tô na top, tô feliz, tô na top. Mário Aparecido da Silva, Jardim Monte Alegre, aí, Campo Mário? Grande. Participar do sorteio desse Pix aí.
0: Tá no sorteio,
1: São Vamos Mário. Lá, meu amigo. Vamos participar.
0: Bora participar.
1: Uma boa noite. Tamo junto.

0: pode falar comigo.
1: Boa noite, Bidu. Segundo, aqui Juscelino e Marcelino, na sintonia. Tava sumidinha, mas tô por cá.
0: Apareceu a Margarida.
1: Excelente início de semana pra todos os ouvintes e pra você também.
0: Obrigado.
1: Bora que bora.
0: Bora pra cima. Pedro Clube.

8h38, hein? Como é que tá essa noite gostosa aí? Tá frio aí? É? Tá gelado? Tá deitadinho já ouvindo a top? Que bom, né? Outra trabalha que nenhum aqui na City Top. É bom trabalhar, aqui. Não importa se tá no frio, se no calor, dia 5, dia 2, cai na conta, o Gary fica fácil, né? Tu fica feliz, bom demais, né? Olha, mandar aqui um alô lá pra Camapuã, minha amiga Elisângela lá de Camapuã, ligado no Bidô. Quem mais tá ouvindo a nossa rede top de rádio? Bidô, tamo aqui te ouvindo. Eu sou a Lauane do bairro Vila Margarida, ligado à rede top. Quero o Pix, Bidô. Quem mais? Quem mais, minha amiga? A Fabiola Ribeiro do Manuel Taveira. Chegou aqui também, minha amiga. Aqui a Roberta Moreira do bairro Nova Campo Grande também tá ouvindo a Rede Top. Daqui a pouco eu volto com muito mais música. Não sai daí não, eu vou ali já volto.

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4: 8:42.
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9: Vamos lá, gente, 8:45.
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2: Clube do Bidu de volta na Rede Top de Rádio. São 8:45. Mandar um alô pro meu amigo Benhur. Alô, Benhur, como é que tá você, meu queridão? Obrigado pela grande audiência. Manda um áudio aqui, nosso amigo Benhur. Isso, fala aí, Benhur.
3: Meu amigo Bidu e ouvinte da FM Top. Estou feliz, estou na Top. Estou bem hoje de um colibri. Boa noite, bom descanso a você. Bom descanso.
2: Obrigado aí, Benhur.
3: Faça meu nome no sorteio, tá, por favor. Benhur de Jardim Colibri. Tá. Abração.
2: Tá certo, Benhur. Obrigado pelo carinho. Quem mais mandou mensagem aqui? Nosso amigo Jorge Plínio, é ele? Hã? Será que é o Jorge Plínio? Não sei.
4: Boa noite, filho. Boa noite. Mário, pode ser da senhor, é Jardim Monte Alegre.
2: Ô, Mário, e aí?
4: Tô feliz, tô na top. E eu gostaria de pedir música com Renan e Raí, Parei no Sinal.
2: Ai, ai, ai. Que música linda essa, Mário.
4: E oferecer pra minha esposa Aparecida, da Cineta. Tá bom, companheiro?
2: Beleza, Mário.
4: Então tá bom, um abraço.
2: Obrigado aí pela
4: tô audiência. Feliz, tô na top.
2: Mário Aparecido ligado, Bidu. Vamos lá. Gente, vamos pro sorteio então. Você que mandou mensagem no 992-18-80-5550. Tá pronto aí? Ah, coração tá no lugar. Tá de boa, tá batendo pesado. Então, boa sorte pra vocês aí. Boa sorte a todos. E vamos rodar o peão do Bidu.
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2: Olha você que é do Campo Grande. Você que é de Camapuã, Caracol, Ibiema.

audiência, viu, gente? Se você for sorteado aqui, confirme a audiência mandando um áudio aqui de volta pra gente, belezinha? Então vamos então, Milton, vamos lá, final do telefone é o 9076.

Por enquanto tá no sorteiozinho, tá bom? Então manda aí, 992188550 pra você mandar a sua mensagem, pra você pedir sua música, mandar aquele alô, aquele recadinho aqui, é top, é top. Atenção, Bandeirinha, você que ganhou o Pix, vai levar, tem que confirmar.

tarde, nossa amiga ganhou o pique de R$100 aqui. Mandou mensagem aqui, Bido, tá certo, Vânia Lima, com o telefone, o final dele, o 9076. Vânia, obrigado aí, já falo com você, fã do ar, tá bom? Não quer mandar áudio, tá com vergonha, diz que... Ai, ai, ai. Mas enfim, né, o que vale é a participação aí. Ganhou o pique de R$100, minha amiga. Parabéns aí, viu? Amanhã...

rádio, o programa é começo de saudade. Amanhã tem mais às 7 da noite. Conto com você, conto com a sua audiência. Beleza? Combinado.

0: dias, né? Vou pegar o trem aqui, né, Bidu? Você tá perto dessa loira aí que tá me olhando, piscou pra mim, né, loira? Hoje eu já não durmo sozinho.
1: Isso vai dar problema. Ah.

0: Bidu fica por aqui, mas amanhã tem mais música, mais alegria e muito mais participação. Obrigado pela companhia, pela audiência e por fazer parte deste clube. Clube do Bidu, a sua noite é aqui.
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0: 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As notícias do governo federal que movimentaram o país no dia de hoje.
4: Boa noite.
5: Boa noite para você que nos acompanha em todo o país.
4: Segunda-feira, 15 de junho de 2026.
5: Vamos ao destaque do dia: transporte público coletivo.
4: Novo marco regulatório é sancionado pelo presidente Lula.
5: Ele muda as formas de financiamento do sistema e moderniza a regulação sobre as empresas que operam para melhorar a qualidade do serviço.
4: Na nossa entrevista do dia, nós conversamos com o secretário nacional de mobilidade urbana, Marcos Daniel do Santos.
6: A gente tem nessa norma, ela abarca desde uma linha de trem ao metrô, a um corredor de ônibus, a um ônibus convencional, a um micro-ônibus, a serviços de barca. Então, precisa de diretrizes nacionais para que a população possa ser atendida com a qualidade que merece.
5: Você vai ouvir também: presidente Lula chega à França para participar da reunião do G7.
4: O presidente já teve hoje reuniões com os presidentes da Suíça e da França.
5: E vai discutir nos próximos dias a reforma de organismos como a OMC, regulação da inteligência artificial e regras para exploração de minerais raros.
4: E ainda, educação.
5: Estão abertas as inscrições para o Sisu Mais, uma nova oportunidade para quem fez o Enem e não foi selecionado na etapa regular. Gabriela Noronha.
7: Será uma espécie de repescagem das vagas que não foram preenchidas na etapa regular. Estão sendo ofertadas 9.436 vagas em 532 cursos.
4: E desenrola Fies já renegociou 5.300.000.000 em dívidas de ex-estudantes, com descontos de até 99%.
5: Hoje, na apresentação da Voz do Brasil, Mariana Jungmann e Luciano Seixas.
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5: O presidente Lula já está na França, onde participa como convidado do encontro do G7, formado por Alemanha, Canadá, Estados Unidos, França, Itália, Japão e Reino Unido, principais economias desenvolvidas do mundo.
4: Além de reuniões bilaterais, o presidente vai levar a contribuição brasileira para diversos temas discutidos pelo G7.
5: A repórter Luana Karen está lá na França, mas devido ao fuso horário de 5 horas a mais por lá, nós conversamos com ela mais cedo sobre as agendas do presidente. Vamos ouvir.
4: Oi, Luana, boa noite para você aí na França. Você está na cidade de Evian-le-Bain, né? O presidente Lula chegou à cidade hoje, mas antes ele passou por Genebra, capital da Suíça.
5: E ele já teve também os primeiros encontros bilaterais, né, com os presidentes da Suíça e da França. Conta pra gente como foram esses encontros, Luana. Boa noite.
8: Boa noite, Luciana e Mariana. Boa noite aos ouvintes da Voz do Brasil. É isso mesmo. A reunião de cúpula do G7 acontece em Evian-le-Bain, cidade francesa onde eu estou, situada às margens do Lago Léman, no leste da França. Antes de chegar aqui, ainda em Genebra, Lula teve uma reunião bilateral com o presidente da Suíça, Guy Parmelin. Eles falaram sobre comércio e se comprometeram a trabalhar para diversificar a pauta de exportações entre os dois países. À tarde, já aqui em Evian-le-Bain, o presidente Lula teve um encontro bilateral com o presidente da França, Emmanuel Macron. Os dois presidentes reiteraram os avanços positivos da cooperação em defesa, em especial o sucesso do Programa de Desenvolvimento de Submarinos, o PRASUB.
4: Luana, essa é a 10ª vez que o Brasil participa como convidado da reunião do G7. Quais são os temas que estão em destaque esse ano?
8: Pois é, Mariana, o encontro em Evian acontece logo após o anúncio do acordo de paz entre Estados Unidos e Irã, tema que deve fazer parte das discussões aqui, além, claro, da guerra entre Ucrânia e Rússia. Também haverá espaço para conversas sobre disputas econômicas entre as grandes potências, segurança, saúde e inteligência artificial. O Brasil vai participar de 2 sessões plenárias no fórum. Na primeira, dedicada às parcerias internacionais para o desenvolvimento, Lula deve defender a manutenção dos recursos destinados à ajuda oficial aos países mais pobres. Na segunda sessão, com a presença brasileira, o debate será sobre crescimento econômico equilibrado. Neste tema, Lula deve voltar a defender a reforma das instituições internacionais criadas após a Segunda Guerra Mundial. É o que se costuma chamar de sistema de governança global, com os órgãos da ONU, a Organização Mundial do Comércio e outros. O Brasil vem defendendo que o formato desses organismos foi feito num outro contexto de mundo, em que existiam menos países. E daí a necessidade de reformas para aumentar a representatividade, especialmente do sul global. O secretário de Assuntos Econômicos e Financeiros do Ministério das Relações Exteriores do Brasil, embaixador Felipe Fox Drummond, explicou a postura do Brasil.
9: Como é que você tem um crescimento equilibrado com as estruturas de governança não reformadas? Um exemplo clássico disso é a OMC. Nós estamos fazendo um grande esforço, o Brasil, em conjunto com diversos outros países, para fazer uma reforma da OMC, e a reforma da ONU, das Nações Unidas, também é algo que cabe nesse texto.
5: Luana, o que deve sair de prático nessa reunião do G7?
8: Olha, Luciano, do encontro aqui em Evian devem sair 7 documentos com assuntos considerados prioritários pela presidência francesa. Entre eles está o combate ao narcotráfico, as questões de saúde e proteção online de menores de idade. O Brasil não participa das negociações finais desses textos, mas foi convidado a enviar contribuições. Outro tema considerado prioritário pela presidência francesa é a discussão sobre minerais críticos. E a posição brasileira é que os países produtores não devem se limitar a apenas exportar matéria-prima, mas também desenvolver cadeias produtivas locais capazes de agregar valor aos produtos, o que leva a mais geração de emprego e renda para a população. Também haverá um almoço na quarta-feira de trabalho entre os líderes do G7 e CEOs de empresas de inteligência artificial. O presidente Lula retorna ao Brasil na quarta-feira. Mariana e Luciano.
4: Obrigada, Luana. Karen, bom trabalho aí na cobertura da reunião de cúpula do G7 na França.
5: Neste fim de semana, o presidente Lula assinou a sanção de uma nova lei que vai promover mudanças profundas na gestão do transporte público em todo o país.
4: O novo marco legal do transporte público coletivo urbano vai modernizar o sistema e melhorar as formas de financiamento, que deixarão de ser ancoradas apenas na tarifa paga pelo passageiro.
5: Além disso, a regulação sobre as operadoras também será aprimorada, resultando em mais qualidade no serviço prestado.
4: Para explicar essas mudanças, nós conversamos hoje mais cedo com o secretário nacional de mobilidade urbana do Ministério das Cidades, Marcos Daniel de Souza Santos. Acompanhe. Olá, secretário, vamos começar explicando para o nosso ouvinte o que é esse novo marco legal. Ele, pelo que eu entendi, ele dá diretrizes gerais, né, sobre todo o funcionamento do sistema de transporte público coletivo, financiamento, planejamento de linhas, integração regional. O senhor pode explicar melhor para a gente?
10: Olá, Mariana, Luciano, tudo bom? Obrigado aí pela oportunidade da gente explicar um pouco sobre o marco legal que foi aprovado e sancionado nesse final de semana pelo presidente Lula. Esse texto de lei é muito importante porque quem faz acontecer o transporte público são os municípios, os seus territórios e os governos do estado, né? E há uma necessidade muito grande da gente fazer esse serviço melhorar no país, se expandir. E para isso ele precisa de normas e regras nacionais, que é a função da União. Então a lei, ela cumpre esse espaço aí de atualizar, né, as normas para os municípios prestarem esse serviço para a população, prestarem com qualidade, financiar, organizar o serviço de transporte público. Parece simples, mas a gente tem nessa norma, ela abarca desde uma linha de trem ao metrô, a um corredor de ônibus, a um ônibus convencional, a um micro-ônibus, a serviços de barca. Então, o transporte público acontece de várias formas e vários modos em vários territórios e precisa de diretrizes nacionais para que a população possa ser atendida com a qualidade que merece.
5: Um dos focos principais da nova lei é a questão do custeio, né? Ela propõe que esse custeio tenha outras fontes além da tarifa paga pelos passageiros. E também muda essa lógica, né, de preço dividido pela quantidade de passageiros transportados, não é isso, secretária?
10: Exatamente. A norma propõe a gente olhar o serviço de transporte, todos os modos, no território. Avaliar quanto custa, se ele é adequado, se está nas condições de qualidade para atender a população. E a partir desse custo, a gente entender que o poder público vai manter esse serviço funcionando com receitas que vêm da tarifa, mas que no passado dependia somente da tarifa. E agora é possível colocar outras fontes de recursos para manter esse serviço e manter a qualidade. Então, ele traz essa segurança jurídica para que os novos contratos e até os contratos que já existam consigam olhar qualidade, oferta e equilíbrio econômico de quem vai manter esses serviços, operadores privados ou até operadores públicos. Então, fica claro agora que para manter um serviço tão importante, não dá para depender somente da tarifa. Precisa vir outras fontes de recursos que o poder público tem que se organizar e para isso precisa ser dado muita transparência e controle social.
4: É, inclusive tem uma lógica também de, por exemplo, deixar de cobrar pelo passageiro em si e passar a cobrar por quilômetro rodado, né? Isso tem a ver com uma preocupação que essa nova lei tem em favorecer o atendimento em regiões periféricas, em linhas que tradicionalmente são negligenciadas pelos operadores porque elas não são tão rentáveis assim. Essa mudança aí de paradigma, de forma de cobrança, ela também ajuda nesse aspecto.
10: Exato. A lei, ela traz o princípio da universalização, ou seja, levar um serviço público, que é o serviço de transporte, a todo o território. Como ele é um direito social, a gente tem que olhar muito para quem realmente mais precisa, as populações mais vulneráveis, afastadas, que não têm condição, muitas vezes, de acessar oportunidades nas cidades. Então, a gente precisa repensar a rede de transporte, esse serviço, as linhas e sistemas de trilho para atender essa população e não depender somente da tarifa, porque senão você vai numa loja de só vou onde tem passageiro que consegue pagar tarifa e se você não consegue ter essa arrecadação, você não vai ampliando a oferta do serviço público. Então é importante o poder público entender que ele precisa agora se organizar, o executivo, o legislativo e o próprio judiciário entendendo a importância do transporte público para levar esse serviço a toda a população do território, principalmente para quem mais precisa.
5: Outra inovação da lei é a associação de instrumentos urbanísticos e tributários com o serviço de transporte público. Quer dizer, um grande empreendimento urbano, por exemplo, teria que fazer investimentos no transporte público. É isso, secretário?
10: A gente tem que entender que o transporte ele ocorre no território da cidade, né? E tem locais que tem uma maior demanda e outras não, e existe um impacto nos empreendimentos. A lógica muitas vezes é uma lógica viária, de fluidez do trânsito, e é compreensível ter isso, mas a gente pode ter empreendimentos que pensem que quem vai acessá-los vai por meio do transporte público, e isso traz uma economia para a cidade como um todo, né? Então a gente tem que olhar a coletividade, o transporte público tem que ser pensado dessa forma. A gente vive num território de uma cidade utilizado ali por muitas pessoas, e o transporte no nome já diz, coletivo, é para todo mundo. Então quando a gente pensa no desenvolvimento das nossas cidades com transporte, a gente tem que pensar os empreendimentos também com o olhar do usuário do transporte público e de toda a população.
4: É, se pensa no estacionamento, né? Tem que pensar também na chegada do ônibus, enfim, do metrô.
10: Exatamente.
4: Agora,
10: eu acho que esse princípio é importante de fato para quem está planejando as cidades, né? É um olhar a mais, né? De não só pensar no trânsito, mas também pensar no transporte público.
4: Agora, secretário, para a gente encerrar, é importante a gente lembrar que tudo isso é feito com diretrizes do governo federal, mas executado mesmo por estados e municípios lá na ponta, né? Ou seja, a gestão de todos esses instrumentos legais que essa nova lei traz, ela vai ser feita pelas prefeituras para favorecer o transporte local.
10: Exato, a titularidade que a gente chama, né, quem realmente vai dizer qual é a linha que vai atender aquele bairro é quem vive naquela cidade. São as prefeituras com participação da sociedade. É ali que a gente tem que discutir realmente se o serviço está atendendo a população ou não. O governo federal dá diretriz, mas ele também entra financiando, dando assistência técnica, induzindo, que tem esse poder de fazer. Então ele tem um papel também nessa lei, que é de dar esse suporte aos municípios e às regiões metropolitanas, mas esse protagonismo fica ainda com quem vive no território. A gente entende que é importantíssimo, e o marco legal coloca isso: escutam a nível local, cobrem a nível local, venham também cobrar a nível de governo federal, mas entendo que as soluções vão partir de quem vive nos territórios.
5: Nós conversamos com o secretário nacional de Mobilidade Urbana, Marcos Daniel dos Santos. Muito obrigado, secretário, pela entrevista aqui à Voz do Brasil.
10: Eu que agradeço a oportunidade.
4: Mais de 9 mil vagas de graduação em universidades públicas.
5: Estão abertas essa semana as inscrições para o Sisu Mais, que vai preencher as vagas remanescentes da etapa regular do Sisu.
4: É a primeira vez que uma seleção desse tipo será realizada pelo MEC.
7: Os estudantes interessados em ocupar uma vaga em um curso de graduação em uma instituição pública de ensino superior terão mais uma oportunidade com o Sisu Mais. Será uma espécie de repescagem das vagas que não foram preenchidas na etapa regular do Sistema de Seleção Unificada 2026. É a primeira vez que o Ministério da Educação realiza o Sisu Mais. Estão sendo ofertadas 9.436 vagas em 532 cursos. Quem for classificado começa a estudar no segundo semestre. De acordo com o MEC, a adesão é voluntária. Cada universidade decide se participa e quais cursos disponibiliza. As inscrições para o Sisu Mais começaram nesta segunda-feira e vão até a próxima sexta-feira, 19 de junho, no site sisualuno.mec.gov.br. Ao acessar o sistema, deve ser feito login da conta gov.br. O candidato poderá escolher até duas opções de curso, turno, local de oferta e instituição. Para se inscrever, o estudante precisa ter participado de uma ou mais edições do Exame Nacional do Ensino Médio nos últimos 3 anos e ter concorrido a vagas na etapa regular do Sisu 2026. Para a seleção, será considerada a edição do Enem com melhor média ponderada. Os resultados saem no dia 24 de junho. Gabriela Noronha para a Voz do Brasil.
5: Alívio no bolso de estudantes que renegociaram dívidas pelo Desenrola Fiéis.
4: Após 30 dias de operação, o Ministério da Educação já contabilizou mais de 100 mil acordos firmados, o equivalente a 5 bilhões e 300 milhões de reais de dívidas renegociadas.
5: Aqueles que têm contratos firmados até 2017 e ainda não participaram podem aderir até o dia 31 de dezembro.
11: Após um mês de lançamento, o Desenrola Fiéis já implementou 100.209 renegociações de contratos do Fundo de Financiamento Estudantil, o Fiéis. Isso equivale a 5 bilhões e 300 milhões de reais em dívidas renegociadas em todo o país. O saldo das dívidas foi reduzido para 1 bilhão e 130 milhões de reais. Esse resultado reflete a adesão dos estudantes ao programa, que possibilita descontos de até 99% sobre o valor consolidado da dívida, conforme o perfil do contrato e o tempo de inadimplência. O Desenrola Fiéis tem potencial para beneficiar mais de 1 milhão de estudantes com contratos firmados até 2017 e que estavam na fase de amortização em 4 de maio de 2026. O prazo para aderir à renegociação vai até 31 de dezembro de 2026. Basta acessar os canais digitais dos agentes financeiros responsáveis pelo contrato. Com a confirmação do pagamento, ocorre a retirada do nome do estudante e dos fiadores dos cadastros de inadimplência. Com locução de Thaísa Vitória, reportagem Daniele Popov.
4: quarta-feira, nós falamos aqui na Voz do Brasil sobre o Move Brasil Entregadores Move Brasil Entregadores e Moto App, que vai facilitar a aquisição de bicicletas elétricas e motos para quem trabalha com entregas por aplicativos.
5: Mas o Move também está avançando em outras frentes.
4: No braço do programa voltado para aquisição de caminhões e ônibus, os financiamentos já estão sendo aprovados.
5: Só da linha do BNDES já foram contratados 3 bilhões de reais.
12: Modernizar a frota nacional de veículos pesados, de cargas e passageiros. Com esse objetivo, o governo do Brasil disponibilizou 21 bilhões de reais em crédito para financiamento desses veículos, dentro do programa Mover Brasil Caminhões e Ônibus. A maior parte dos recursos será liberada via Tesouro Nacional. Somente dos recursos liberados via Banco Nacional de Desenvolvimento Econômico e Social, o BNDES, já foram contratados 3 bilhões de reais desde o fim de maio. O diretor de Desenvolvimento Produtivo, Inovação e Comércio Exterior do BNDES, José Luiz Gordon, fala sobre o andamento do programa.
13: Essa linha já está disponível, já está sendo utilizada. Taxa de juros ali que variam entre 11 e 12% ao ano, um instrumento que ajuda muito a capacidade de investimento, a renovação de frota, uma frota mais nova, mais eficiente ambientalmente.
12: A linha de crédito do BNDES já contabiliza quase 5 mil operações em 1.056 municípios de todas as regiões do país. A média por operação foi de 1.300.000 reais, sendo a maior parte destinada aos donos de frotas, mas também já foram aprovados 43 milhões de reais para clientes autônomos em 104 operações. O caminhoneiro e diretor da Confederação dos Trabalhadores em Transportes Logísticos, Carlos Alberto Littdemer, fala dos pontos positivos da medida.
14: Um fundo garantidor, ele dá condição de que aquele caminhoneiro que não tenha um score ideal para o banco, né, ou não tenha as garantias necessárias para que realmente ele possa dar uma melhorada, senão, fora isso, ele jamais conseguirá fazer qualquer forma de investimento. O alongamento do prazo, né, ele também é um facilitador, né?
12: As condições de financiamento variam conforme o perfil do beneficiário. Para transportadores autônomos, o prazo é de 120 meses, com 12 meses de carência. Para empresas de carga, o prazo para pagamento pode chegar a 60 meses, com 6 meses de carência. Já para empresas do setor de transporte de passageiros, o prazo é de 120 meses, também com 6 meses de carência. O programa prevê um limite de crédito de até 50 milhões de reais por cliente. Reportagem Cleide Lopes.
4: O governo do Brasil abriu crédito extraordinário de mais de 337 milhões de reais para intensificar a proteção florestal e o monitoramento ambiental.
5: A medida provisória foi publicada hoje e a verba vai ser executada pelo IBAMA e pelo ICMBio.
4: Do total, quase 195 milhões serão destinados para ações de prevenção e controle de incêndios florestais em áreas federais prioritárias e fiscalização ambiental.
5: Os recursos serão utilizados para despesas como mobilização de equipes, remuneração de brigadistas temporários e aquisição de equipamentos de proteção individual.
4: Foi incorporado ao SUS um novo tratamento para um tipo agressivo de leucemia.
5: E deve estar disponível aos pacientes no prazo de 6 meses.
15: A leucemia mieloide aguda é um tipo de câncer agressivo que afeta os glóbulos brancos na medula óssea. Entre os principais sintomas estão cansaço, anemia, infecções frequentes, perda de peso, febre, falta de ar, hematomas e sangramentos. Os pacientes do Sistema Único de Saúde com esse diagnóstico e que que não podem se submeter à quimioterapia intensiva passam a contar a partir de agora como nova opção de tratamento. Trata-se da combinação de dois medicamentos, venetoclax com azacitidina, incorporada ao SUS pelo Ministério da Saúde. O tratamento é indicado para pacientes adultos com leucemia mieloide aguda recém-diagnosticada. A medida beneficia principalmente pessoas idosas ou com condições de saúde que dificultam o tratamento convencional. A previsão do governo federal é que a nova terapia esteja disponível na rede pública em até 180 dias. Natália Koslick, para a Voz do Brasil.
4: Para ajudar no combate a crimes digitais contra crianças e adolescentes, foi criado um canal de denúncias pela Agência Nacional de Proteção de Dados.
5: O novo canal busca facilitar o recebimento de relatos sobre violações de direitos por parte das plataformas na internet, como falhas na aferição de idade e ausência de segurança por padrão.
4: Os relatos devem ser de casos específicos e não genéricos e relacionados ao descumprimentos administrativos previstos no Estatuto Digital da Criança e do Adolescente.
5: O objetivo é ajudar no monitoramento e fiscalização de plataformas digitais e empresas que atuam no ambiente virtual.
4: Para denunciar, basta preencher o formulário disponível na plataforma da agência em www.gov.br/ANPD.
5: O pagamento do abono salarial para os trabalhadores nascidos em julho e agosto.
4: Mais de 4 milhões de trabalhadores vão receber ao todo 5 bilhões e 500 milhões de reais com pagamentos realizados pela Caixa Econômica Federal.
5: O benefício varia de R$ 136 a R$ 1.621, de acordo com a quantidade de meses trabalhados no ano base 2024.
4: Tem direito ao abono aqueles que receberam remuneração média de até R$ 2.766 com cadastro no PIS/PASEP pelo menos 5 anos.
5: Os valores ficam disponíveis para saque até o encerramento do calendário, em 30 de dezembro de 2026.
4: E essas foram as notícias do governo do Brasil.
5: Uma realização da Secretaria de Comunicação Social da Presidência da República.
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5: Fique agora com as notícias do Poder Judiciário e do Congresso Nacional. Boa noite.
4: Boa noite para você e até amanhã.
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16: Supremo Tribunal Federal valida a inclusão automática de novos servidores federais em plano de previdência complementar. Para o STJ, a citação de empresa estrangeira por meio de representante no Brasil exige prova da representação. Oiapoque recebe ação itinerante da Justiça do Trabalho com serviços gratuitos à população. Boa noite, eu sou Walter Lima. O Supremo Tribunal Federal validou a inclusão automática de novos servidores federais em plano de previdência complementar. O plenário considerou que a regra é constitucional e não afasta o direito de escolha do servidor, que pode ser exercido posteriormente. Marcelo Luiza.
17: Ao analisar o caso, o relator ministro Nunes Marques entendeu que a facultatividade prevista na Constituição está preservada, já que o servidor tem liberdade para decidir se deseja ou não permanecer no sistema. O ministro destacou que a legislação garante o cancelamento da inscrição a qualquer momento e prevê a devolução das contribuições com correção monetária nos casos de desistência em até 90 dias.
16: É nula a citação de empresa estrangeira por meio de suposta representante nacional sem prova concreta dessa representação. Essa decisão é do STJ, Fátima Uchoa.
18: A quarta turma do STJ deu provimento ao recurso especial da companhia coreana Hyundai Corporation para declarar nulos os atos processuais praticados desde a citação realizada por meio da Hyundai Caoa do Brasil em ação de cobrança, rescisão contratual e indenização ajuizada por empresa brasileira que alega não ter recebido acessórios de telefonia celular pelos quais pagou. A Justiça do Rio de Janeiro considerou válida a citação, mas o STJ entendeu que esse ato só seria válido se a representação tivesse sido comprovada, o que não ocorreu. Assim, sem representante formal confirmado, a Hyundai deveria ser citada diretamente na Coreia do Sul por carta rogatória. O voto que prevaleceu no julgamento foi o da ministra Isabel Galotti.
16: Equipes da Justiça do Trabalho de órgãos parceiros chegam ao município de Oiapoque, no extremo norte do Amapá. É a itinerância Cidadania aqui com você, para atender as aldeias indígenas. Rafael Silva.
19: As ações vão ocorrer de quarta a domingo. Primeiro na aldeia Manga. Sábado e domingo será a vez da aldeia Espírito Santo. Pela Justiça do Trabalho, além de receber orientações, os moradores da região também vão poder denunciar e resolver questões trabalhistas e previdenciárias e até solucionar conflitos. Mas vai ter também outros serviços como emissão de documentos, orientações jurídicas diversas e atendimento na área da saúde.
16: Quatro legendas exibem propaganda partidária nesta semana. Programas vão ao ar na terça, quinta e no sábado, entre 19h30 e 22h30. Mariana Fabre.
20: Nesta semana, o Partido dos Trabalhadores, o Partido Liberal, o Partido Comunista do Brasil e o Partido Social Democrático exibem propaganda partidária nas emissoras de rádio e televisão. O tempo de propaganda depende do número de deputados federais eleitos pelo partido nas eleições gerais de 2022. Por isso, PT, PL, PSD têm direito a 10 minutos cada. Já o PCdoB conta com 5 minutos. A propaganda partidária promove o programa e as atividades do partido e divulga o posicionamento sobre temas políticos e sociais. Em anos eleitorais, como 2026, esse tipo de propaganda só é transmitida no primeiro semestre.
16: Governo Federal e FUNAI pagarão 10 milhões de reais por violações contra indígenas na década de 70 em Mato Grosso. A sentença também determinou a conclusão da demarcação em até 2 anos. Vanessa Pereira.
21: Depois de 50 anos, o MPF obteve a condenação na justiça contra o governo federal e a FUNAI por remover na década de 1970 indígenas Tapaiuna do território tradicional, próximo a Diamantino, em Mato Grosso. Na sentença foi determinado o pagamento de indenização por danos morais e coletivos para a comunidade indígena no valor de 10 milhões de reais. A conclusão da demarcação das terras em até 2 anos e um pedido público de desculpas.
16: 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Boa noite.
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23: Eu sou Paula Groba.
24: E eu sou Ricardo Nakaoka.
23: E estes são os destaques de hoje do Jornal do Senado, que começa agora.
24: Senado pode analisar compensação para médico que prestar assistência durante voo.
23: Projeto endurece punição para quem induz crimes em escolas e shoppings.
24: Bombeiros podem passar a receber recursos de emendas da saúde.
23: Boa noite.
24: Boa noite.
23: Uma emergência médica a 10 mil metros de altura pode transformar um voo tranquilo em uma corrida contra o tempo. Nessas horas, a ajuda de um médico entre os passageiros pode fazer toda a diferença.
24: Para reconhecer esse trabalho voluntário, o Senado pode analisar um projeto que prevê algum tipo de compensação aos profissionais que prestarem socorro durante viagens aéreas. Os detalhes com o repórter Alexandre Campos.
25: Autor do projeto, o senador doutor Irã, do PP de Roraima, lembrou que o médico que presta assistência ainda é obrigado a preencher formulários após o pouso do avião com informações sobre os procedimentos adotados durante o voo. Pela proposta, a companhia aérea vai ter 2 opções. Inserir no seguro que é obrigada a contratar uma cláusula prevendo a compensação ao profissional da saúde que agir nessas situações, ou, por conta própria, oferecer algum tipo de ressarcimento, como pagamento em milhas ou upgrade em viagem futura.
26: Você sabe que nós temos uma população que tem envelhecido muito. E quanto mais envelhecemos, mais agravos nós ficamos suscetíveis. E muitas vezes a gente encontra pessoas idosas que às vezes não tomaram suas medicações antipertensivas, suas medicações para controlar sua glicose, enfim, o que torna muito frequente a necessidade de um atendimento médico nos aviões.
25: Na justificativa de seu projeto, o doutor Irã, que é médico, lembrou que o Conselho Federal de Medicina confirmou o entendimento de que é devido a algum tipo de compensação ao profissional pela prestação de socorro durante voos.
23: E o senador Eduardo Girão, do Novo do Ceará, lamentou a morte de 7 jovens atletas cearenses em um grave acidente ocorrido na rodovia estadual CE-187. Durante a sessão de hoje no Senado, ele pediu um minuto de silêncio em homenagem aos jogadores de basquete falecidos.
24: Girão lembrou que os jovens participam da Copa Sobral de basquete e regressavam para Juazeiro do Norte quando o ônibus em que viajavam tombou às margens da rodovia.
2: Neste momento de profunda dor, eu quero manifestar minha solidariedade às famílias das vítimas e aos feridos que seguem recebendo

0: e crescer de forma sustentável.
1: O grande problema do Brasil não é o tamanho da dívida. O grande problema do Brasil é o custo da dívida, é o preço do dinheiro, é o crédito caro, é o juro excessivo.
2: Na mesma linha, a senadora Zenaide Maia, do PSD do Rio Grande do Norte, voltou a defender medidas para reduzir o endividamento das famílias brasileiras. A parlamentar criticou as altas taxas de juros cobradas em operações de crédito, especialmente no cartão de crédito e no cheque especial, e argumentou que o comprometimento da renda dos brasileiros está diretamente relacionado ao elevado custo do crédito.
0: Zenaide Maia também pediu a aprovação da proposta de emenda à Constituição que limita os juros do cartão de crédito e do cheque especial até 3 vezes a taxa Selic. Ela, que é autora da iniciativa, afirmou que a proposta ajudaria a conter o crescimento da inadimplência e a reduzir o impacto dos juros sobre o orçamento familiar. A PEC está em análise na Comissão de Constituição e Justiça.
3: Com a aprovação da nossa emenda, vamos frear essa bola de neve, pela qual os altos juros dificultam o pagamento e aprofundam a inadimplência.
2: Crianças e adolescentes precisarão de autorização judicial para exposição comercial nas redes sociais.
0: A determinação está no ECA Digital. Foi regulamentada pelo Conselho Nacional de Justiça e mira os chamados influenciadores mirins. Repórter Raíssa Abreu.
4: A norma do Conselho Nacional de Justiça determina que o juiz avaliará, por exemplo, se a atuação da criança ou adolescente nas redes é compatível com sua idade, suas atividades escolares e sua fase de desenvolvimento. O ECA Digital, que entrou em vigor em março, criou responsabilidades compartilhadas entre Estado, famílias e empresas de tecnologia na proteção das crianças e adolescentes no mundo virtual. O senador Alessandro Vieira, do MDB de Sergipe, foi o autor do projeto que deu origem à lei.
5: Nós estamos regulando parcialmente a atividade das empresas mais poderosas da história do capitalismo. Essa é a primeira lei das Américas nessa matéria. E nós conseguimos colocar na mesma mesa, do mesmo lado da trincheira, pessoas tão diversas como a nossa senadora Damares e a deputada Maria do Rosário.
4: A proposta do CNJ, que regulamenta a atividade de crianças e adolescentes nas redes sociais, será votada no final de junho. Se aprovada, as plataformas deverão suspender conteúdos que exponham pessoas com menos de 18 anos sem alvará.
2: E a Comissão de Segurança Pública pode votar nesta terça-feira um projeto que endurece as punições para quem incita ou induz crimes em ambientes coletivos, como escolas, universidades e centros de compras.
0: A proposta foi apresentada para combater o crescimento de ameaças e discursos de pânico propagados na internet. Repórter Bruno Lourenço.
6: A relatora, senadora professora Dorinha Seabra, do União do Tocantins, lembrou os trágicos atentados ocorridos em escolas de São Paulo, Blumenau, Aracruz e Sobral para justificar a necessidade do projeto.
7: Um grande número de pessoas que, aproveitando-se do anonimato e de uma suposta impunidade conferida pela rede mundial de computadores, passam a incitar ou induzir prática de homicídio, lesão corporal e ameaças em locais de frequentação coletiva, como escolas, universidades, ambientes de trabalho e centros de compra.
6: Apesar de apoiar a proposta, o senador Fabiano Contarado, do PT do Espírito Santo, afirmou que a alteração do Código Penal pode acabar diminuindo a pena.
8: Você está tirando a figura da codelinquência, seja do partícipe por participação moral na forma de induzimento ou instigação, ou no auxílio, que seria pela teoria unitária humanista, pelo mesmo homicídio.
6: Depois da CSP, o projeto de lei segue para a Comissão de Constituição e Justiça.
2: Verbas da saúde para atendimentos dos bombeiros e regras para uso de inteligência artificial estão entre os temas em debate no Senado nesta semana.
0: Um dos projetos em análise prevê o uso de emendas parlamentares da saúde para custear e equipar os serviços de atendimento pré-hospitalar dos corpos de bombeiros militares. Repórter Marcela Cunha.
9: Na terça-feira, a Comissão de Assuntos Econômicos pode votar uma proposta que atualiza os limites de endividamento para acesso ao microcrédito, com a correção anual desses valores pela inflação. Na Comissão de Educação, os senadores analisam novas regras para a participação de crianças e adolescentes em espetáculos e vídeos publicados na internet. Além de exigir autorização judicial, o texto proíbe a presença de menores em publicidade de cigarros, bebidas alcoólicas e apostas. Na quarta-feira, a Comissão de Assuntos Sociais pode autorizar o uso de emendas parlamentares da saúde para custear e equipar os serviços de atendimento atendimento pré-hospitalar dos corpos de bombeiros militares. Mas o senador Humberto Costa

0: do PT de Pernambuco alertou que a inclusão dos bombeiros entre os destinatários das emendas da saúde pode aumentar a disputa por recursos do SUS.
1: Poderá gerar maior competição por verbas já insuficientes para atender plenamente as necessidades da atenção básica, da rede hospitalar, do SAMU e de outros serviços estratégicos do SUS.
0: Na Comissão de Ciência e Tecnologia, uma proposta proíbe o uso de inteligência artificial para reproduzir sem autorização a voz ou a imagem de uma pessoa com fins comerciais.
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3: Com edição de Paula Groba e trabalhos técnicos de João Lira, o Jornal do Senado fica por aqui. Acompanhe agora as notícias da Câmara dos Deputados. Boa noite.
4: Uma boa noite e até amanhã.
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6: Câmara pode votar texto do governo sobre redução da jornada de trabalho.
7: Avança projeto que indeniza produtores por prejuízos com falta de energia.
6: Deputados facilitam a matrícula em cidade vizinha mais próxima do aluno.
7: Proposta prevê incentivo fiscal para livros, brinquedos e jogos inclusivos.
6: Boa noite. A Comissão de Constituição e Justiça da Câmara aprovou projeto que prevê incentivo fiscal para livros, brinquedos e jogos inclusivos. Agora, a proposta será analisada pelo Senado. A repórter Maria Neves explica o que diz o texto.
8: Pelo texto, o poder público deverá reduzir tributos para a produção de materiais que ajudem crianças e jovens com desordem estética, deficiência ou enfermidade que cause embaraço social a compreender e aceitar sua condição. Autor do texto, o deputado doutor Jaziel, do PL do Ceará, afirma que a carga tributária sobre brinquedos corresponde a cerca de 40% do preço final. Devido a essa tributação elevada, o parlamentar sustenta que o mercado de artigos lúdicos para crianças com deficiência não alcança larga escala. É atendido por iniciativas isoladas e artesanais. O relator da proposta, deputado Diego Garcia, do Paraná, concorda com o autor e acrescenta que atividades lúdicas e brincadeiras são coisa séria, principalmente para crianças com deficiência.
9: Crianças com deficiência devem ser estimuladas a desenvolver autonomia e autoestima, materiais didáticos, livros, jogos e brinquedos inclusivos, que respeitem as individualidades certamente terão repercussão positiva no desenvolvimento das crianças.
8: O deputado ressalta que percepções, raciocínio e criatividade são aprendidos na relação das crianças consigo mesmas e com o outro por meio do lazer infantil. E, para crianças com deficiência, destaca que as brincadeiras são instrumentos eficazes de superação de dificuldades e de desenvolvimento da criatividade. Segundo o Instituto Brasileiro de Geografia e Estatística, o Brasil tem 14,5 milhões de pessoas com deficiência, o que representa 7,3% da população com 2 anos ou mais. Além disso, o Instituto identificou 2,4 milhões pessoas com autismo. Da Rádio Câmara de Brasília, Maria Neves.
7: Gilson Daniel, do Podemos do Espírito Santo, destaca o potencial turístico da região do Caparaó, impulsionado por eventos tradicionais e pelas belezas naturais. O deputado cita o Festival de Inverno de Guaçuí e a Festa do Carro de Boi, na cidade de Iúna, como iniciativas que valorizam a cultura local.
6: Gilson Daniel também ressalta que Caparaó reúne atrativos como o Pico da Bandeira, além de uma rica gastronomia regional. Ele registra investimentos destinados à região, como a inauguração da obra de asfaltamento da rodovia que liga os municípios de Iúna e Urupi.
5: Agricultura.
7: Projeto que prevê indenização a produtores rurais por prejuízos com falta de energia avança na Câmara. A repórter Sofia Peçanha tem os detalhes.
10: A Comissão de Agricultura aprovou o projeto que prevê que produtores rurais sejam indenizados quando tiverem prejuízos causados por falhas no fornecimento de energia elétrica. Apresentada pelo deputado Marcos Beltrão, de Alagoas, a proposta também foi aprovada pela Comissão de Minas e Energia. A medida vale para situações em que a falta de luz ou oscilações na rede elétrica provoquem a perda de produtos perecíveis, como leite, frutas, grãos armazenados ou até a morte de animais que dependem de sistemas automatizados para sobrevivência. Durante a discussão na Comissão de Minas e Energia, o deputado Padre João, do PT de Minas Gerais, destacou os impactos diretos para os produtores, especialmente os de menor porte.
11: Porque a pessoa, ela tem uma expectativa de, num mês, ela receber o leite que ofereceu. Então, terminar o prazo, isso é muito importante, porque a pessoa, ela fica descapitalizada, fica sem renda, porque é o prejuízo. Caso do leite, mas tem as câmaras frias de legumes, verduras, queijos.
10: Para ter direito à indenização, o produtor deverá comprovar, por meio de documentos técnicos, que prejuízo foi causado diretamente pela interrupção de energia. O valor será calculado com base no preço de mercado dos produtos na região. O texto também determina que a concessionária de energia terá até 30 dias para analisar o pedido e fazer o pagamento. Caso o prazo não seja cumprido, haverá acréscimo de 10% no valor da indenização como multa. O relator da proposta na Comissão de Agricultura, o deputado Tião Medeiros, do PP do Paraná, afirmou que a medida também pode incentivar melhorias na qualidade do serviço prestado pelas empresas de energia.
12: O dever de indenizar fortalece um incentivo para a atuação proativa dos distribuidores, ao mesmo tempo em que responde a uma demanda urgente dos produtores rurais de todo o país.
10: O projeto que garante indenização a produtores rurais por perdas causadas por falta de energia elétrica segue para análise na Comissão de Constituição e Justiça. Da Rádio Câmara de Brasília, Sofia Peçanha.
5: Economia.
6: Reginaldo Lopes, do PT de Minas Gerais, anuncia uma articulação partidária em torno da proposta que garante fomento indireto aos setores da cultura e do esporte por meio de créditos tributários para gestores, artistas e patrocinadores.
7: O deputado explica que o principal objetivo da proposta é incluir os mecanismos permanentes de fomento dentro das regras da reforma tributária. Para Reginaldo Lopes, a medida fortalece a geração de emprego e renda, além de estimular investimentos privados em cultura e esporte.
6: Maurício Marcon, do PL do Rio Grande do Sul, alerta para o agravamento da situação econômica do país. Ao mencionar dados sobre o endividamento das famílias brasileiras, o deputado prevê um cenário de forte instabilidade financeira.
7: De acordo com Maurício Marcon, o descontrole fiscal do governo impulsionou a inflação dos alimentos e elevou a taxa de juros a patamares históricos. Ele recomenda cautela financeira aos cidadãos diante do risco de uma crise.
5: Trabalho.
6: O plenário da Câmara dos Deputados deve votar o projeto do governo que limita em 40 horas semanais a jornada de trabalho. O repórter Antônio Vital nos conta como estão as negociações.
13: A semana no plenário da Câmara começa com um único projeto na pauta, o que define a jornada máxima de trabalho em 40 horas semanais sem redução de salários. No final de maio, a Câmara aprovou proposta que inclui esse limite na Constituição, o que deve ser ainda analisado pelo Senado. A diferença é que o projeto enviado pelo governo ao Congresso em abril detalha a aplicação da redução da jornada e altera 9 leis, além da consolidação das leis do trabalho, a CLT. Acrescenta esse limite em legislações específicas que tratam do repouso semanal remunerado, do esporte e de profissões como aeronautas, seguranças privados, trabalhadores domésticos e radialistas. O projeto chegou à Câmara em abril com regime de urgência constitucional, com prazo para ser votado. Como isso não ocorreu, passou a trancar a pauta do plenário a partir de 30 de maio. Desde então, os deputados ficaram impedidos de votar qualquer outro projeto de lei. Na semana passada, o presidente da Câmara, Hugo Mota, designou como relator o deputado Léo Prates, do Republicanos da Bahia, o mesmo da proposta de emenda à Constituição que acaba com a escala 6-1. O projeto do governo define que a duração normal do trabalho não poderá ultrapassar 8 horas diárias e 40 horas semanais, o que vai valer também para trabalhadores com escalas especiais. Estabelece ainda que todos os trabalhadores terão direito a 2 dias de folga remunerados por semana, de preferência aos sábados e domingos. Abre exceções para negociações coletivas, de acordo com as peculiaridades de cada atividade. Também permite escalas de até 12 horas seguidas, mas mantendo o limite de 40 horas semanais. A proposta do governo governo se aplica aos contratos em vigor e passa a valer imediatamente assim que virar lei. Já a proposta já aprovada, que acrescenta esses limites ao texto da Constituição, define que a adoção da medida será gradual, com prazo de 2 meses para começar a valer limite de 42 horas e de 1 ano para a jornada de 40 horas. Prevê ainda medidas de transição para microempreendedores individuais, microempresas e empresas de pequeno porte, e admite manutenção da jornada atual para terceirizados do serviço público até que ocorra nova licitação. O projeto do governo foi defendido pelo líder do PT na Câmara, deputado Pedro Czai, do PT de Santa Catarina.
14: Redução da jornada de trabalho de 44 horas para 40 horas semanais, portanto, ter 2 dias para viver, para descansar, para ficar com a família, qualidade de vida e tempo para viver e tempo para trabalhar. Estamos convencidos que a redução da jornada de trabalho vai permitir o aumento da produtividade, ganha a sociedade, ganha a economia, ganha as famílias brasileiras.
13: Já a proposta que acrescenta o limite máximo de 40 horas semanais de trabalho na Constituição, quando foi votada na Câmara, recebeu críticas de deputados da oposição. Deputados do PL, do Novo e do Missão disseram que a medida vai acarretar aumento do trabalho informal, diminuir a produtividade e aumentar o custo para as empresas. Da Rádio Câmara de Brasília, Antônio Vital.
5: Relações Exteriores.
7: Alexandre Lindemeyer, do PT do Rio Grande do Sul, defende a soberania nacional e a autonomia jurídica do Brasil, sustentando que o país não deve se curvar a decisões externas. Ele lembra a decisão dos Estados Unidos de classificar as facções criminosas brasileiras como grupos terroristas.
6: Alexandre Lindemeyer afirma que a lei brasileira e tratados internacionais distinguem claramente crime organizado e terrorismo. Em sua opinião, os Estados Unidos são movidos por interesses próprios, com o apoio de políticos brasileiros empenhados em entregar riquezas nacionais.
5: Educação.
7: A Câmara aprovou o projeto que facilita a matrícula na escola mais perto do aluno, mesmo que em município vizinho, e o texto seguiu para análise do Senado. Confira na reportagem de Luiz Cláudio Canuto.
15: A Comissão de Constituição e Justiça da Câmara dos Deputados aprovou o projeto que assegura a alunos da educação básica o direito de se matricular na escola mais próxima da sua casa, mesmo que seja em um município vizinho. O texto aprovado muda a LDB, Lei de Diretrizes e Bases da Educação Nacional. Por recomendação da relatora, deputada Júlia Zanatta, do PL de Santa Catarina, a comissão aprovou as sugestões da Comissão de Educação para o projeto. Pela versão aprovada, será assegurado o direito à matrícula e ao transporte escolar, com possibilidade de acordo entre os municípios. A deputada Júlia Zanatta reforçou a importância da medida.
16: Não precisando de mais uma legislação estadual ou municipal para acertar isso aqui. Então, é uma legislação que pensa na vida das pessoas lá na ponta, dos alunos, das mães, que às vezes moram na divisa de um município com outro e não consegue fazer essa matrícula por causa de uma burocracia imposta por uma lei que foi feita aqui em Brasília, mas que não viu a realidade das pessoas lá na ponta. Então é um grande avanço.
15: O censo de 2022 apontou que 7,2% dos estudantes do Brasil, ou seja, 4 milhões de alunos, precisam ir a um município vizinho para estudar. Pouco mais de 3% dos alunos do ensino fundamental e 6,6% dos alunos do ensino médio precisam fazer diariamente esse deslocamento. O projeto original é do deputado Evair Vieira de Mello, do Espírito Santo. Da Rádio Câmara de Brasília, Luiz Cláudio Canuto.
6: Heloísa Helena, da Rede do Rio de Janeiro, despediu-se da Câmara após cumprir um mandato temporário de 4 meses. Em seu pronunciamento, a congressista fez um balanço de sua atuação, destacando a apresentação de mais de 60 projetos de lei voltados para a área social.
7: Heloísa Helena afirma que deixou o cargo consciente de ter feito uma política ética. A legisladora deixa o cargo em função do fim da suspensão do mandato do deputado Glauber Braga.
5: Justiça.
6: O nome nome afetivo que muitas vezes crianças e adolescentes usam ao ganharem novas famílias vai poder ser oficializado antes do fim do processo de adoção. A repórter Mônica Tati explica o teor da proposta que agora vai para o Senado.
17: A Câmara dos Deputados aprovou proposta que permite o uso de nome afetivo por crianças e adolescentes sob guarda provisória, em cadastros de escolas e estabelecimentos de saúde, cultura e lazer. O nome afetivo é aquele pelo qual o menor é chamado pela nova família, antes da conclusão do processo de adoção e da alteração definitiva na certidão de nascimento. Depois de adotada, a criança geralmente troca o sobrenome. No entanto, há casos em que há a troca do primeiro nome também. O objetivo do projeto é antecipar o uso desse nome, como forma de respeitar a identidade da criança. A autora do projeto, a deputada Laura Carneiro, do PSD do Rio de Janeiro, explica por que a mudança do nome é importante ainda durante o processo de adoção.
18: A criança chegar à adoção é porque ela perdeu todos os vínculos familiares, seja por violência, seja por abandono, está absolutamente desprotegida, principalmente do abuso. Então, vem o processo de adoção, o processo começa com essa guarda provisória. Isso demora muito tempo, é uma análise difícil, mas durante esse tempo, essa criança cria vínculo com essa nova família. A própria família aí na escola, os amiguinhos, na sociedade, na vida normal dessa criança, ela passa a precisar efetivamente ser parte daquela família. E esse pertencimento também é ligado ao nome dela.
17: Laura Carneiro também destaca a importância de mais mecanismos para incentivar a adoção no país, principalmente de crianças mais velhas e adolescentes. A proposta que permite o uso de nome afetivo por crianças e adolescentes sob guarda provisória segue agora para o Senado Federal e, se for aprovada, pode ser sancionada pelo presidente da República e virar lei. Da Rádio Câmara de Brasília, Mônica Tati.
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20: Segurança Pública.
6: Avançou na Comissão de Constituição e Justiça da Câmara a proposta que reduz a maioridade penal para 16 anos. Para Sérgio Turra, do PP do Rio Grande do Sul, a medida acaba com a possibilidade de criminosos de alta periculosidade se esconderem na menoridade.
21: O deputado critica a oposição de esquerda à proposta, argumentando que ela protege criminosos, indo contra o interesse público e a segurança da sociedade. Sérgio Turra menciona o apoio popular à medida, que será analisada agora por uma comissão especial antes de ir à votação no plenário.
6: Sargento Faur, do PL do Paraná, celebra a aprovação na CCJ da PEC que reduz a maioridade penal. O congressista afirma que a medida é um primeiro passo para responsabilizar adolescentes de 16 e 17 anos envolvidos em crimes graves.
21: Sargento Faur sustenta que a punição de adolescentes infratores busca proteger principalmente os jovens que estudam e trabalham. Ele lembra que a PEC ainda precisa passar por comissão especial e pelo plenário da Câmara em dois turnos antes de seguir para o Senado.
6: José Rocha, do União da Bahia, celebra o Dia da Marinha, comemorado em 11 de junho. O parlamentar ressalta o papel histórico da corporação e exalta suas ações humanitárias operadas em rios de regiões isoladas para levar desenvolvimento e promover a integração nacional.
21: Presidente da Frente Parlamentar de Apoio ao Programa Antártico Aeronáutico Brasileiro José Rocha ressalta a importância da Força Naval na proteção de quase 6 milhões de quilômetros quadrados da Amazônia Azul e defende investimentos em tecnologia como a construção de submarinos e fragatas.
7: Termina agora o Jornal Câmara dos Deputados, produzido pela Rádio Câmara, com trabalhos técnicos de Wellington Teles e apresentação de Val Monteiro e Luciana Vieira. Uma boa noite para você.
21: Você fica com as notícias do Tribunal de Contas da União. Boa noite.
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8: 10 e 4.
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1: Muito bem, 10:06, uma ótima noite para você na presença de Deus. Eu sou Osmilton Batista, estamos começando mais um programa Em Todo Tempo pela Rede Top FM, a rádio que mais cresce em audiência em toda Campo Grande, em todo Mato Grosso do Sul. Uma ótima noite para você e seja muito bem-vindo, você que está me ouvindo hoje, a primeira vez que está sintonizando a partir deste momento, a partir desta hora. Temos um encontro marcado a partir das 10 da noite de segunda a sexta-feira, é o programa Em Todo Tempo. E o melhor da música gospel, da música sacra, da música evangélica, você sabe que rola por aqui. Você vai conferir o melhor da música sacra, isso mesmo. Os maiores cantores, as maiores bandas, as maiores duplas, isso você vai ver, vai ouvir, vai também pedir, vai também participar pelo nosso WhatsApp 992188550. 10:07, começando com Renascer Praz, esta canção que é demais. Todavia me alegrarei. Não, é pelo sangue, né? Pelo sangue, essa daqui, ó. Renascer Praz, pelo sangue.

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1: 10:14, uma ótima noite para você na presença de Deus. Eu sou o Milton Batista. Esse é o programa Em Todo Tempo. Daqui a pouquinho tem muito mais louvores, muito mais canções para você. Vamos com Irenil Amaral, Quando o Crente Ora.

0: fala pra quem tá do seu lado assim, ó. Nós somos agentes de milagres.
1: Há momentos em que faltam palavras. A palavra ensina que Deus entende o silêncio. Jesus conhece o coração cansado. O Espírito Santo intercede por você, mesmo quando você não sabe pedir. A fé não depende do discurso, mas da entrega. Deus escuta lágrimas. Cristo responde com amor e presença real.
2: Muito bem, é isso aí. Ouvimos Quando o Crente Ora, também pelo sangue. Ouvimos duas canções para abrir o nosso bloco musical. Agora 10 horas e 18 minutos. A sua participação pelo nosso WhatsApp 992188550. Uma ótima noite para você. E esse é o programa Em Todo Tempo, de segunda a sexta-feira. Temos um encontro marcado por aqui, sempre a partir das 10 da noite, logo depois da Voz do Brasil, tocando muitos louvores, trazendo notícias e informações do meio gospel e aquelas informações boas, né? Informações leves e que também traz fortalecimento para fé. Para você que tá com a fé fraca, tá desanimado, sem esperança, sem ânimo, então esse é o momento do programa Em Todo Tempo, que você vai ouvir notícias e informações boas, notícias e informações de fé, que você vai ter aí a sua noite um pouco melhor, né? Para você amanhecer muito melhor, aí sim, muito melhor, e uma terça-feira esplêndida para você, para sua casa e para sua família, tá bom? Isso mesmo, depois de uma segunda-feira cansativa de trabalho, de uma correria para cá e para lá, e algumas informações e notícias, algumas coisas que aconteceram que não foram muito boas para você, queremos que a sua noite passe a ser diferente a partir de hoje, a partir de agora. Eu vou para o meu rápido intervalo, daqui a pouquinho eu já volto, é rapidinho, é rapidez. Então abre e fecha de olhos, eu volto já já.

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0: Tristeza profunda não é fraqueza. A palavra reconhece a dor da alma. Jesus conhece o sofrimento interior. Ele se aproxima dos quebrados. O Espírito Santo traz paz real. Mesmo quando a mente grita, a esperança nasce aos poucos, como luz na madrugada. Cristo sustenta no processo e cura no tempo certo.
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0: muito bem por aqui. Como eu havia antes anunciado e sempre adiantando o assunto, notícias e informações, aquelas notícias, aquelas informações.
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9: 10h28.
10: Eu compartilho notícias de fé para que você saiba que o mesmo Deus que está na Bíblia, que nós pregamos, é o Deus que ainda faz milagres na Holanda, nos Estados Unidos, na Colômbia, no Brasil, em vários estados do Brasil também, em várias igrejas também. Isso independente de qual seja a igreja, de quem seja o missionário, o pregador, o evangelista ou o pastor que está sendo usado por Deus. Não depende, não importa isso. O que eu quero que você entenda é que esse momento que você está ouvindo o rádio, que talvez não seja nem você propriamente a pessoa que precisa do milagre, mas alguém que você conhece. E você então tem a tua fé fortalecida, a tua fé animada, para que possa você crer que o Deus que nós pregamos é o Deus que faz milagres, que faz maravilhas, que faz o extraordinário. Entendeu? Então é isso aí. Daqui a pouquinho tem mais informações, mais notícias e mais testemunhos bons para compartilhar com você, ouvinte da Rede Top FM, do programa Em Todo Tempo. 10 horas e 29 minutos, 10h29. Você também pode mandar o seu áudio, mandar sua mensagem, o seu WhatsApp, pode escrever se você assim preferir e participar comigo aqui no programa Em Todo Tempo pelo nosso 99218-8550. Quem tá chegando aqui é o Adão, é isso?
11: Boa noite, pastor Milton.
10: Boa noite.
11: Adão do Colômbia. Eu queria ouvir o hino Luiz Carvalhos, Somente Crer.
10: Luiz Carvalho, Somente Crer.
11: Ofereço por mão.
10: Obrigado.
11: Para todos os ouvintes da Top FM. Que Deus abençoe.
10: Maravilha, Adão, lá do Colômbia. Deus abençoe o senhor, ótima noite. Tá bom, na presença de Deus. Quem mais mandar WhatsApp, áudio ou mensagem, fique à vontade. A Clarice tá por aqui também dizendo: boa noite, pastor. Boa noite, Clarice. Deus abençoe você. Também a Luciene de Rondônia tá na audiência lá em. Como é que chama lá, meu Deus? É Rolim de Moura, cidade Rolim de Moura, no estado de Rondônia, também acompanhando pela internet. Quantos mais estão aí em Camapuã, região de Camapuã, São Gabriel do Oeste, também lá em Congonhas, o Trevo de Congonhas. Abraço para vocês aí de Pontinha do Coxo, também a região aí de Camapuã, não é? Pessoal de Jati, Fátima do Sul, Glória de Dourados, Caracol, Alto Caracol, Bela Vista, Rio Brilhante, Hidrolândia, Terenos, Dois Irmãos do Buriti, Miranda, Kidawana, Anastácio, Rochedo, Rochedinho, quem mais? Ayanduí, Nova Alvorada, Bandeirantes, Jaraguari também, Dourados, Grande Dourados, todo mundo ouvindo, acompanhando a Rede Top FM, obrigado pelo carinho, pela audiência. Kleber Lucas, Vou Deixar na Cruz.

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1: O mundo mede valor por resultados. A palavra mede pelo coração. Jesus valoriza quem ninguém vê. Ele chama os esquecidos. O Espírito Santo revela identidade. Você não é erro, não é descarte, é criação com propósito. Cristo dá um novo sentido e nova direção.
2: Muito bem, beleza, joia, legal, ótimo. 10h39, ouvimos a Maria Marçal, cantou Deixa, Kleber Lucas, Vou Deixar na Cruz, a Irenil cantou Quando o Crente Ora, e também ouvimos a nossa primeira, Renascer Price, Pelo Sangue. 10h39, Campo Grande, obrigado, irmão Adão, lá do Colômbia, também a participação dele por aqui. Ele pediu um louvor e eu não conheço esse louvor, não achei nenhum título com esse, tá, queridão? Manda um outro pedido aí que eu toco pra você daqui a pouquinho, tá? Depois do intervalo comercial, tem muito mais informações, notícias e fé. O seu programa em todo tempo com os Milton Batista. Não sai daí, não. Eu volto já. Não abrir e fechar de olhos. É rapidinho, é rapidez.
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9: 10:45.
10: Diagnosticado ainda no útero, surpreendeu os médicos ao nascer sem qualquer sinal da doença. Com 26 semanas de gestação, isso aconteceu nos Estados Unidos, tá, gente? Amy Beisinger, passou por uma série de exames e os médicos perceberam que o coração do bebê, Collie, não estava se desenvolvendo normalmente. O diagnóstico foi de coartação da aorta, uma condição em que uma parte da principal artéria que leva o sangue do coração para o corpo é mais estreita do que deveria. Segundo especialistas, esse estreitamento dificulta a circulação sanguínea e é considerado um problema cardíaco grave. Amy e o esposo, Logan, foram informados de que Collie precisaria passar por uma cirurgia logo após o nascimento para sobreviver. Fizeram mais ultrassonografias e exames e confirmaram o diagnóstico e determinaram que a cirurgia teria que ser feita logo após o nascimento, disse a avó. Ambrin, a G News, que é uma agência de informações. A avó que está então trazendo o relato, compreende? Disseram que a única razão pela qual ele estava vivo era porque ainda estava no útero. Também pediram para a Amy, que é a mãe, voltar a cada 2 semanas para fazer mais exames, para ver se o coração estava crescendo e o que estava acontecendo, acrescentou. Diante do prognóstico, familiares, amigos, membros de igrejas iniciaram uma corrente de oração pelo bebê. Durante meses, os exames continuaram apontando a mesma condição, reforçando a necessidade da cirurgia. Os médicos da Universidade de Terapia Intensiva Neonatal tinham expectativas de que Collie nascesse assim, que completasse 38 semanas. No entanto, com 35 semanas de gestação, Amy entrou em trabalho de parto. Ligamos para todos e avisamos que as pessoas precisavam orar naquele momento, contou Ambney, que é a avó. Os médicos haviam alertado a família de que, devido à restrição do fluxo sanguíneo, o bebê poderia ser muito menor do que uma criança saudável de 35 semanas. Além disso, segundo eles, Collie, que é o bebê, poderia nem conseguir chorar. Mas logo após o nascimento, o menino começou a chorar normalmente e apresentou peso compatível com o de um bebê saudável para a idade gestacional. Pelos olhares que a equipe neonatal trocavam entre si, eu percebi que eles estavam se perguntando por que estavam ali, destacou a avó. A surpresa aumentou quando os exames realizados na UTIM, aliás UTI, né, não identificaram qualquer sinal do problema que havia sido diagnosticado durante a gravidez. Não há nada de errado, o bebê está bem, testemunhou o pai após os exames. E ainda acrescentou: eu caí no chão com as mãos erguidas, louvando ao Senhor pelo milagre. Como ainda era considerado prematuro, Collie permaneceu internado por 10 dias durante esse período. 2 novos ecocardiogramas confirmaram que seu coração estava funcionando normalmente. As pessoas podem dizer que os médicos cometeram um erro, mas nós dizemos que não. Temos todos os exames, todas as fotos, todos os diagnósticos, tudo isso para provar. Os médicos não cometeram um erro. O Senhor o curou completamente, declarou a avó Albney. Hoje, com 18 meses de idade, Collie, que é o bebê, é uma criança saudável com desenvolvimento normal. Os médicos nos disseram que, sem cirurgia, Collie não sobreviveria. Eles fizeram tantos ultrassons e viram tantos exames que tinham certeza de que era isso, coartação da aorta que estava acontecendo. Mas o Senhor é maravilhoso. Ele o curou completamente e Cole agora é um bebê perfeitamente saudável e feliz, concluiu a avó. Eu espero que esta informação, esta notícia, meus queridos ouvintes da Rede Top, do programa Em Todo Tempo, quem sabe, porventura, possa ir de encontro ao seu anseio, à sua necessidade, à sua expectativa, talvez ao seu desespero, talvez a sua fé precisa ou precisava de algo dessa forma, dessa maneira, para você crer realmente Deus faz milagre. É agora falando de mim, tá? Os Milton Batista. Eu tenho 4 filhos. A minha terceira filha, são dois, é um filho, uma filha, depois outra filha e depois outro filho, caçula. Então a minha terceira filha, no caso a minha segunda filha, mas o terceiro filho no caso, quando a minha esposa estava grávida ainda, foi revelado que ela nasceria com um problema. E nós na igreja e tudo mais ali, aquela revelação, aquela ministração sobre a barriga da minha esposa numa tarde da bênção, aquela coisa toda. E aí nós começamos a orar então e a repreender porventura algum sinal, alguma coisa errada que tivesse acontecendo naquela gestação da nossa terceira filha. E assim fizemos, oramos e intercedemos e clamamos e ministramos a vitória, ministramos a cura, porque nenhum exame havia saído nada, dado nada de errado, mas apenas uma ministração de que, uma revelação de que algo estava errado. E nós não aceitamos, nós não concordamos com aquilo. Hoje a minha filha está com 21 anos, fez agora esse mês, semana passada, inclusive, e é extremamente saudável, muito inteligente. Ela é musicista da igreja, musicista da base aérea, ela é militar, tem a família dela, a casa dela, e está indo muito bem, graças a Deus. Então, o Senhor, ele visita o seu povo, aquele povo que ora, que busca, que crê, que confia no seu poder. Eu sou prova disso na minha casa. Então você, e tantos outros milagres, tá? Tantas outras maravilhas o Senhor já tem feito na minha casa, na minha família, porque cremos, porque confiamos, porque nós oramos e colocamos tudo nas mãos de Deus. Aquilo que a gente pode fazer, a gente vai lá e faz. Aquilo que a gente não aguenta, não pode mais, aí a gente joga tudo nos pés do Senhor. Fala: Senhor, tá aí, ó, se vira. Esse problema daqui para frente é teu. E se tem uma coisa que eu aprendi desde criança, a confiar é em Deus. Então, quando eu coloco nas mãos de Deus, eu confio mesmo, eu coloco mesmo. E não quero nem saber, eu dou as costas para aquilo. Porque se eu tentei e não consegui, então é para Deus resolver. E aí, quando eu jogo nas mãos de Deus, meu irmão, aí ele se vira. Aí o problema é dele. Tá? O problema é com Deus. É para Deus e ele resolve. Porque a intenção dele é ser glorificado naquilo, então precisa que haja milagre. Muito bem, 10h54. 10h54, vamos com mais uma canção? Vamos lá, mais uma canção. Daqui a pouquinho eu trago mais uma notícia muito boa também de fé. E para que você possa aí ter a sua fé elevada, fortalecida em Deus.

aí, meu querido Adão, o hino que você pediu, agora sim, esse deu certo, né? Oliveira Verdadeira, canção bonita no seu rádio. Vamos para o intervalo, daqui a pouco eu já volto.

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7: 11 e 2.
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11: Rede Top FM, 11 horas e 3 minutos.

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1: Há momentos em que faltam palavras. A palavra ensina que Deus entende o silêncio. Jesus conhece o coração cansado. O Espírito Santo intercede por você, mesmo quando você não sabe pedir. A fé não depende do discurso, mas da entrega. Deus escuta lágrimas. Cristo responde com amor e presença real.
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3: Muito bem, beleza, joia, legal, ótimo. Silvano Machado também tá na audiência. Obrigado, meu querido Silvano Machado, acompanhando o programa da Rede Top FM, ou em todo tempo. Também o Silvio Dias está por aqui, tá cumprimentando, né? Boa noite, na paz do Senhor Jesus. Abraço para você, Silvio Dias. Obrigado, povo maravilhoso aí da região da Vila Fernanda, bairro Aquários. É, quem mais aí? Tem um nome aí, o pessoal que tá. Ô Silvio, me ajuda aí, manda o nome do seu bairro aí, rapaz. É, área nobre aí, né? Oliveira, Buriti, União, todo mundo em Caiobá, Portal Caiobá também na audiência. O meu querido, ele tá mandando aqui, o Alexandre também, Alexandre tá na audiência. Boa noite, pastor. Ele fala assim, boa noite, pastor. Abraço para você, Alexandre, bom trabalho para você aí na boleia também. É, já falei da Clarice, já falei do Adão, já falei também da Luciene lá em Rondônia. A Luciene já é ouvinte assídua, né? Embora que lá é mais tarde, é uma hora adiantado, mas ela tá sempre na audiência, sempre curtindo a programação da Top FM.
4: Boa noite, Osmilton.
3: Opa, fala aí.
4: Aqui nós temos Vila Fernanda,
3: Vila Fernanda,
4: São Corrado, Santa Emília,
3: Santa
4: João
3: Emília.
4: Amorim,
3: eita,
4: Celina Jalade. E assim por diante.
3: E vai
4: e
3: longe.
4: Aqui onde eu moro é o Rancho Alegre 2.
3: Rancho Alegre.
4: Mas tem Rancho Alegre 1, 2, 3, 4.
3: Meu Aquários. Parça.
4: Tijuca, toda essa região aqui mesmo.
3: E o Silvio Dias, ele é o presidente do bairro, essa região toda, né, Silvio Dias? Ele que fica com a chave da porteira lá da região, do bairro. Pra entrar lá tem que pedir pra ele. Ah, Silvio Dias, ele é a Dulce, né? A Dulcineia. 11:06, 11:06, ótima noite pra você que tá me ouvindo também no carro, você que tá no caminhão, tá no ônibus, tá na caminhonete, tá no seu automóvel, tá no motorista aplicativo, é taxista, pra você que tá na estrada também, tá dirigindo, tá viajando, Deus abençoe você, uma ótima direção aí pra você, com muito cuidado, muita atenção, principalmente pra quem tá indo pra Corumbá, Miranda. Eu fui pra Corumbá e a rádio foi a 88.9, foi até Miranda. Quando eu cheguei, tem ali aquela a via dupla, não é? A avenida da entrada, pois entrando ali, quando chega naquele posto, que eu tive que parar naquele posto ali, aí a rádio parou de funcionar. Mas isso porque eu não entrei nem pra direita nem pra esquerda. Eu acho que ali entra só pra esquerda, né? Que é a cidade. Eu nunca fui ali em Miranda, mas passei direto pra Corumbá. Quando cheguei em Miranda, naquele entroncamento ali da avenida, aí a rádio parou de funcionar. Mas ela foi até Miranda, eu ouvindo nitidamente a 88.9. Que beleza, né? Passei aqui da Uana, passei Anastácio, passei Dois Irmãos do Buriti, Terenos, passei aqui do Brasil, e aí passei Nova Campo Grande, Popular, Santa Mônica, chegando em Campo Grande de volta, ainda estava pegando e pegando e pegando muito bem. Depois, na outra semana, tive que ir lá em Costa Rica. Eu passei, olha, pra você ter ideia, aí já não é 88, né? 88 ela vai até Jaraguari e Bandeirantes ali. De Bandeirantes pra frente, aí já não pega mais a 88, ela já começa a pegar a de Camapuã. É 90,8, é isso, né? 90,8, Camapuã. Ali no entroncamento de Congonhas, pega Camapuã e vai, entra ali, direita, né? Entra à direita, que é o trevo de Congonhas, entra à direita e chegando em Camapuã, continua ainda a rádio, obviamente. Passei por, aí eu fui por Figueirão. aquela estrada nova, né? Recapearam, tá uma beleza aquilo ali. E ele passou de Pontinha do Coxo, eu ainda continuei ouvindo, foi no sábado à tardezinha, eu continuei ouvindo e peguei ainda o programa do Vanderlei Cabeludo. Até a primeira porteira de uma fazenda que tem depois de Pontinha do Coxo. Depois ainda, bem depois, acho que uns 15 quilômetros depois ainda, a rádio de Camapuã, que é a nossa rede top de Camapuã, a nossa top FM de Camapuã, que faz parte do grupo, faz parte da rede, também ainda depois de Pontinha do Coxo. Que beleza, né? Aí quem eu não tenho ido, talvez eu vou em Jatei agora na fogueira. Vou pular a fogueira de São João lá. Lá em Jatei. Aí eu vou ouvindo também a rádio. Vamos ver até onde ela vai lá. E vai longe, hein? O pessoal tá ouvindo lá em Jatei, tá ouvindo em Bela Vista, tá ouvindo em Caracol, é Alto Caracol também, em Juti. Eita, meu Deus do céu. A rede Top FM chegando longe, longe, longe, longe. Isso é bom demais. Grande Luiz Nogueira, Deus abençoe você, obrigado pela audiência, você, sua esposa, sua família, seus pais, sempre acompanhando a Rede Top FM, a gente agradece demais o carinho e a audiência de vocês. 11:10, WhatsApp 99218-8550, 99218-8550, para quem está me ouvindo hoje pela primeira vez, quero dizer que você está ouvindo um programa de conteúdo cristão numa rede de rádio que toca a partir das 10 da noite a palavra de Deus. Aí ela tem uma programação sertanejo, flashback, pop, samba, pagode, rock, entrevistas, também jornalismo. E esse momento, a partir das 10 da noite, de segunda a sexta-feira, com os Milton Batista, um programa de conteúdo cristão na sua rádio, na sua rede de rádio, que alcança 52% do estado do Mato Grosso do Sul. Olha só que coisa, não? Que coisa, não? Isso é bom demais. Jota Neto chegando pra cantar. Nada me separa desse amor.

0: que decepcionam. A palavra aponta para um Deus fiel. Jesus não muda, não trai, não abandona. O Espírito Santo é presença constante, mesmo quando todos se vão. Confiar em Cristo é diferente, é segurança eterna. Ele não decepciona nunca.
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2: 11 horas e 18 minutos, a sua noite fica muito mais interessante, muito mais agradável na nossa companhia. A Rede Top FM, que apresenta o programa Em Todo Tempo com os Milton Batista, de segunda a sexta-feira, a partir das 10 da noite. E a sua participação sempre é muito bom. Quando você participa, manda o seu joinha, manda a sua. Confirmando a sua audiência, né? Confirmando a sua. O seu lugar aí onde você estiver ouvindo, acompanhando a programação do seu rádio, a Rede Top FM. Eu quero agradecer o pessoal da Igreja Batista, da Igreja Católica, da Igreja Quadrangular. Quero agradecer o pessoal da Igreja Assembleia de Deus também, da Igreja Deus e Amor, da Igreja Videira, da Igreja Atos de Justiça. Obrigado você que também é da Igreja Presbiteriana, Adventista, Testemunha de Jeová, CCB, que é a Congregação Cristã do Brasil. Obrigado você que me acompanha todas as noites por aqui, tá sempre na audiência. Ah, Osmilton, não sou muito de participar, mas eu gosto de ouvir o programa, então tá bom. Então tá bom, eu não vou forçar barra. Tá bom, tá bom. Sabe, você está por aí, já é um presente para todos nós. A gente agradece demais a sua audiência, o carinho da sua companhia, a sua preferência e de você estar curtindo os louvores que a gente toca, os louvores que a gente vai executando por aqui, a mensagem, a nossa comunicação também. Obrigado demais.

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6: 11:23.
7: Antes aí na sua casa, mesmo você deitadinho, sossegadinho aí, você curtindo a rádio, talvez tomando um chazinho, né? Porque quem toma café essa hora, muita gente não consegue dormir mais. Mas outros nem faz efeito. Café nem faz. Eu, por exemplo, se eu tomo café essa hora da noite, pra mim é a mesma coisa tomar um chá de erva cidreira. Pra mim é a mesma coisa. Mas tem gente que tem dificuldade, né? Mas enfim, quero agradecer a vocês, todos que ouvem em casa, que ouvem no trabalho, que ouvem para quem é da área de segurança, para quem é da área de portaria, pessoal da guarita, pessoal da portaria, pessoal da dos guardas, que cuida, não é? Ambiente, pátio, e que tá com o rádio ligado, ou pelo celular, pelo aplicativo, para quem também tá dirigindo, tá trabalhando de motorista e tá acompanhando da programação da Top, eu quero demais agradecer a todos vocês, tá? Deus abençoe abundantemente. 11:24 agora, 11:24, vamos com mais uma canção. Nani Azevedo chegando pra cantar. Deus é fiel.

Quando tudo foge das mãos, vem o medo. A Bíblia ensina a confiar. Jesus é segurança em meio ao caos. Ele acalma o interior. O Espírito Santo organiza pensamentos, traz clareza e direção. Um passo de cada vez. Não precisa ser tudo hoje. Cristo conduz com cuidado e fidelidade.

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0: 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Honra e glória ao nosso Deus que está aqui. 11:42.
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1: Há dias em que respirar já parece pesado. O coração continua batendo, mas a alma não. A palavra ensina que a vida é dom, não peso. Jesus veio para dar vida em abundância. Mas quando você não vê sentido, o Espírito Santo consola onde ninguém alcança. Ele restaura por dentro em silêncio. A dor não define o fim. Cristo redefine a história. Ainda há propósito para você.
2: Muito bem, beleza, joia, legal, ótimo. 11h44 em Campo Grande, 11h44. Meu abraço super especial vai para o Luiz também. Luiz Anjos, que está na audiência, está acompanhando. Tá aqui, né? Ô, Luizão, Deus abençoe você, obrigado pelo carinho, tá? Ó, o que ele mandou aqui? Olha, muitas vezes você nem percebe, mas a sua luz ilumina todos à sua volta. Boa noite, esta é a mensagem dele para os nossos ouvintes. Obrigado, Luizão, por essa cooperação sua aí, essa parceria. Esse é o Luiz Anjos, tá? É o Luiz Nogueira que falou comigo agora há pouco. Esse é o outro Luiz. Luiz Anjos. Ouvimos Aline Barros, Adoração Sem Limites, Isaías Saad, Bondade de Deus, Lani Azevedo, Deus é Fiel. Ouvimos também Matos Nascimento, Chora Mais Um Pouco, Jota Neto, Nada Me Separa Desse Amor. Ouvimos a Maria Marçal, cantou Deixa, Kleber Lucas, Vou Deixar na Cruz, Iranil, também cantou Quando o Crente Ora, Ainda Renascer, Praz Pelo Sangue, que foi a nossa primeira de hoje, ainda passou por aqui, Oliveira Verdadeira, com o Alexandre, que o Adão pediu, né? O Adão pediu e a gente toca. Meu abraço super especial para você que tá me ouvindo, tá me acompanhando no hospital, num centro de recuperação, para quem tá me ouvindo também, também tá aí lá em Dois Irmãos do Buriti, no centro de recuperação. Abraço para vocês também na saída para Três Lagoas, no centro de recuperação. Abraço super especial para você que tá também na UNEI, pessoal que tá ouvindo e tá acompanhando lá em Dourados, no centro de recuperação também, no Douradão, ali perto do Douradão, né? Grande audiência em toda a região de Dourados e Douradina, também lá no Bocajá. Abraço para vocês todos aí, obrigado pelo carinho. 11h46 agora em Campo Grande, 11h46, vamos com mais uma. Sara Farias, aliás, essa é a Sara Beatriz cantando para cantar, chegando para cantar, Maior Vilão Sou Eu. Lembrando que esta programação ela vai até as 2 da madrugada, todo dia, até 2 da madrugada você ouve louvores, ouve mensagens, ouve aqui uma programação diferenciada nas suas noites, nas suas madrugadas, aqui na Rede Top FM.

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1: Você vai ficando com a minha saideira, Damares, é a sua vez. Eu volto amanhã a partir das 10 da noite com mais um show de louvores no programa Em Todo Tempo. Uma ótima noite para você. Fica com Deus, fica em paz, até lá.

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5: 6:06.
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0: você.
1: Ele cuida de você. Logo após um ataque terrorista, alguns sobreviventes foram convidados para compartilharem o que havia acontecido em suas vidas. Em todos os casos, ocorreram pequenos detalhes que fizeram grande diferença naquele dia. O chefe de uma empresa havia chegado tarde porque aquele era o primeiro dia de seu filho na escola. Uma senhora atrasou-se porque o despertador não funcionou. Outra ficou presa num congestionamento no trânsito. Alguém havia perdido o ônibus. Outro teve dificuldade em fazer o carro funcionar. Havia muitos outros casos, detalhes ou contratempos que salvaram suas vidas. Então o Senhor disse: hoje, quando pego um congestionamento no trânsito, perco um elevador, atendo uma ligação telefônica no momento da saída, pequenas coisas que me aborreciam, penso comigo: estou exatamente onde Deus quer que eu esteja neste momento. Na próxima vez.
2: Meia-noite e 35. 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

de várias regiões do globo terrestre têm previsto o fim do mundo. Cria-se grande expectativa sobre o tema. O temido bug do milênio não mostrou a cara e o mundo não acabou. Mas fica a pergunta, e se tudo tivesse acabado, aonde você estaria? Pense nisso e saiba que Jesus seria a única saída.

existem dois mares. Um é doce e em suas águas abundam os peixes. Bosques e jardins enfeitam suas margens. As árvores estendem sobre ele seus ramos e avançam suas raízes sedentas para beber as águas saudáveis. Em suas praias as crianças brincam como faziam quando Jesus ali estava. As cristalinas águas de um braço do Rio Jordão formam este mar. E tudo que ali vive é feliz só por estar às suas margens. Mas o Jordão desemboca também em outro mar. Ali não há movimento de peixes, nem canto de pássaros, nem o riso das crianças. Uma atmosfera densa paira sobre as águas desse mar que nem o homem nem a ave bebem jamais. A que se deve esta enorme diferença entre dois mares vizinhos? Não se deve ao Rio Jordão, tão boa é a água que lança em um como no outro. Também não se deve ao solo que lhe serve de leito e nem às terras que o circundam. A diferença se deve ao fato de o mar da Galileia receber as águas do Rio Jordão e não as reter ou conservar em seu poder. Para cada gota que entra, sai outra. O dar e receber se cumprem ali em idêntica medida. O outro mar retém com ciúmes o que recebe. Cada gota que ali cai, ali permanece. O mar da Galileia dá e vive. O outro não dá nada. Chama-se Mar Morto. Que não sejamos como o mar morto retendo tudo sem dividir nada, mas assim como o mar da Galileia, possamos dar e receber, para que haja vida e alegria em nossos corações.

naufrágio. O único sobrevivente agradeceu a Deus por estar vivo e ter conseguido se agarrar à parte dos destroços para poder ficar boiando. Este único sobrevivente foi parar em uma pequena ilha desabitada, fora de qualquer rota de navegação. E ele agradeceu novamente. Com muita dificuldade e restos dos destroços, ele conseguiu montar um pequeno abrigo para que pudesse se proteger do sol, das chuvas, de animais e também para guardar seus poucos pertences. E como sempre agradeceu. Nos dias seguintes, a cada alimento que conseguia caçar ou colher, ele agradecia. No entanto, um dia, quando voltava da busca por alimentos, ele encontrou seu abrigo em chamas, envolto em altas nuvens de fumaça. Terrivelmente desesperado, ele se revoltou, gritava chorando. O pior aconteceu. Perdi tudo. Deus, por que fizeste isso comigo? Disse. Chorou tanto que adormeceu profundamente cansado. No dia seguinte, bem cedo, foi despertado pelo som de um navio que se aproximava. Viemos resgatá-lo, disseram. Como souberam que eu estava aqui? Perguntou ele. Nós vimos o seu sinal de fumaça. É comum sentirmos-nos desencorajados e até mesmo desesperados quando as coisas vão mal. Mas Deus age em nosso benefício, mesmo nos momentos de dor e sofrimento. Lembre-se, se algum dia o seu único abrigo estiver em chamas, esse pode ser o sinal de fumaça que fará chegar até você.

anos após chegar no céu. Pode ser no momento ou após um tempo de espera, mas estarei diante do meu Senhor. Então, no instante, todas as coisas serão vistas por nova perspectiva. De repente, as coisas que achei ser importantes, as tarefas de amanhã, os planos da igreja, meu sucesso ou fracasso em agradar os que me cercam, essas coisas não terão a menor importância. E as coisas às quais dei pouca atenção, falar de Cristo ao vizinho, um momento de fervente oração, a confissão e o abandono do pecado serão reais. No céu desejarei de todo o coração poder ter de novo um milésimo do tempo que deixei escapar-me entre os dedos, poder retirar todas aquelas incontáveis conversas que poderiam ter glorificado meu Senhor, mas não o fizeram. 5 minutos após eu chegar no céu, creio que desejarei de todo o coração ter sido mais fiel para ler a palavra de Deus e esperar nele em oração. E que pudesse tê-lo conhecido enquanto ainda estava na terra, da forma como ele desejava que eu o conhecesse.

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2: 1:05.

cospe um copo de leite. Um dia, um rapaz pobre que vendia mercadorias de porta em porta para pagar seus estudos, viu que só lhe restava uma simples moeda de 10 centavos e tinha fome. Decidiu que pediria comida na próxima casa. Porém, quando uma jovem lhe abriu a porta, em vez de comida, pediu um copo de água. Mas como o jovem parecia faminto, ela lhe deu um grande copo de leite. Ele bebeu devagar e depois lhe perguntou: quanto lhe devo? Não me deve nada, respondeu ela. Então ele disse: pois eu te agradeço de todo o coração. Quando aquele rapaz, que se chamava Howard Kelly, saiu daquela casa, não só sentiu-se mais forte fisicamente, como também sua fé em Deus se fortaleceu. Ele já estava decidido a se render e deixar tudo. O tempo passou e anos depois, aquela jovem mulher ficou doente de uma enfermidade rara. Os médicos da sua cidade não conseguiram ajudá-la e por isso teve que ir para um hospital na cidade grande, onde chamaram um especialista para examiná-la. Chamaram então o Dr. Howard Kelly. Quando o médico soube o nome da cidade de onde a paciente viera, uma luz encheu seus olhos. Imediatamente foi ver a paciente e reconheceu-a. Passou então a dedicar atenção especial a ela. Depois de uma demorada luta pela vida daquela mulher, ganhou a batalha. Então o Dr. Kelly pediu à administração do hospital que lhe enviasse a fatura total de gastos que ela teve. Escreveu algo e mandou entregá-la no quarto daquela paciente. Ela sabia que seria uma conta muito alta que levaria muito tempo para pagar. E ao abrir a fatura, algo lhe chamou a atenção. Pois estava escrito: totalmente pago há muitos anos com um copo de leite, assinado Dr. Howard Kelly. Lágrimas e alegria correram dos olhos daquela mulher e seu coração feliz orou assim: te agradeço, meu Deus, porque o teu amor é manifesto na vida daquele que faz bem ao próximo. Na vida daqueles que são filhos de Deus, nada acontece por acaso. O que você faz hoje fará diferença na sua vida amanhã.

concerto da sua vida. Desejando encorajar o progresso em seu jovem filho na música, sua mãe o levou a um concerto de piano. Depois de sentarem, a mãe viu uma amiga na plateia e foi até lá para cumprimentá-la. O pequeno menino se levantou do lugar onde estava e sua curiosidade o levou a uma porta onde estava escrito "proibida entrada". O concerto estava prestes a começar. A mãe retornou ao seu lugar e descobriu que o seu filho não estava lá. De repente, as cortinas se abriram e as luzes caíram sobre um lindo piano no centro do palco, e lá estava o menino, sentado ao teclado, inocentemente cantando as notas de uma música infantil. Naquele momento, o grande pianista fez sua entrada. Rapidamente foi ao piano e sussurrou no ouvido do menino: "Não pare, continue tocando". Então aquele pianista estendeu sua mão esquerda e começou a tocar. Logo colocou sua mão direita ao redor do menino e acrescentou um belo acompanhamento. Juntos, o velho mestre e o jovem garoto transformaram uma situação embaraçosa em uma experiência maravilhosamente criativa. É assim que as coisas são com Deus. O que podemos conseguir por conta própria mal vale mencionar. Fazemos o melhor possível, mas os resultados não são exatamente como gostaríamos. Mas com as mãos de Deus, as obras de nossas vidas verdadeiramente podem ser maravilhosas. Quando você for realizar alguma coisa, ouça atentamente. Você pode ouvir a voz do mestre sussurrando em seu ouvido, dizendo: "Não pare, continue tocando". E sinta os braços amorosos do Senhor ao seu redor, tocando o concerto da sua vida.

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chance. Havia um homem muito rico que possuía muitos bens e um único filho, seu herdeiro, que gostava de fazer festas e estar com seus amigos e nunca ouvia os conselhos do seu pai. Um dia, o velho pai, já avançado em idade, disse aos seus empregados para construírem um pequeno celeiro. Dentro dele, o próprio pai fez uma forca e junto a ela uma placa com os dizeres: para você nunca mais desprezar as palavras de teu pai. E disse ao filho: eu já estou velho e quando eu partir, você tomará conta de tudo. Talvez você deixe a fazenda nas mãos dos empregados, venda todos os bens para se sustentar e gaste tudo. E quando não tiver mais nada, teus amigos se afastarão de você e só então se arrependerá amargamente de não ter dado ouvidos a teu pai. Foi por isso que construí essa forca. Ela é para você. Quero que prometa que, se acontecer o que eu disse, você se enforcará nela. O jovem riu, achou um absurdo, mas para não contrariar o pai, prometeu, pensando que isso jamais pudesse acontecer. O tempo passou, o pai morreu e seu filho tomou conta de tudo. Mas assim como seu pai havia previsto, o jovem gastou tudo, vendeu os bens, perdeu os amigos e até a própria dignidade. Desesperado e aflito, começou a refletir sobre sua vida e viu que havia sido um tolo. E lembrou-se das palavras do seu pai. Pesaroso, o jovem levantou os olhos e avistou pequeno celeiro. A passos lentos, dirigiu-se até lá e, entrando, viu a forca e a placa empoeiradas e então pensou: eu nunca segui as palavras do meu pai, não pude alegrá-lo quando estava vivo, mas pelo menos desta vez farei a vontade dele. Vou cumprir minha promessa. Não me resta mais nada. Então ele subiu nos degraus e colocou a corda no pescoço e pensou: ah, se eu tivesse uma nova chance. Então se jogou do alto nos degraus e por um instante sentiu a corda apertar sua garganta. Mas o braço da forca era oco e quebrou-se facilmente e o rapaz caiu no chão. Sobre ele caíram joias, esmeraldas, pérolas, rubis, safiras e brilhantes. A forca estava cheia de pedras preciosas e um bilhete. Nele estava escrito: esta é a tua nova chance. Com amor, teu velho e já saudoso pai. Deus é exatamente assim. Quando nos arrependemos, ele sempre nos dá uma nova chance.

0: que estas são as minhas últimas palavras. Está em tempo de saber a verdade. As drogas estão me matando. Conheci o tóxico ainda muito novo, através de uma pessoa que me apresentou aquilo que tiraria a minha vida. Tentei recusar, mas disseram que não era homem, e então aceitei. No começo foram as torturas, depois o devaneio e a seguir a escuridão. Aí veio a falta de ar, o medo, as alucinações, e depois a euforia das drogas novamente. Eu me sentia mais gente do que as outras pessoas. Achava tudo ridículo e muito engraçado, até Deus me ridicularizava. Mas hoje eu reconheço que Deus é o mais importante de tudo no mundo, pois sei que não tenho a menor chance de viver. É muito tarde para mim. Mas tenho um último pedido a fazer. Diga a todos que em cada porta de escola, em cada cursinho de universidade, em qualquer lugar, há sempre alguém que irá mostrar-lhes o destruidor de suas vidas e que os levará à loucura e à morte. Não deixe que isso aconteça com você. Diga não às drogas e sim a Jesus.
1: Um e 32.

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2: 1:35.
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foi chamado para orar por um doente. Ao entrar no quarto onde ele estava, havia uma cadeira ao lado da cama. O pastor se aproximou e disse: sua filha me pediu que viesse aqui orar por você, e creio que esta cadeira vazia seja para mim. E o homem respondeu: na verdade, passei boa parte da minha vida sem saber orar, e não dava importância a isso. Pensava que Deus estava muito distante de mim. Até que um dia, um amigo me disse que orar é conversar com Jesus, e sugeriu que eu sentasse em uma cadeira e colocasse outra na minha frente, crendo que Jesus estava ali sentado e me ouvindo, pois ele mesmo disse: eu estarei sempre com vocês. Desde então tenho feito isso, e tem sido muito bom, mas cuido para que ninguém veja e pense que estou louco. E o pastor disse que era muito bom o que ele estava fazendo e que nunca deixasse de fazê-lo. Em seguida orou com aquele homem e foi embora. Alguns dias depois, o pastor foi avisado pela filha daquele senhor que ele havia falecido. Porém, ele estava com a cabeça encostada em uma cadeira ao lado da sua cama quando morreu, e a filha perguntou ao pastor se ele sabia o porquê. Emocionado, o pastor enxugou as lágrimas e respondeu: ele partiu nos braços do seu melhor amigo. Jesus está mais próximo de nós do que pensamos. Tenha fé e fale com Deus. Ele te ouvirá.

0: 1h48.
1: A borboleta. Um homem certo dia viu surgir uma pequena abertura num casulo por onde deveria sair uma borboleta. Sentou-se perto do local onde o casulo se apoiava e ficou a observar o que iria acontecer. Mas logo lhe pareceu que ela havia parado, como se tivesse feito todo o esforço possível e agora não conseguisse mais prosseguir. Ele resolveu então ajudá-la. Pegou uma tesoura e rompeu o restante do casulo. A borboleta pôde sair com toda a facilidade, mas seu corpo estava murcho. Além disso, era pequena e tinha as asas amassadas. O homem continuou a observá-la, porque esperava que a qualquer momento as asas dela se abrissem. Na verdade, a borboleta passou o restante de sua vida rastejando com um corpo murcho e asas encolhidas. Nunca foi capaz de voar. O que o homem não compreendia era que o casulo apertado e o esforço necessário à borboleta para passar através da pequena abertura era um modo pelo qual Deus fazia com que o fluido do corpo daquele pequenino inseto circulasse até suas asas, para que ela ficasse pronta para voar. Nós também passamos por provas enquanto estamos aqui, pois se tivéssemos uma vida sem problemas ou dificuldades, estaríamos condenados a ficar atrofiados, sem alçar voo. Bem-aventurado é aquele que suporta com perseverança a aprovação, porque depois de ter sido aprovado, receberá.

0: 1:54.
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2: No seio da alma. Tenho ouvido de uma terra linda e encantada, de um lugar onde a felicidade é total. Os meus olhos já divisam não tão distante, meus ouvidos já escutam sons divinais. Tão cansado estou da vida aqui deste lado, e meus braços quase já não podem remar. Farejados e feridos por tantos dias, querem bálsamo naquele porto encontrado.

0: fé não é sobre enxergar o caminho inteiro, mas sobre dar o primeiro passo, mesmo na escuridão. Superar é confiar que, mesmo sem entender o porquê, há um propósito maior, guiando cada queda, cada recomeço. A fé transforma obstáculos em degraus.
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1: Ô, compadre, comadre, estamos chegando aqui no Clube do Caipirão, defendendo as tradições culturais de nossa terra com grandes sucessos do nosso cancioneiro. Muita música, alegria pra você, que é o melhor ouvinte do mundo. Vamos que vamos!
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1: A sonoplastia do meu irmão, companheiro Zé Luquinha, assessoria e produção da dona Juju. Juntos nós vamos reviver um passado tão vivo e presente na história e na memória de cada um de nós amantes da música sertaneja. Com a proteção de Deus, estamos chegando!

0: Clube do Caipirão, despertando você para mais um dia. Opa, que maravilha! Mais uma vez, seja muito bem-vindo, compadre, bem-vinda, compadre, ao nosso Clube do Caipirão, edição especial sempre junto com você. A Juju já foi ajeitar um cafezinho pra nós, o Luquinha tá ali separando mais umas modas, e nós vamos juntos recordando os grandes momentos da nossa música sertaneja e a moda por aqui não para.
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0: Vamos ouvir o cantor Dalvan, Agora ou Nunca.

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1: Aê, compadre, como é você que tá acompanhando o nosso Clube do Caipirão? Ó, o nosso programa, ele tem o objetivo de preservar a cultura caipira e a música sertaneja raiz. Por isso, nós temos alguns parceiros que gostam do nosso projeto e nos dão um apoio cultural para continuarmos firmes nessa jornada.
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3: A fé que acalma o coração. Nos momentos de angústia, a fé é como se fosse um sussurro suave dizendo: vai passar. Superar não é apagar o sofrimento, mas encontrar paz, mesmo em meio ao caos. A fé nos dá serenidade para enfrentar o que não podemos controlar.
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1: Abraço aos amigos do agro, né? O agro em peso aqui no nosso estadão do Mato Grosso do Sul, pessoal na capital morena, muita gente já no pé do 8, acompanhando a nossa programação, gratidão imensa, tô feliz, tô na top.
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1: É o Clube do Caipirão, defendendo a viola caipira, as tradições de nossa terra. Bom dia pra você que tá chegando agora, você que já vem com a gente, seja muito bem-vindo, tem muita moda boa pra gente ouvir.
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1: Do jeito Mato Grosso e Matias, mano a mano.

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2: 2:25.
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2: E vamos preservar o nosso meio ambiente, dicas e orientações com nosso amigo Wilson Sartori.
3: 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Assim você deixa de utilizar as sacolinhas plásticas que poluem cada vez mais o meio ambiente. 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
2: Valeu, Wilson Sartori, pelas dicas. É isso aí, vamos cuidar do meio em que vivemos, vamos cuidar do nosso meio ambiente.
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2: Tá na hora de levantar, compadre, comadre, fica enrolando não.
4: Levanta, empiastro, vai trabalhar.
2: Já, já, tem muito mais sucessos pra você. Eu vou ali, já volto, é um coicinho só.
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0: 14h40.
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2: Estamos de volta com o Clube do Caipirão, maior programa sertanejo raiz do rádio.
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2: Vamos ouvir agora a Vera e a Vânia, Poeira da Estrada.

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1: Agora para o que você está fazendo, chegue mais próximo do rádio, aumenta o volume, vamos ouvir Os Bastião no humor caipira do Clube do Caipirão.
2: Bastião, vai, vamos dar um jeito de pescar.
3: Eu tô atrasado. Você tá com dois bornal? Pra que dois bornal?
2: Não, meu filho, um bornal, eu tô

0: chamam pinga.
1: A pinga.
2: Mas não vai beber mais não, não falou, não prometeu isso aí, Paixão.
0: Não, rapaz, escuta.
2: Não,
0: calma, Paixão, nós não vamos beber não, rapaz. Ah. É porque eu vi na internet que se cobra picar a gente, é bom passar pinga no lugar que a picou e tomar um bocadinho que corta o veneno.
2: Ah, então é bom tocar
0: pinga. É, eu vou levar,
2: ué. Lá, né?
0: E no outro jornal, eu tô levando as cobras, vai que lá não tem.
2: Não, mas aí não, Paixão, ué.
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4: Aí, Os Bastião, aqui no Humor Caipira do nosso Clube do Caipirão. Siga no Insta, arroba Os Bastião SG. Amanhã tem mais caos pra você.
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4: Agora no jeito, Torrinha e Canhotinho, Divino Espírito.

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2: 2h45.
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1: Rédias do Poçante, Ana Castela e a nossa Rainha dos Caminhoneiros,

0: fácil começar de novo. Mas a fé nos lembra que cada fim é também um começo. Superar é aceitar que o passado não define o futuro. É ter coragem de reconstruir, mesmo com os pedaços quebrados. É acreditar que algo melhor está por vir na sua vida.
1: 2:58.
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3: A turma vai levantando, vai se ajeitando, os amigos caminhoneiros pegando a estrada na boleia do bruto, cruzando o chão preto da nossa região. Gratidão imensa, tamo junto aqui no Clube do Caipirão, na Top FM. 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
3: Mais outra vez aqui defendendo a viola caipira, as tradições de nossa terra aqui no Clube do Caipirão é só modão.
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3: Agora no jeito, Léo Canhoto e Robertinho, diga não às drogas.

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3: 3 e 5.
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7: Agora, junto com a FAESP, Federação da Agricultura do Estado de São Paulo, Senar, Serviço Nacional de Aprendizagem Rural e sindicatos rurais, vamos com o informativo do agro, deixando você logo cedo muito bem informado. Os municípios de Mineiros do Tietê e Ribeirão Bonito, no interior de São Paulo, receberam seminários de inovação do enfrentamento aos incêndios florestais e na segurança no campo, promovidos pelo Departamento de Sustentabilidade da Federação da Agricultura e Pecuária do Estado de São Paulo, a FAESP, em parceria com os sindicatos rurais locais. Os encontros reuniram produtores rurais, representantes da segurança pública, defesa civil, lideranças do agro e autoridades municipais para debater estratégias de prevenção aos incêndios florestais e o fortalecimento da segurança nas áreas rurais. Desafios que têm exigido cada vez mais atenção do setor produtivo paulista. Para mais informações, boletins e outros dados do Agro Paulista, acesse o site faespsenar.com.br. É o informativo do agro, junto com a FAESP, Senar e sindicatos rurais, deixando você logo cedo muito bem informado aqui no Clube do Caipirão.
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7: É só modão no Clube do Caipirão, como esse aqui, ó, lembra?

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1: Olha pra vocês tudo.
2: Muito bem, tá na hora de tomar um cafezão, hein? Cafezão, cabeceira, adoçado com rapadura. Aí, a Juju caprichou no café hoje aqui pra gente. Obrigado, Juju.
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2: Puxando na memória, tem muita moda boa. Lembra dessa?

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1: Uma pausa para o break, eu vou ali e já volto.
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0: Às vezes, é no fundo do poço que descobrimos a força que nunca imaginávamos ter. A dor nos molda, nos ensina e nos prepara. A fé é um fio invisível que nos puxa para cima, mesmo quando tudo parece perdido. Superar não é esquecer o que nos feriu, mas aprender a caminhar com cicatrizes que contam histórias de vitória.
1: 18.
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3: Uma ótima madrugada pra você. A barranca do dia já vai se aprumando. É o Clube do Caipirão aqui na Top FM. 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
3: Como é bom estar contigo em mais um amanhecer do nosso interior, aqui no Clube do Caipirão, abrindo o baú da música sertaneja.
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3: Vamos ouvir Lorena e Rafaela, Tu e as Nuvens.

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2: 3:25.
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2: Hoje, nas histórias e canções da música sertaneja, vamos contar um pouco das curiosidades dos 60 Dias Apaixonado, né? É um dos maiores sucessos de Chitãozinho e Chororó, lançado em 1979. A música é título do disco, gravado pela gravadora Copacabana. Foi o sexto álbum de estúdio da dupla Chitãozinho e Chororó. A canção, composta por Darcy Rossi e Constantino Mendes, foi encomendada pela dupla Chitãozinho e Chororó, pois, segundo relatos deles, era uma gíria que se utilizava na região de São José do Rio Preto, no interior de São Paulo, na época, e marcou a consagração da dupla Chitãozinho e Chororó, vendendo mais de 180 mil cópias e garantindo o primeiro disco de ouro da carreira da dupla. Vamos ouvir 60 Dias Apaixonado, de 1979, com Chitãozinho e Chororó.

0: aí, ó, 60 dias apaixonados, Titãozinho Chororó de 1979. Só sucessão aqui nas histórias e canções da música sertaneja no nosso Clube do Caipirão.
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0: É muita moda, pouca

0: escuridão. A fé é a luz que brilha quando tudo parece escuro. Superar é encontrar sentido mesmo na dor. É acreditar que há algo maior guiando os nossos passos. E que mesmo nos dias mais difíceis, a esperança esperando para te fortalecer.
1: 6:35.
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3: Muito bom dia para você, meu compadre, companheiro, minha comadre, grande amiga. Final de madrugada, começo de manhã. Tamo aqui no pé do oito com o nosso Clube do Caipirão na Top FM. 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
3: É o Clube do Caipirão pelo rádio, pela internet. O negócio é defender as tradições de nossa terra com as músicas que marcaram época. Bom dia!
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3: Agora no jeito, o último julgamento classiqueira com Léo Canhoto e Rubens.

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2: 3:45.
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1: Uma ótima manhã pra você, bom dia.
2: Bom dia pra vocês tudo.
1: E agora estamos com o novo pendrive do Clube do Caipirão, com muitas músicas dessas que tocamos aqui no programa. Só modão dos cabeceira pra você ouvir na hora que quiser. Manda mensagem no WhatsApp, código diário 18 996431387. É o pendrive de modão do Clube do Caipirão, 18 996431387.
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1: Vamos ouvir música do Muí Bucuri e do Ted Vieira com Brasão e Brasãozinho João de Barro.

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1: E tá na hora de tomar aquele cafezão. Juju vem trazendo um cafezão pra nós. Aê, Juju, cafezão cabeceira, o café do Clube do Caipirão. Você pode tomar esse café aí na sua casa. Manda mensagem 18 996431387. É o café do Clube do Caipirão. 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Pra você experimentar tomar um cafezão com rapadura, a moda dos tropeiros, tá joia?

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1: Bem, meus amigos, chegamos ao final de mais uma edição do nosso Clube do Caipirão, agradecendo você pelo carinho da sua companhia, da sua audiência. Fique com Deus, com ele também fluindo. Até mais.
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0: cada lágrima rega o solo de nossa evolução. A fé nos dá direção quando tudo parece sem sentido e nos lembra que há propósito até no sofrimento.
1: 3:54.
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3: Efésios capítulo 6 diz assim: porque nossa luta não é contra o sangue e nem a carne, e sim contra os principados e potestades, contra os dominadores deste mundo tenebroso, contra as forças espirituais do mal nas regiões celestes. Portanto, tomai toda a armadura de Deus, para que possais resistir no dia mau e, depois de terdes vencido tudo, permanecer inabaláveis. Estais, pois, firmes, cingindo-vos com a verdade e vestindo-vos da couraça da justiça. Calçai os pés com a preparação do Evangelho da Paz, embraçando sempre o escudo da fé, com o qual podereis apagar todos os dardos inflamados do maligno. Também tomai o capacete da salvação e a espada do Espírito, que é a palavra de Deus. Com toda oração e súplica, orando em todo o tempo no Espírito, e para isso vigiando com toda perseverança e súplica por todos os santos, e também por mim, para que me seja dada no abrir da minha boca a palavra, para com intrepidez fazer conhecido o mistério do Evangelho, pelo qual sou embaixador em cadeias, para que em Cristo eu seja ousado para falar, como me cumpre fazê-lo.

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Bom dia, meu povo. Viva o dia de hoje. Viva, viva, viva.

0: nossa capital. Bom dia, Camapuã. Bom dia, Caracol. Bom dia, Ivinhema. Bom dia, Glória de Dourados. Nosso programa tá chegando com alegria e com emoção. Sonoplastia, efeitos sonoros do Super Jucinei Vilela, o nosso parceiro Bocão. Bom dia, Bocão.
1: Bom dia, João Bosco. Bom dia, ouvinte.
0: Tá animado, Bocão?
1: Muito, muito,
0: então,
1: muito.
0: Então, vamos pra cima. Coordenação artística Marcos Vondon. Direção

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0: Quatro e cinco.
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Alô, meus amigos feirantes, bom dia! Alô, meus amigos do CEASA, bom dia, bom dia, bom dia, bom dia, muito obrigado pela audiência. Alô, meus amigos produtores do campo, muito obrigado pela audiência. Meus amigos trabalhadores do campo, se o homem do campo não planta, o povo da cidade não almoça e nem janta. Vamos caminhando com o nosso programa, trazendo mais um bloco musical para você. Vamos lá!

Oi, gente, nós estamos de volta com o nosso programa Alto Astral. Tô feliz, tô na top. Eu sou João Bosco de Medeiros, profissional do microfone, ao seu lado, torcendo pela sua felicidade, desejando que você sempre tenha um trabalho para realizar, um sonho para você sonhar, uma família para você cuidar e alguém para você amar. Liga pra mim, fala comigo aí, manda seu áudio, tá valendo o Pixcop de R$88,90. No final do programa, nós vamos fazer o sorteio dos nossos prêmios, 992188550. Pode mandar o seu áudio, põe sua voz bem forte, que o João Bosco tá aqui pra atender você. Vamos caminhando com o nosso programa. Roda, Bocão!

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3: 4:25.
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2: Estamos com o nosso programa Alto Astral no ar. Você que tá aí, já dirigindo pelas ruas, pelas avenidas. Alô, meus amigos caminhoneiros, bom dia. Meus amigos taxistas, mototaxistas, pessoal do aplicativo, meus amigos motoqueiros, bom dia, muito obrigado. Deus abençoe o dia de trabalho de todos vocês. Meus amigos garis, a todos os garis, as suas famílias, muito obrigado. Vocês fazem parte do meu show. Mais um bloco musical no nosso programa. Roda lá.

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1: No meu tempo de guri, ali pras bandas do Cascudo, pra ser mais exato, ali nas esquinas do Vai o Racha, conheci um caboclo por apelido de Poeira, muito querido por aquela.

Bom dia, eu quero dar um alô. Vamos dar um alô aí para as cidades que recebem o nosso som e o nosso show. Bom dia, Terenos. Bom dia, Jaraguari. Dois Irmãos do Buriti, Rochedo. Bandeirantes, Ribas do Rio Pardo, Cidrolândia, Ianduí, Rochedinho. Alô, Bela Vista, Porto Murtinho. Muito obrigado. Alô, Viema. Bom dia, Glória de Dourados. Bom dia, Caracol. Muito obrigado pela audiência. Vocês fazem parte do meu show. Vamos caminhando, trazendo mais um bloco musical.

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2: 4:45.

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0: João Bosco.
1: Ah.
0: Sabe quem já mandou áudio?
1: Ah.
0: De Camapuã.
1: Ah.
0: O rapaz fala que ela tem uma voz macia.
2: Por ninguém foi mordida.
0: Sabe, João Bosco? A Eliane.
1: Oi, Eliane, bom dia, minha amiga.
0: Ela caiu da cama hoje, João.
1: Oi, Eliane, você caiu aí.
0: Ela caiu.
3: Ô, Bocão.
0: Oi, João.
3: Vou falar em cama. Cair da cama, ficar na cama.
0: Ah.
3: Você ainda usa aquele urinol que era do seu avô?
0: Como que é, João Bosco?
3: Aquele urinol que era do seu avô. E na partilha dos bens, o Bocão falou assim: urinol do meu avô é meu.
0: Ah, o Pinico,
3: é o Pinico, seu avô. Você ainda tem ele, Bocão?
0: Eu tenho.
3: Então, 992188550. Pra você ligar pro seu comunicador da emoção, da alegria. Vou repetir: 992188550. Valendo o Pick Stop de R$ 88,90. E dois frangos a

0: tocado.
1: Toca o modão pra mim aí de 10 ali.
0: Eu sou o maior tocador.
1: Se tiver sorteio, por favor, me coloque.
0: Eu coloco.
1: Eliane Camapuã, que Deus abençoe vocês.
0: Obrigado, meu bem.
1: Um programa maravilhoso.
0: Ok.
1: A gente já acorda feliz ouvindo esse programa com o João Bosco, com essas mensagens, com essas frases que levanta a gente, que deixa a gente feliz, que deixa a gente com vontade de viver, com vontade de querer fazer coisas mais boas, melhores. Tenha um bom dia, meu querido, que Deus te abençoe. Sou Eliane, de

0: tá chegando, Bocão.
1: Tá sim, João.
0: Bom dia, Rio Brilhante.
1: João Bosco, a Catarina aqui de Rochedo.
0: Catarina de Rochedo.
1: Tomando chimarrão.
0: Ô, Catarina.
1: Eu vim no Alto Astral.
0: Catarina de Rochedo. Tomando chimarrão. Eu vim no Alto Astral, na top, gente. Tem uma música da Catarina, você lembra? Catarina vem cá embaixo. Que um dia eu chego aqui, a lua tá tão clara, eu não posso mais dormir. Catarina de Rochedo e todo meu povo de Rochedo. Bom dia.
1: A Vitória, João, quer ganhar o frango assado.
0: Alô, Vitória, você quer.
1: Do Gabura.
0: Ô, Vitória, eu vou torcer pra você, viu, Vitória? Já tomou um banho gostoso, Vitória? Vem pra cá, Vitória, vem comigo, Vitória!
1: André do Aero Rancho já tá na sintonia.
0: Ô,
1: já.
0: André! Bom dia, André do Aero Rancho e todo o meu povo do Aero Rancho. Ô, Neguinho Valquíria do Aero Rancho, restaurante do Neguinho aí, meu abraço, meu amigo.
1: Eu pensei que era o Neguinho do Parafuso.
0: O Neguinho do Parafuso é lá do Mercado Cabral. Lá do Paraty, um abraço lá pra ele também. É o Cabral. Ô, Cabral, qualquer hora eu passo aí pra pegar meu queijo, viu? Um abraço pra você, Cabral, e o Neguinho Parafuso e todo o meu povo do Paraty, pras mulheres, a

0: cachorro. Alô, meus amigos do campo, fazendas, sítios, assentamentos, fazendas da grande Ecolândia, fazendas do grande Pantanal, Brasil.
1: Bom dia, João Bosco, tu é Danto, Zé Pereira.
0: Oi, meu amigo.
1: Da Silvana. Fazendas da Silvana. Do Zé Pereira.
0: Bom dia, meu amigo.
1: Pai, apoia no sorteio, hein? Do Zé Pereira.
0: Ó, Danto.
1: Aí. E toca o modão aí pra nós.
0: Toco. É o Dantas e a Silvana.
2: Eu da Esfirra, né?
0: É da Esfirra.

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Você que está aí na lanchonete da rodovia, ouvindo o nosso programa, muito obrigado. Bom dia, bom dia, bom dia. 5:19, liga pra mim. Eu atendo você, 99218-8550, põe sua voz no áudio aí.

0: semana. 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
5: 5:26.
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7: O doutor Mário César Manjolado que levanta de madrugadinha e vai pra academia. Bom dia, alô.

0: acorda o Douglas aí. Fala que o programa do João Boi já começou. Alô, Lene. Alô, Aline Florentino. Bom dia, meu povo querido do meu coração. Vambora! Alô, minhas amigas diaristas! Levantando e lavando e perfumando. E ouvindo o João Bosco.
1: Ô, João Bosco. O Pantanal tá na sintonia.
0: Quem?
1: O Pantanal do Monte Castelo.
0: É o Pantanal?
1: É o Júlio.
0: É Pantanal ou Pantaneiro?
1: É Pantanal, João.
0: É o Pantanal da onde?
1: Do Monte Castelo.
0: Alô, Pantanal do Monte Castelo. Um abraço pra você. Nós estamos descendo a Serra de Maracaju.

Perfumes lá do... De onde é que ela é? Maiara. Você já levantou, Maiara? Um abraço pra você. Do Camelódromo. A Maiara do Camelódromo. Alô, meu povo do Camelódromo. Bom dia, bom dia, bom dia. Bora, jogador.

0: Os entregadores. Bom dia, bom dia.
1: Ai, ai, ai, essa aí mexe, hein? Essa aí é pra acabar, velho.
2: João Bosco.
1: Eu sou de ontem, eu sou de hoje, serei.

0: Povão, João Bosco de Medeiros.
1: Bom dia, meus amigos apaixonados. Bom dia, minhas amigas, meus amores.

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0: Eu sou alguém fácil de esquecer, né?
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1: Eu sou alguma coisa tipo assim fácil de esquecer. Bom dia, meus amigos. Da manhã fria. Bom dia, minhas amigas. Dela manhã. Muitas graças pela audiência. 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

do João Bosco aqui, ó. Vambora, vamos pra cima. Alô, meus amigos mecânicos, serralheiros. Vambora. Taxistas, mototaxistas, meus amigos do aplicativos.

0: Bocão.
1: Oi, João Bosco.
0: Pode falar uma coisa.
1: Pode falar, conta, João.
0: Essa música que tocou aí, que me lembrou um negócio aqui, rapaz.
1: Sério mesmo?
0: E eu tenho certeza que o que eu lembrei aqui, eu vou falar aqui. Ah. E vai, muita gente vai lembrar.
1: É coisa boa? É,
0: mais ou menos, sabe por quê?
1: Ah.
0: Quando era guri, lá no sítio, na fazenda, lá em Bandeirante, né?
1: Sim, sim.
0: Guri, sabe aqui que sabe quem que era?
1: Ah.
0: Abridor de porteiro. Rapaz, eu ia na garupa do meu avô, né? Eu já viu, né? Abridor de porteiro. Corchete, então, vou te falar uma coisa, aquilo era um horror.
1: Diga pra São Paulo.
0: Não, e as porteiras daquele tempo lá era de pau, velho. Aqueles pauzão comprido. Eram seis pau.
1: Com corrente, ó.
0: Não, era pau, né? Então aí o guri tinha que se virar, abrir a porteira e se começasse a demorar muito, o já gritava lá, anda, João Bosco. Então aí o meu abraço pra todo o meu povo que quando era guri igual eu, era abridor de porteira.
1: Ô, João Bosco.
0: Lá na Bandeirante. E quando ia no trator do meu tio Orgino, então, nós ia lá atrás, né? Porque tinha a carreta, né? Ia eu e meus primos lá atrás na carreta do trator do tio Orgino. E eu, como era o menor, sobrava pro filho do velho aqui, né? Abri porteira. Ah, meu Deus do céu. O que é? O que você quer?
1: E se deixar uma porteira aberta? O bicho pegava?
0: Nem pensar, né? Nem pensar deixar a porteira aberta, rapaz. Que é isso? Enquanto não fechava, enquanto não passava todos os paus, não saía. meu povo, bom dia pra todos os meus amigos que vieram do interior, saíram da sua terra natal, das cidades do interior do estado, dos sítios das fazendas, vieram para Campo Grande, assim como eu, né? Pra tentar uma vida melhor. Ô, meu povo querido, vambora!
2: É saudade, não, paixão.
1: João Bosco,
0: quem que você quer?
1: Na sintonia, Rosalvo Godói Leite.
0: Alô, Rosalvo Godói Leite. Muito obrigado, meu querido. 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Liga pra mim, fala comigo. 992188550 pra você ligar pro programa mais bré do rádio, que é esse aqui mesmo. E tá valendo o Pick Stop de R$ 88,90.

0: João Bosco. Simbra, te lembra alguma coisa?
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3: 5:47.
4: Oh, glória de Dora.

0: João Bosco está ao seu lado. Mas eu choro. Ah, minha amiga. Para mim, da minha parte, pouco importa com quem você dormiu. O importante é que você levanta comigo. Alô, meus amigos trabalhadores. Bom trabalho neste dia. Deus esteja com vocês. Meus amigos pintores, automotivos, pintores de residência. Tanta gente, né, Bocão?
1: Verdade, João Bosco.
0: É, oh, meu Deus. Complicado. Ô, Bocão.
1: Oi, João Bosco.
0: É umas coisas que eu não nego.
1: Não nega não, João? Se a chuva
0: não corta o coração da gente.
1: Ah, tá. Pensei que você ia negar aquele cartão seu, João.
0: Não.
1: Você não nega?
0: A comunicação séria agora. Comunicação séria.
1: Tá bom.
0: Do profissional agora. Tem umas coisas que cortam o coração. Ontem eu vinha pra rádio, descendo na Avenida Júlio de Castilho, aquela chuva fina, aquele frio, uma pessoa idosa, um senhor idoso, cabelos brancos, pedalando a sua bicicleta, mal agasalhado, naturalmente indo para o serviço, bem de madrugadinha. Porque eu saio de casa de madrugada para vir ficar com vocês. Os carros passando pelas avenidas aí, pelas ruas, e ali na Júlio de Castilho já alguns veículos, ônibus passando. Bem pouco, né? Mas passando. E eu, meu carro fechado. Conforto, graças a Deus. Eu vi aquela cena. Aquele homem idoso de cabelos brancos montado numa bicicleta, indo pro trabalho. Não era pra ser assim, né? Não era pra ser assim. Aquele homem, sabe lá, às vezes ganha um loas, uma aposentadoria pouca, que mal dá pra alimentar a família, que mal dá pra pagar a luz, pagar a água. A carne é só moída, né? Então, são coisas que tocam o coração da gente. Eu não nego pra você, eu sou muito assim, emocional, porque eu sou uma pessoa que Deus me deu essa profissão. E essa minha profissão é com o povo. E eu amo esse povo. Desde os mais simples até os mais abastados. Nosso programa entra nas mansões, nas casas boas, nos casebres, nas favelas, enfim, em todo lugar. E aquilo que aquela, vi aquele homem, eu penso assim. Precisamos de política pública mais digna para o nosso povo. E assim como aquele idoso que eu vi naquela bicicleta de cabelos brancos na madrugada fria e chuvosa, existem milhares e milhares iguais a ele. Não sei para onde ele ia, mas eu tenho ele aqui na minha memória. Às vezes até um ouvinte meu, né? Às vezes até, é, não sei. Mas que Deus abençoe ele. E a todos os idosos que ainda têm que trabalhar para ganhar o pão de cada dia, às vezes ainda explorado por filhos, por netos, que vai lá e tira o consignado e usa tudo e deixa o velhinho recebendo só 700, 800 reais por mês. Então eu peço a Deus por eles. Deus abençoe e proteja. Posso fazer.

feliz, Dona Top. Nova opção de rádio para Mato Grosso do Sul. Que tava precisando, hein? Que tava precisando de uma nova opção de rádio para Mato Grosso do Sul. Chegou aqui a Top aqui, ó. 6 horas.

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0: tem gente aí, véi.
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1: 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Honra e glória ao nosso Deus que está aqui.
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0: O bagulho é louco. O bagulho é louco. Isso. Vamos levantar, 6:17. Fala comigo, 992188550. Valendo o pick stop de R$88,90 e dois frangos assados da esquina do frango.
1: Bom dia, João Bosco de Medeiro, Paulo Roberto Nonato Dias do Jardim Arante. Fala, Bocão, coloca aí no Pix. 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
2: Bom dia. Aqui bom é dia. A Maria mais tinta que me cama porra. Morando ali no Ciaco, cama porra. Queria pedir uma música para vocês, do Leandro Moreno, Solidão.
0: Obrigado, minha amiga.
2: Para todos que estiverem ouvindo o programa, gostaram da música.
0: Legal, valeu.
2: Tenha um bom dia. Tchau, obrigado.
0: Maria Martins, de Camapã. Manda uma rapadura para nós aí, qualquer hora, Maria. Um abraço. Você faz parte do meu show.

nosso show, um alô pra minha prima Odir. Alô, Odir. Bom dia, minha querida. Eu não esqueci de você, não, meu amor. Minha prima. Obrigado, nossa família é grande. Graças a Deus. Alô, Cida, lá do Nuara. Um abraço, Cida. Aí do Recanto Nuara, assentamento Nuara, banhado pelas águas do rio Aquidauana. Ouvindo o nosso programa, muito obrigado, viu, Cida? Você faz parte do meu show. Muito obrigado, Cida. Você é legal. Uma hora dessas, né? Dia que Deus quiser, eu vou aí ver vocês. Muito obrigado, viu, meu amor? Vamos lá.

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0: meu amigo Cardoso, grande poeta. Ouvindo o nosso programa, Cardoso, muito obrigado.
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0: amigo Macron Escobar. Buenos días, muchachos. Villa Guillermina. Para toda a colônia paraguaia e seus descendentes. Alô, Vila Popular. Alô, Vila Bordão.
1: Bom dia, João Bosco.
0: Bom dia, Tony.
1: Tudo bem, senhor?
0: Oh, claro.
1: Tem uma notícia boa para você e pro Bocão.
0: Opa, para mim e pro Bocão?
1: É. Eu gosto de trazer notícia boa.
0: Notícia boa. Vem, é. Vem aumento.
1: É o seguinte.
0: Já vi que vem aumento de serviço aí, viu?
1: Como o jogo do Brasil vai ser na sexta, sábado vocês estão liberados. Não precisa vir trabalhar, não. Sábado vocês estão liberados. Pode dormir até mais tarde.
0: Será que o Neymar vai entrar, nem que seja pra cair?
1: Que, velho, aquilo já era.
0: Você acha?
1: Ah, agora eu descobri porque o Andrew não entrou. Descobri.
0: Ah, é?
1: Descobri. É verdade mesmo. Isso aí a gente não tá brincando, não.
0: Sim.
1: É, o patrocinador dele, da chuteira, é New Balance. É verdade mesmo. Então tem, na verdade, o jogo é uma coisa. Interesses comerciais por trás são outros.
0: É,
1: né?
0: O que tá valendo.
1: É o que tá valendo, os interesses comerciais, tá, né? Você viu o Neymar sem condições nenhuma de ir pra Copa, né? Sem condições nenhuma.
0: Eu li.
1: E aí o técnico não corda, porque é quem patrocina a Nike, né?
0: O Tony, quando o
1: depois técnico... eu mando a conta pra Nike.
0: Quando o técnico lá, o italiano, aquele mascador de fumo lá, quando ele anunciou o nome do Neymar, que ele anunciou o nome do Neymar na seleção, dentro de uma hora, 50 milhões de reais de patrocinador.
1: Então,
0: dentro de uma hora.
1: O problema é que ele não tem condições. Se ele tivesse condição de jogar, tudo bem, mas não tem condição de jogar. Primeiro que ele não tá jogando nada de momento, né?
0: Que diga os santistas.
1: E aí ainda com problemas de saúde, né? Então, assim, a torcida nossa é que ele vier se recuperar. Agora, nem no treino ele vai hoje, tá ruim. Tá
0: é a panturrilha, né?
1: É, chega uma idade, o corpo vai pedindo pra...
0: Mas eu acho que ele não é tão velho assim.
1: Não, ele é novo, rapaz. É que ele gasta muita energia, né? Fez terceiro filho, agora engravidou a mulher de novo.
0: Ah, é? Pra isso ele é bom.
1: Bom, isso.
0: Como é que é o nome daquele centroavante uruguaio, aquele que era da seleção, agora ele se aposentou da seleção, aquele galão lá, marcador de
1: agora,
0: gol. Ele tá com 39 anos, tá jogando aquele
1: cara.
0: Não,
1: tem jogador de 40 anos. Agora, o Branco, isso aí é o Copa de 94, o Branco, ele ficou quase a Copa toda sem jogar e no dia que ele entrou, ele resolveu, né, com um batido. Vamos torcer para que o Neymar se recupere.
0: Agora, quem deu um exemplo bom foi...
1: Mas o Endrick tinha que ter entrado, né?
0: É capaz dele entrar, né? Quem deu um exemplo bom foi o Japão, né?
1: Ah, não, e ontem, rapaz, só zebra ontem. Espanha empatou. Ontem, Irã empatou, Uruguai empatou. Quase que o Uruguai perde ontem, velho.
0: Pois é, foi no fim, né?
1: Foi no fim. Jogão, só tá tendo jogão. Ontem assistiu o jogo.
0: Olha, quer que eu fale uma coisa? Eu admiro os caras, viu? São guerreiros, são valentes. Os caras mais simples, né? Os países mais humildes. Mas os caras entram com tudo.
1: Com raça, né?
0: Com raça, eu admiro isso aí.
1: E por falar em raça, aqui o pessoal tem raça também, tem trabalho, né? Hoje a entrevista no Jornal da Tua Primeira Edição será com o Antônio Vaz, deputado estadual, muito ligado à Igreja Universal, uma pessoa muito sensata. E às 12 horas a entrevista é com Paulo Duarte.
0: Paulo Duarte, excelente
1: deputado estadual, foi secretário de Fazenda no governo do Zeca.
0: Estará por aqui.
1: Foi o prefeito de Corumbá, né?
0: Ele foi prefeito?
1: Prefeito de Corumbá. Uma pessoa que já apresentou muito trabalho para o Mato Grosso, que nós vamos estar entrevistando. E dia 30 agora encerra-se o prazo para que locutores, jornalistas, apresentadores de televisões e também esses influencers que estão aí na moda também, venham. venham já se desligar das suas atividades.
0: É uma das maiores covardias do Congresso Nacional tirar os nossos colegas radialistas do ar, sem antes eles passarem, inclusive, pelo crivo do partido para saber se vão ser candidatos ou não.
1: E aí tem uma situação. O médico não deixa de ser médico.
0: O médico não deixa de ser médico.
1: O advogado não deixa de ser advogado.
0: Tiram os radialistas, gente. Isso aí, olha, tá aqui a minha voz, a voz do Tony, eu acredito que esteja una, tirar os radialistas do ar 90 dias antes da eleição. Isso é uma covardia. É uma covardia. Estão com medo de... Por que estão com medo de nós? Nós somos profissionais igual todo mundo, né? Lucas de Lima vai sair do ar e outros colegas
1: Pitu
0: vão...
1: Pitu sai do ar.
0: O Pitu, ele compra horário, né? Eu tô falando dos, com todo respeito, eu tô falando dos radialistas de carteira assinada. Então, é um crime isso aí, um crime entre aspas, é uma covardia do Congresso Nacional tirar os radialistas 90 dias antes das eleições. Pelo amor de Deus.
1: E até mais, Jornal da Tarde. Tá de folga sexta.
0: Tô,
1: pode assistir
0: sábado,
1: o jogo.
0: Sábado, tô de folga. Vamos lá.

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0: Bob. Muito obrigado, Bocão.
1: Valeu, João.
0: Eu não sei se consegui, não sei. Mas eu tentei fazer você feliz. Trabalhei e saio do mundo encantado do rádio e volto pra minha vida normal. Amanhã estarei de volta. Tá chegando o Agronosso com Marcos Rondon. Um abraço, Marcão. Tchau, meu amigo. Tchau, querida amiga. Tchau, bonitona. E aconteça o que acontecer em sua vida, não desista de Deus.

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1: Bom dia, produtor rural. Bom dia, produtora rural. Está começando o Boletim AgroNosso, informação direta para quem movimenta o campo em Mato Grosso do Sul. Aqui a gente acompanha o mercado, agricultura, pecuária, tecnologia e os principais fatos que impactam a decisão de quem produz. 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Bom dia.
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1: O milho tem um papel decisivo dentro da agricultura aqui de Mato Grosso do Sul. Depois da soja, é ele que ocupa espaço, gira máquinas, movimenta o transporte, armazéns, cooperativas e dá sustentação a uma parte importante da renda do campo. Mas produzir milho em segunda safra exige coragem, planejamento e muita leitura técnica. O produtor sul-mato-grossense sabe que cada decisão pesa. Época de plantio, escolha do híbrido, janela climática, adubação, manejo de pragas e controle de custos. Não é uma cultura simples. É uma lavoura que responde bem quando tudo encaixa, mas cobra caro quando o clima aperta. Por isso, falar de milho em Mato Grosso do Sul é falar de estratégia. É falar de um produtor que trabalha com risco calculado, tecnologia, gestão e experiência. A safra de milho mostra mais uma vez a força de quem produz com os olhos nos céus, os pés na terra e a conta na ponta do lápis.
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1: Quando a gente fala de soja em Mato Grosso do Sul, não está falando apenas de lavoura bonita, máquina no campo ou caminhão na estrada. Estamos falando de uma safra que carrega investimento, risco, noites mal dormidas e a coragem de milhares de produtores que fazem o estado andar. Na safra 25-26, por exemplo, segundo a AproSoja MS e o projeto Siga MS, Mato Grosso do Sul plantou quase 4 milhões e 800 mil hectares de soja. E a colheita já passou aí dos 98% da área acompanhada até agora e a produção esperada foi revisada para cerca de 17 milhões de toneladas. O dado impressiona, mas o que mais chama a atenção é a história por trás dele. Essa safra enfrentou estresse hídrico, calor forte em momentos importantes e ainda assim mostrou recuperação acima do que se esperava. Isso revela uma coisa: o produtor sul-mato-grossense aprendeu a produzir com tecnologia, com gestão e com sangue frio. Cada saca colhida movimenta frete, armazém, revenda, cooperativa, indústria, emprego e renda nas cidades do interior. E aí a soja não é só uma commodity. Em Mato Grosso do Sul, ela é decisão de família, é economia rodando, é Brasil exportando e é o campo mostrando, mais uma vez, que produtividade se constrói com trabalho, fé e competência.
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1: Mato Grosso do Sul não vive apenas uma boa fase, vive uma mudança de escala. O agro daqui deixou de ser só produção no campo, virou indústria, logística, emprego, exportação e estratégia para o Brasil. A soja segue sendo uma das grandes bases dessa força, mas hoje representa mais do que grão colhido. Ela movimenta o transporte, o armazém, as cooperativas, esmagamento, farelo, óleo, biodiesel e abre caminho para mais valor agregado dentro do próprio estado. No milho, a segunda safra mostra a inteligência do produtor sul-mato-grossense, que aprendeu a trabalhar sucessão de culturas, tecnologia, risco climático e mercado com profissionalismo. Na pecuária de corte, Mato Grosso do Sul também mudou de patamar. O boi daqui tem tradição, mas hoje tem genética, nutrição, manejo, gestão e uma cadeia cada vez mais preparada para os mercados exigentes. A silvicultura, por exemplo, transformou o leste do estado no Vale da Celulose, com florestas plantadas, fábricas, logística e milhares de empregos gerados. E a rota bioceânica também se aproxima como uma nova porta de prosperidade, colocando Mato Grosso do Sul no caminho entre o Atlântico, o Pacífico e os mercados da Ásia. E ainda tem frango, suíno, citricultura avançando e o amendoim chegando como alternativa de rotação e renda. Pois é, meu amigo, você, meu ouvinte aqui do Agronosso, esse é o agro de Mato Grosso do Sul, produtivo, diverso, moderno e cada vez mais conectado ao futuro. 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
2: Tem cenário novo na produção de leite no estado. Esse é o Cenário MS com o Minuto Agro. A Eliamar Oliveira, nossa consultora técnica, traz boas notícias para o produtor rural, Eli.
3: Isso, Michele. Em fevereiro, o índice do leite, que é calculado pela Semadesc, voltou ao campo positivo, após 6 meses consecutivos de queda.
2: E o que isso quer dizer, Eli?
3: Esse movimento sinaliza uma recuperação gradual nos preços para o produtor.
2: Tá.
3: Porque diante de um período de baixa rentabilidade e altos custos, a produção tende a diminuir. A menor oferta, com uma demanda maior, aumenta a competitividade pelo leite. As indústrias precisam pagar um pouco mais.
2: Bacana, isso está previsto no nosso boletim técnico de leite, que tem mais informações, né, Eliamar?
3: Sim, nós temos lá a balança comercial, temos ainda o preço no mercado internacional.
2: Se você quiser continuar acompanhando o que acontece na produção de leite e em outras produções aqui no nosso estado, é só seguir as nossas redes sociais e acompanhar os nossos sites. Eli, valeu!
3: Valeu, Michelle! Obrigado.
1: E o Boletim Agronosso vai ficando por aqui. 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Um abraço e até amanhã no Boletim Agronosso.
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3: Campo Grande, bom dia, Mato Grosso do Sul, são 7:02, começa mais uma edição Jornal da Top, primeira edição. Eu sou Ricardo Ortiz, ao meu lado Renata Santos, Tony Bueno, Osney, toda a nossa equipe preparada para estar contigo nessa terça-feira, dia 16 de junho de 2026. Integrando aí o interior do estado de Mato Grosso do Sul pela rede Top FM, por intermédio de Campo Grande 88,9, apoio do site Chapadão 360. Falamos para você aqui em Camapã 90,9, Caracol 102,3, Glória de Dourados 98,9. Ou você também pode nos ver através da rede do YouTube, Rede Top Oficial, FM Oficial. Ou então da nossa página oficial Top FM, trazendo para você as principais informações nessa terça-feira, começando mais uma edição.
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5: Anvisa determina a apreensão de lotes de medicamentos falsificados no Brasil.
3: INSS passa a usar mensagens de WhatsApp para se comunicar com quem solicitou o BPC.
5: Bazar beneficente com produtos doados pela Receita Federal tem celulares, roupas e perfumes em Campo Grande.
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3: 7:04, de acordo com a tendência meteorológica da Centec MS para terça-feira, o tempo segue estável na maior parte de Mato Grosso do Sul, com sol entre nuvens, temperaturas amenas e manhãs e tardes agradáveis. A atuação de uma massa de ar mais frio mantém um clima confortável em todo o estado. Em Campo Grande, a mínima de 15, a máxima de 23, céu parcialmente nublado, sem previsão de chuva significativa. Camapuã, a mínima de 16, a máxima de 25 graus, tempo firme com sol entre nuvens e ventos fracos a moderados. Caracol, a máxima de 13, a mínima de 13, a máxima de 22, manhã mais fria, com aumento gradual da temperatura ao longo do dia e baixa probabilidade de chuva. Glória de Dourados, a mínima de 14, a máxima de 23 graus, sol entre nuvens e tempo estável durante todo o dia. E aí, predominando o tempo firme e parcialmente em todas as regiões, temperaturas amenas ao amanhecer e agradáveis durante a tarde, a umidade relativa variando entre 50 e 80%.
5: Bom dia, querido ouvinte. Uma excelente terça-feira para você. Hoje, dia 16 de junho. E a gente começa te atualizando com as principais notícias do nacionais e também aqui do estado. A gente tem informação do INSS, Instituto Nacional do Seguro Social, que passou a usar mensagens de WhatsApp para se comunicar com quem solicitou o benefício de prestação continuada. A mudança começou a valer desde ontem e, segundo o Instituto, as mensagens serão enviadas pelo WhatsApp do governo do Brasil aos segurados que possuem avaliação social agendada.
3: E olha só, Renata, a medida busca diminuir a taxa de ausências e garantir com que os requerentes acompanhem de forma mais simples os pedidos. Nas comunicações serão informadas confirmações de agendamento de avaliação social, além da data, horário e local do atendimento. Também haverá lembretes sobre a proximidade das consultas, né, e orientações importantes para o comparecimento.
5: E apesar da novidade, Ricardo Ortiz e ouvinte, o INSS reforça o alerta para evitar golpes. O usuário deve sempre desconfiar de qualquer mensagem recebida fora da plataforma gov.br, que solicite acesso para verificar saldos ou atualizar dados. O governo governo do Brasil não solicita dados pessoais como CPF, endereço e nem realiza cobranças ou pedidos de pagamento via WhatsApp. A gente reforça porque, né, quando ocorre algum tipo de medida assim, né, meu amigo, é comum os criminosos aproveitarem da situação para aplicar golpes.
3: Verdade.
5: Então é importante ficar atento, não clique em nada, nenhum link. Se alguém te pedir informações como CPF, não passa, porque isso pode sim ser um sinal de golpe.
3: 7:07. Bom dia, Tony Bueno.
6: Bom dia, amigos da Top FM. Por falar em taxa, Renata, Ricardo Ortiz, o que era para ser o motor econômico de uma das regiões mais deslumbrantes aí do Brasil transformou-se em um cenário de isolamento e prejuízos visíveis. A estratégia da prefeitura de Bonito de taxar turistas influenciando ali o local foi um tiro pela culatra. Em vez de arrecadação e sustentabilidade, que era o objetivo do município, hoje colhe um esvaziamento de seus cartões postais. O desespero de um setor que clama por socorro.
3: Tony, inclusive eu vou ser testemunha vívida dessa questão. Eu estive lá de quinta a domingo, né, em Bonito, e fui fazer um passeio. Esses passeios que você faz, tem que agendar para daqui 2 dias, 3 dias. Sim. No mesmo dia eu fui na Gruta do Largo Azul. Apenas não preencheu, inclusive, isso que você está falando confirma, né, de forma veemente, porque tínhamos apenas em 10 turistas. Geralmente eles despacham de 15 em 15 a visitação à caverna, e ali tinha apenas 10 turistas, para você ter uma ideia.
6: Em apenas 4 anos, né, que já vinha, o turismo já vinha em decadência no município de Bonito. E com a entrada dessa taxa, despencou, né? Para você ter uma ideia, em 2023, 12.700 registros. 2024, 11 mil. 2025, 10 mil. E agora, em 2026, 8.700, ou seja, despencou ali os turistas no município. Então, nem tudo que você queira fazer, você tem que consultar a população, especialistas. E nós temos outros exemplos, como a cidade de Bombinhas, né, no Rio Grande do Sul, não, em Santa Catarina. E também outros lugares no Brasil que tiveram esses problemas, as situações de criar taxas para o turista.
5: E um detalhe.
6: Por quê? Porque o turista, ele tem outras opções.
5: E um detalhe, né, Tony Bueno? A questão não é só apenas a taxa. O Bonito já é um dos destinos turísticos considerados mais caros do nosso Brasil.
6: Sim.
5: Então a gente já tem essa situação por ser, claro, uma região de belos cenários, inclusive cenários únicos em todo o mundo. E aí incluem a taxa, né? Aí que a gente vê? A queda no número de visitantes, né?
6: Isso. O Fernando Noronha também criou uma taxa e também o tiro saiu pela culatra. Então tá na hora do prefeito de Bonito rever esta situação, porque ali muitas famílias, empresas que investiram no município estão tendo que fechar as portas. Sim. Porque caiu muito a visita de pessoas do Mato Grosso e de outros lugares do Brasil e no mundo no município de Bonito. Então vamos estar acompanhando, e fica esse alerta também para outros municípios que deixaram de ouvir a população e muitas vezes criando taxas, impostos que aí acabam
3: sobretaxando, né,
6: os investimentos no município.
5: E você, ouvinte, participe conosco dando a sua opinião sobre esse e outros assuntos aqui que a gente sempre traz. O que você acha dessa taxa que foi colocada pelo município lá em Bonito, que de certa forma afastou aí os turistas? Através do telefone
3: 67992188550.
6: Sabe o que um turista falou? Tô de férias, de Bonito. Entendeu? O trocadilho?
3: Não, é verdade.
6: Tô de férias, mas de Bonito. Bonito, ou seja, não estou indo em Bonito.
3: Você vai ali pela 453, que é a MS 453 que eu fui, é muito mais rápido, não tem nenhum carro na pista, não sei o seu.
6: A infraestrutura que foi feita, né?
3: Olha,
6: investimento do governo do estado.
3: Tá lindo aquela rodovia.
6: E infelizmente aí caiu
3: o número usado. Verdade. 7:11. Bom, olha só essa questão da saúde. Vamos à saúde. A Anvisa, Agência Nacional de Vigilância Sanitária, determinou a apreensão de lotes de medicamentos falsificados de origem irregular no Brasil. Entre os produtos estão unidades de um hormônio de crescimento e um remédio usado no tratamento de um tipo raro de câncer ocular, Renata.
5: É, o hormônio se chama Crisis, que é do fabricante Crisália, que ele foi identificado em unidades com um número diferente do que é comercializado pela empresa. É um forte indício aí de falsificação. Segundo a empresa, Ricardo, o produto tinha data de fabricação e validade diferente das originais e até um número de lote inexistente. A Anvisa informa que essas irregularidades indicam que não é possível confirmar a origem nem a segurança do medicamento e que isso representa risco para a saúde. Então, para você que usa algum tipo de hormônio de crescimento, é importante acessar o site e lá tem todas as informações no site da Anvisa que dão detalhes sobre esse medicamento.
3: E com essa decisão aí, Renata, a Anvisa proibiu a venda, distribuição, importação e uso desses dois medicamentos em todo o território nacional. A orientação é que qualquer unidade desses lotes serão consideradas irregular e não utilizadas.
5: Exatamente. Bom, e agora vamos falar sobre Carteira Nacional de Habilitação ou Autorização para Conduzir Ciclomotor. Uhum. É que vem sendo os motoristas que têm a CNH vencendo entre os dias 5 de junho e 8 de setembro deste ano, terão os documentos considerados válidos até o dia 9 de setembro de 2026. Essa medida, Ricardo, ela foi adotada pelo Conselho Nacional do Trânsito, ou CONTRAN, com o objetivo de garantir a continuidade dos serviços durante o processo de regulamentação da nova lei da CNH, que foi sancionada pelo governo federal no dia 5 de junho.
3: Muito bem.
5: A prorrogação foi estabelecida pela deliberação de uma lei publicada no dia 10 de junho e ocorre em razão das mudanças promovidas pela legislação que alterou o dispositivo do Código de Trânsito Brasileiro e trouxe aí novas regras para os procedimentos de renovação de habilitação.
3: Muito bem, são 7:14 minutos, tem que avisar aqui?
6: Tem que avisar o guarda. Né? O guarda pega a carteira.
5: Não, se pegar, vai ter que, pode recorrer, né?
3: Pode, né? Vamos falar de economia, gente. O Copom se reúne hoje e amanhã e a expectativa é do novo corte na taxa Selic. O que significa isso? A questão dos juros que nós estamos pagando aí no cheque especial.
6: Os maiores juros do mundo. Não faz sentido no Brasil. Eu não sei, parece que tem umas situações no Brasil que é criadas aí para beneficiar alguns setores, principalmente financeiro, né? Quem banca a economia do Brasil aí, a compra a dívida, é os banqueiros. E os banqueiros ganham juros.
3: Verdade.
6: E os juros, que acontece? São pagos por nós. Então, aí há uma pressão muito grande para não cair a taxa de juros, porque são os faturamentos aí das grandes corporações bancárias do Brasil aí que compram os títulos da dívida brasileira. Agora, é um preço muito alto, não faz sentido, a economia está sob controle, os preços, né? O brasileiro sofrendo aí para pagar as contas aí, muitos com as contas atrasadas, então chegou a hora desse juro cair. Aí tinha que cair para 8%, 7% para que a economia volte a melhorar e o dinheiro circular em nosso país.
3: É isso mesmo, Tony. Quem tem mais informação a respeito dessa taxa Selic é a Rádio 2, a Milena Abreu.
7: O Comitê de Política Monetária do Banco Central se reúne nesta semana para debater a Selic. Como de costume, a reunião será realizada nesta terça e quarta-feira, dias 16 e 17 de junho. Vale lembrar que para calibrar a Selic, que é considerada os juros básicos da economia brasileira, o Copom se reúne a cada 45 dias ao longo do ano. Os encontros duram sempre 2 dias e a decisão pelo aumento, pela redução ou pela manutenção da taxa leva em consideração diversos fatores do cenário econômico. tanto interno quanto externo. Hoje a Selic está em 14,5% ao ano. Na última reunião que realizou, o Copom cortou a Selic em 0,25 ponto percentual. E a principal aposta do mercado financeiro é que a decisão seja a mesma na reunião desta semana, ou seja, a Selic deve cair agora para 14,25% ao ano. A decisão do Banco Central será anunciada no fim do segundo dia de reunião, ou seja, na tarde desta quarta-feira. Da Rádio 2, Milena Abreu.
3: São 7h16. A nossa enquete hoje é até sobre bonito, né? É isso?
5: É, na verdade você
6: que tá feia a coisa em bonito.
5: O que você acha da taxa de turismo que foi imposta no município e que afastou os turistas? Divulga sua opinião aqui com a gente no nosso canal de interatividade através do telefone.
3: 67992188550.
6: Repita.
3: 99218-8550. Renata, o governo estadual aí confirmou o convênio de 2,4 milhões aí?
5: É, ele firmou um convênio de 2,4 milhões com a Associação de Auxílio e Recuperação dos Rancenianos, que é a mantenedora do Hospital São Julião. O objetivo é apoiar as ações de busca ativa e identificação de novos casos de rancianíase no estado.
3: Então, conforme o documento, os recursos serão repassados da Secretaria de Estado de Saúde, né, de Mato Grosso do Sul, por meio do Fundo Especial de Saúde em 12 parcelas mensais de R$200 mil. O convênio terá vigência inicial de 12 meses, podendo ser prorrogado por até 60 meses, caso haja interesse entre as partes, Tony.
6: Com certeza, investir na saúde é colher bons frutos. Nós tínhamos aqui também referência aqui no nosso, aliás, referência mundial, viu? O combate ao fogo selvagem pelo Hospital do Peixe. E graças a Deus essa doença aí está praticamente extinta no mundo, né? E a rancineira ela permanece ainda e nós temos que estar acompanhando. E os investimentos do SUS é de suma importância, o governo atento e investindo na saúde aqui no nosso estado. Agora, por falar em saúde, os vereadores de Campo Grande resistem em assinar aí a CPI da saúde. O vereador de Campo Grande, ele precisa de apoio aí dos seus eleitores. Se qualquer coisa é só ligar 3316-1500 e perguntar pro seu vereador por que que ainda não assinou a CPI da saúde em Campo Grande.
3: Muito bem, 7h19, vamos fazer o seguinte, vamos rapidão aí pro intervalo e voltamos com a nossa entrevista do dia.
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3: 7:24.
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5: São 7:24. Vamos pras ruas, né? Johnny Love conosco. Bom dia, Johnny.
6: Tô feliz, tô na Top. Valeu, Ricardo X, Renata. Olha, muito bom dia pra vocês, pra toda a Rede Top. Jornal da Top, primeira edição aí, muito obrigado. Mais uma reivindicação aqui de moradores que estão sofrendo com chuva, buracos, né? Estamos falando mal de nenhum político, não. É só reivindicação. É o morador que pede e a gente atende e vem até aqui. Hoje estamos aqui no residencial Oiti, na Travessa Bambu, com a rua, como é que chama
7: João
6: a rua?
7: João Francisco Damasceno.
6: João Francisco Damasceno. Ó, Travessa Bambu com a João Francisco Damasceno, residencial Oiti. O que que acontece aqui, queridos ouvintes? Toda vez que chove, desce pedras, pedras, pedras, pedras, pedras, a Travessa Bambu, mas desce com tudo. As pedras vêm de uma área que não é asfaltada aqui no Jardim Panorama, mas desce com tudo aqui pro residencial Oiti. Aí os moradores, coitados, né? Ficam naquela situação. E se você passar agora aqui, vai ter, sabe o quê? Um para-choque de um carro. Esse para-choque foi de um
8: cidadão
6: que passou no buraco, caiu o para-choque
8: e foi lá, ficou mesmo.
6: A galera sentiu o drama, entendeu, galera? Agora, tem uma outra reivindicação também, Ricardo, Renata, aqui na rua João Francisco Damasceno, residencial Oiti, é uma rua que tem muitas crianças, muitas mulheres transitando, moradores, gente, alguns moradores aqui, não só do Oiti, mas do Panorama, de outros bairros, os vizinhos aqui, mas passam correndo demais, demais, assusta, eu morro de medo, quer saber? Eu conheço um monte de criança aqui, de amigos meus, ouvintes meus, então a gente pede essa reivindicação aí pra colocar o tal do quebra-mola aqui, não sei, um redutor de velocidade, ou sua agência, por favor, socorro aqui também o residencial Oiti, tô feliz, tô na Top!
5: São 7:26, obrigado, Johnny Love, olha só, essa região é ali do a Maria Aparecida de Ocean, que é a saída pra Três Lagoas, então é bem paralelo, tem a Maria Pedrocian, tem ali um contexto ali do Oiti, que é um conjunto residencial e quando desce a lama, vai pedras, lamas e tudo mais. São 7:26, vamos à nossa entrevista do dia.
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5: De origem humilde, ele começou a trabalhar ainda jovem, formou-se em administração e trocou a iniciativa privada pela vida pública. Nasceu em Sorocaba, foi vereador em São Paulo, ajudou a construir um partido que hoje está presente em 79 municípios de Mato Grosso do Sul. Comandou a Funtrab em um período de forte geração de emprego e se consolidou como uma das lideranças da Assembleia Legislativa. Em um ano pré-eleitoral, o entrevistado de hoje é o deputado estadual e pré-candidato à reeleição, Antônio Vaz. Bom dia, deputado, seja bem-vindo aos estúdios da Top FM.
9: Bom dia, Ricardo, Renata, toda
8: bom dia,
9: aí, essa equipe aqui que dá condições dessa programação ir ao ar. E deixar um abraço aqui a todos que estão ligados na Top FM 88,9.
5: Ô, Renata, o Alexandre Garcia parece com ele, né?
8: ouvintes, o nosso deputado Antônio Vaz é muito parecido, né?
5: Pra você que está pelo YouTube, aí você confere conosco.
8: Bom, seja muito bem-vindo, deputado. E assim, você ouvinte que tá aí do outro lado, ó, o deputado trouxe uma bíblia aqui, sagrada para ser sorteada. Então você pode participar com a gente através do
5: 9218-8550,
8: deixar aqui o seu nome, que a gente no final vai fazer um sorteio aqui dessa Bíblia para você poder ter um pouco de conhecimento sobre a palavra de Deus. É sempre muito importante, né? Bom dia para o senhor.
9: Bom dia, Renata. É muito importante a gente ter o conhecimento da palavra de Deus, né?
8: Exatamente.
9: A solução para todos os problemas da vida está na Bíblia. Tem tudo ali. É só você ler e praticar, né?
8: E nos bastidores a gente estava falando que uma das suas principais bandeiras é justamente a família, né? A união. O senhor aqui já foi deputado estadual, tem conhecimento como vereador. O que faz o senhor querer continuar defendendo a família e como deputado estadual novamente?
9: Nós sabemos que tudo é voltado à política, funciona, né? Através da política. E quando você está na política, você consegue fazer projetos de lei que venha defender a família, que venha defender a criança, o adolescente, a juventude e por aí vai. Então, é muito importante hoje a participação na política, porque através da política nós conseguimos dar condições, uma qualidade de vida melhor para a população, ajudar muita gente. Então, o intuito é isso aí, o maior é ajudar as pessoas.
5: Deputado, sim. E assim, o senhor considera ser o principal legado dos seus mandatos como deputado estadual hoje no estado de Mato Grosso do Sul? O que o senhor considera como legado?
9: Esse trabalho que nós fazemos em defesa do mais necessitado, das pessoas mais carentes, né? Eu que vim de uma família muito simples, né? Então eu sei o que é trabalhar. Eu comecei a trabalhar muito cedo, com 8 anos de idade, né? Depois na roça, no café, depois fui para a cidade com 13 anos, eu trabalhava em metalúrgica já, carteira registrada com 13 anos de idade, né? Hoje o menor não pode trabalhar, né? Então, quer dizer, eu trabalhava de dia e estudava à noite, então não me atrapalhou em nada nos meus estudos, e graças a Deus hoje nós estamos numa situação, porque através do trabalho e esforço, porque o trabalho traz dignidade. Se a pessoa quer mudar de vida, o caminho principal é começar a trabalhar, e através do trabalho você aprende outras coisas, e aí você começa a administrar, você pode ter o seu próprio negócio, e aí a pessoa cresce, traz dignidade, a pessoa poder pagar o aluguel dela, ter o dinheiro próprio, sim, ter o seu carro, ter a sua casa. Então, a pessoa, eu acredito que as maioria das pessoas quer isso.
8: Né? Sim. O senhor deixou a presidência estadual do Republicanos, né? Após um período de expansão da legenda. E agora o partido, ele tá, de fato, se expandiu, está presente em 79 municípios. O senhor acredita que isso é um forte indício para as eleições desse ano?
9: Ah, com certeza. Nós assumimos o partido 3 anos atrás, com 16 vereadores.

0: diretores, né? 14 diretórios, e hoje nós conseguimos colocar nos 79 municípios, né, do estado.
1: Sim.
0: E saímos de 16 para 51 vereadores. Então houve um crescimento real, notório, né, no partido. Quando eu entreguei o partido para o deputado federal Beto Pereira, eu entreguei o partido redondinho, né? Um trabalho cumprido ali, missão cumprida. Então, isso é muito bom, né? Sem dívida, sem nada. Então, e o trabalho excelente que nós deixamos no estado, reestruturamos o partido todo. Então, houve uma grande mudança. Trouxemos aí deputados estaduais, né, para o partido, o próprio também deputado federal Beto Pereira. Então, foi um trabalho muito bom.
2: São 7:32. Nosso entrevistado hoje, Antônio Vaz, deputado estadual e pré-candidato à Assembleia Legislativa. Deputado, o senhor diz que trabalhou muito cedo, né, com 8 anos. E hoje, uma das bandeiras que o senhor defende é a defesa da criança e do adolescente.
0: Nós criamos essa comissão que não tinha ainda na Assembleia. Então, é um projeto de lei da nossa autoria, né? Nós criamos a comissão em defesa da criança, do adolescente e da juventude na Assembleia. E nós fizemos isso porque a gente vê tantas situações, tantos casos aí de abuso de crianças, de adolescentes, a juventude em si, né? E pensando nisso, nós falamos, poxa vida, precisamos fazer alguma coisa, precisamos trabalhar para defender nossas crianças, não podemos deixar a situação do jeito que está. Então nós criamos essa comissão, né, para poder proteger as nossas crianças.
2: Tem um canal aberto para a população, deputado, querer falar nessa comissão que o senhor preside?
0: Nós vamos realizar audiências públicas, é recente agora, né? Então, nós criamos agora, é uma coisa bem recente. Então, nós vamos fazer audiências públicas para discutir sobre isso aí, né? E nós vamos receber ideias da população que vão trazer e também reclamações, para a gente poder atuar junto também com o governo, com o executivo, fazer algo mais para poder proteger a nossa juventude. Eu gosto de trabalhar muito também com esporte. Nós temos ajudado, por exemplo, escolinha de futebol, que hoje tem jovens jogando lá na Espanha, fora do Brasil. Nós temos feito um trabalho aí com a academia, com a capoeira, com o jiu-jitsu e por aí vai. Quer dizer, tirar o jovem da rua, tirar o adolescente da rua.
1: E a gente tem muito caso, inclusive, de dependência química, né? Uma das bandeiras do senhor é, inclusive, atuar nessa área, né? Para que isso seja cessado, não é mesmo?
0: Porque eu tive experiência nisso também, né? Eu fiquei 20 anos nas drogas, né? Fui viciado em drogas 20 anos. 20 anos. O que me livrou disso aí foi o Senhor Jesus, né? Quando eu cheguei à igreja, me libertei do vício, né? Então, eu tenho uma experiência própria.
2: São chamados adictos.
0: Porque hoje, se a gente não tiver algo para a criança fazer, para o jovem fazer, se ele ficar disperso, aí ele vai entrar para o mundo do crime.
1: E o senhor, por ter vivido isso na pele, quais são os principais desafios e o que o senhor acha que quais medidas de fato a sociedade precisa tomar, quais políticas públicas precisam de mais investimento, porque uma das principais frentes é isso, não é mesmo? Para poder ao menos minimizar os impactos nas famílias e nas pessoas.
0: Exatamente. Hoje nós vemos a deterioração da família aí, muitas pessoas que querem acabar com a família. É um absurdo isso, né?
1: Sim.
0: Acabar com a família. Quer dizer, a família é a base de toda a sociedade. Uma família estruturada, ela é um estado também estruturado. Porque quando o jovem, a criança, tem o apoio da família, ela consegue superar todos os problemas que ela tem. E quando você tem políticas públicas também que incentivam o jovem a praticar o esporte, porque o esporte tem disciplina.
1: Sim.
0: Eu conheço aí, eu começo com o apoio que eu dou a essas academias de artes marciais. Então eu vejo ali, eu converso com os professores, e eles falam, não, se o aluno não tiver nota boa, ele não pode estudar. Olha só.
1: Sim. E olha só.
0: Então, tem disciplina.
1: O Cláudio Paulistinha tá mandando um abraço pro senhor e ele tá dizendo assim, ó, manda um abraço aí pro Antônio Vaz, que me acolheu no Republicanos. E tem muita gente participando aqui querendo a Bíblia, viu? Olha. Se você também quer participar do sorteio da Bíblia, a gente vai divulgar no final do nosso Jornal da Top. Então, você manda seu nome, fala, eu quero a Bíblia, através do telefone
2: 67992188550. Quem manda também um abraço aqui, está conosco, é o enfermeiro Cristiano Hoffman. Cristiano, um abraço para você.
1: Olha só, que bacana. Deputado, agora a gente já vai ser, já tá quase perto do final da nossa entrevista, o que que o senhor acha em relação aos eleitores atualmente? O senhor acha que eles estão mais exigentes e de que forma o senhor quer levar os trabalhos dos senhores para reeleição? O senhor que já está visitando aí os municípios, não para para falar para nesse período de pré-campanha.
0: O nosso estado está crescendo muito, né? Um trabalho muito bom que o nosso governador vem fazendo, muitas empresas estão vindo para o estado. Então, de um tempo para cá, o estado está desenvolvendo de uma forma muito rápida. E isso é muito importante. Então, nós precisamos de mão de obra qualificada, né? Nós precisamos estar preparados para receber essas pessoas. Essas grandes indústrias de celulose estão chegando no nosso estado, está trazendo muita gente também. E trazendo de fora, porque às vezes nós não temos mão de obra qualificada. Eu fui diretor-presidente da Fundação do Trabalho no estado, então eu trabalhei muito com isso aí. Nós precisamos qualificar a nossa população, dar condições, criar infraestrutura, né, no nosso estado. Não tudo que a gente precisar tem que buscar em São Paulo, tem que buscar em outro estado. Nós temos condições de ter mão aqui de obra no nosso estado. Okay. Nós não podemos ficar parados no passado. Nós temos que mudar a nossa visão, nosso pensamento. Eu sou, vamos dizer que hoje eu sou um idoso, tenho mais de 60 anos, mas a minha mente procura acompanhar o crescimento do mundo. Nós não podemos ficar parado. O que nós temos hoje no Mato Grosso do Sul, nós estamos num estado que é um grande potencial. E as pessoas, a maioria, não todas, que estão no estado, não conseguem enxergar isso. Então, nós que viemos de fora, nós conseguimos ver o potencial que tem esse estado, né? Tanto no turismo, em todos os sentidos.
2: Tá certo. Deputado, nós estamos já indo para o final, agora nós vamos um bate-bola. Renata vai falar com o senhor vai resumir ou numa palavra ou numa frase. Renata.
1: Se eu for reeleito,
0: vou continuar trabalhando, ajudando as pessoas mais carentes do estado.
1: Um orgulho até agora?
0: Olha, eu não sou orgulhoso.
1: E o que o senhor acha que Mato Grosso ainda precisa?
2: Mato Grosso do Sul.
1: Mato Grosso do Sul.
0: O Mato Grosso do Sul precisa de infraestrutura. Mudar a visão e passar a viver com novas tecnologias, né? Acompanhar o crescimento do mundo. É isso que o nosso governador Eduardo Rio vem fazendo.
1: E onde as pessoas podem te encontrar nas redes sociais para conhecer um pouco mais do seu trabalho?
0: Eu tô aí no Instagram, né? Antônio Vaz MS, no Facebook Antônio Vaz também MS.
1: Muito obrigada, deputado, pela participação, por o senhor estar aqui conosco pela primeira vez e seja sempre muito bem-vindo aqui na Top.
2: Obrigado, deputado. A nossa entrevista do dia, então, já para o break comercial, né? São 7h39, vamos entrar em rede e daqui a pouco voltamos com outras informações.
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4: 7:46.
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6: Inferior a 25 pela classificação usada no documento, pessoas com IMC, assim como conhecido, entre 25 e 29,99 são considerados como sobrepeso. A partir de 30 entram nos graus de obesidade.
5: E que bacana, né? Porque o atendimento começa com inscrição por telefone, WhatsApp ou e-mail. Depois, o servidor preenche um formulário e termo de consentimento, passa por triagem e, se atender aos critérios, é encaminhado por uma consulta inicial.
6: E o legal é que entre as ações previstas estão avaliação nutricional, plano alimentar individualizado, orientação para a prática

0: de exercícios, exames laboratoriais, cálculo de risco cardiovascular, atendimento clínico e encaminhamento para suporte psicológico ou psiquiátrico, quando necessário, né? Mas também haverá a possibilidade de consulta online no local de trabalho para facilitar o acesso e reduzir esse afastamento longo, né, durante o expediente.
1: E é bacana, né? Porque quando a gente fala de saúde, é sempre muito importante valorizar iniciativas que tratem, principalmente, devolva a pessoa qualidade de vida. Uhum. Quando a pessoa às vezes está no sobrepeso, ela tem ali uma baixa autoestima, ela acaba ficando mais recolhida. Então, iniciativas como essas são bem positivas.
0: São 7h48 e de repente você vai falar: ah, vou limpar o seu nome no comércio. Tem uma situação acontecendo aí com lojistas, Renata.
1: É, a Federação das Câmaras dos Dirigentes Lojistas aqui do estado emitiu um alerta para comerciantes ficarem atentos à incidência do golpe do limpa-nome no estado. O levantamento feito pelos cartórios de protestos revela que 105 milhões em dívidas deixaram de aparecer nas consultas públicas de crédito de Mato Grosso do Sul, criando uma falsa aparência de regularidade financeira para centenas de devedores.
0: Olha só, e segundo a FCDL, o esquema criminoso já afetou 896 credores no estado. Foram identificados 11.483 protestos que deixaram de aparecer nas consultas públicas no estado de Mato Grosso do Sul, envolvendo 787 devedores, Renata.
1: E diante desse cenário, a federação recomenda que o lojista não se baseie apenas em consultas rápidas aos birôs de créditos tradicionais. Antes de fechar negócios que envolva prazo, financiamento, a consulta direta e gratuita à base oficial dos cartórios de protesto se torna uma camada extra de segurança, capaz de revelar pendências que sistemas manipulados deixaram de exibir.
0: Muito bem, 7h49. Falando sobre educação, agora termina amanhã o prazo para pagar a taxa de inscrição do Enem 2026. Quem tem essa informação é a Fabiola Altran.
2: Vai até esta quarta o prazo para pagamento da taxa de inscrição do Exame Nacional do Ensino Médio. A guia para quitar o valor de R$ 85 está disponível na página do participante, no portal do Instituto Nacional de Estudos e Pesquisas Educacionais Anísio Teixeira. Para acessar, é preciso colocar a senha na página gov.br. O candidato ao Enem pode pagar a taxa em qualquer banco, casa lotérica ou aplicativo da instituição financeira, via Pix, cartão de crédito ou débito. O INEP informa que o valor só pode ser devolvido em caso de cancelamento da prova e que é proibido transferir a taxa de inscrição para outro participante. A inscrição só é confirmada após o processamento do valor pelo Banco do Brasil. Quem está concluindo o ensino médio em rede pública neste ano está isento, assim como os inscritos no programa Pé de Meia. Também não pagam a taxa as pessoas que vão usar os resultados das provas para pedir o certificado de conclusão do ensino médio e as que estão no cadastro único. Na Rádio 2, Fabiola Altran.
0: São 7h51, trazendo aí já quase no final da nossa programação, você participando conosco através do 67992188550.
1: Tem ouvinte aqui querendo ganhar a Bíblia, que mandou até áudio pra gente.
0: Manda ver.
3: Bom dia a todos do Jornal da Top. Aqui é o Marquinhos, motorista do aplicativo de Nova Lima. Aqui só dá 88.9. Da hora que nós saímos pra trabalhar, até a hora que nós paramos pra dormir. E eu amo a rádio. Pensa no caso de essa rádio aí. Coloca aí no sorteio dessa Bíblia aí. Como é que eu dou essa sorte de ganhar uma Bíblia? Já pensou?
0: Muito bem.
1: Ai, que bacana. Aí. Obrigada aí pela audiência. Já, seu nome já tá aqui no sorteio pra ver se vai ser o sortudo e vai ganhar a Bíblia.
0: E se isso pega, nós vamos. Cada convidado que vier aqui pra entrevista traz um presente.
1: Eu acho que é uma boa, né? Ó, né? Traz aí pra gente brindes, pra gente sortear.
0: Os nossos ouvintes. Falar em sorteio, Rê, e aí?
1: Olha só, eu quero falar que a partir de quarta-feira, desta quarta-feira, eu e inicio aqui na Top FM, um quadro novo. Dicas aí de oratórias, dicas aí de comunicação, presença no vídeo, o que pode e o que não pode postar nas redes sociais. É um quadro dentro do programa, palco da Top, do nosso querido aí, Paivinha do Rádio. Então, se você quer conhecer um pouco mais do mundo da comunicação, quer saber como se portar, o que pode e o que não pode, você fica ligadinho a partir das 14 horas. Eu estarei aqui esclarecendo algumas dúvidas, dando algumas dicas e passando para você o que eu aprendi ao longo aí de 15 anos de profissão de jornalista, assessora de imprensa e especialista em mídia training. E se você também já está aí no caminho da comunicação, de repente já dá entrevista, mas ainda se sente inseguro sobre como portar frente às câmeras, também trarei dicas para vocês de mídia training especialmente.
0: Muito
1: e se você quer também divulgar o seu trabalho, saberá um pouco mais sobre como funciona o trabalho de assessoria de imprensa. Fica ligadinho, é a partir desta quarta-feira no programa do Paivinha.
0: 7h53, vamos ao sorteio então da Bíblia, vamos lá.
1: Não, o sorteio fica depois que eu preciso colocar aqui, Ricardo.
0: Ah, é verdade.
1: Não tem como fazer.
0: Vamos fazer o seguinte, então, enquanto você coloca, vamos lá pro esporte com o Marcelinho.
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0: 7h53, Marcelo Cará, e aí, Copa do Mundo?
5: Bom dia. Bom Antes dia. Da Copa do Mundo, você sabia que teve Fórmula 1 domingo?
0: Teve.
5: Rapaz, teve
0: o
5: Fórmula
0: Hamilton
5: 1.
0: Pela...
5: O assim... Hamilton ganhou, cara. É, na verdade, né, faltava 3 voltas pro final, e o Antonelli quebrou, rapaz. Ô, judiação, hein? Não. Quebrou, e aí abandonou a prova, e quem ficou com a vitória foi Hamilton, seguido de Russell e Norris. E a classificação ainda continua boa pro Antonelli. Ele continua com 156 pontos.
0: Isolado, né?
5: Nossa, isoladíssimo. Em primeiro, e ó, olha quem tá atrás dele, Lewis Hamilton. Ele é o cara é heptacampeão, o cara é fera,
0: sim,
5: né, Ricardo?
0: Muito, muito.
5: É, o Russell, o Leclerc e o Norris. É, rapaz, a Fórmula 1 dando trabalho, né, cara?
0: E trazendo aí também essa expectativa, né? O pessoal acompanhando, faz horas que estavam aí.
5: Exatamente.
0: Agora o nosso brasileiro lá.
5: Chegou, ele largou em 12º e chegou em 11º pela Audi, mas ele falou que tá muito chateado com a equipe, não estão bem, e ele tem que sentar, fazer uma reunião para saber o que vai ser do futuro da Audi. E o próximo prêmio vai ser lá na Áustria, no circuito Red Bull Ring, em Spielberg, às 10 horas da manhã, no domingo, dia 29 de junho. Agora vamos com a Copa do Mundo, né, Renata?
0: Copa do Mundo.
1: Bora, arrumando aqui pro sorteio da Bíblia, mas tô ligadinha.
5: Tem um amigo meu que falou, mandou falar do Vasco, mas o Vasco, nós não estamos no Brasileirão ainda não, né? O Vasco tá, é Vasco, viu? Mas vamos lá então, ontem foi o dia dos empates, os 4 jogos,
1: conta
5: tudo
1: aí.
5: Empatado, gente. Olha, Espanha 0, Cabo Verde 0, a Espanha empatou, o Cabo Verde empatou com a Espanha, ninguém fez gol, ninguém foi de ninguém.
0: Isso é a primeira zebra da Copa.
5: É, mas tem mais aqui, ó.
0: Tem mais zebra.
5: Bélgica 1, Egito 1.
0: Olha.
5: E a Bélgica é fortíssima, sim, sim, né? Tem o Lukaku, né? Tem o De Bruyne, né? Arábia Saudita 1, Uruguai 1. Aliás, outra zebra.
0: Ontem foi o dia do empate.
5: Ontem foi o dia da zebra.
0: Da zebra.
5: Ih, deu coluna do meio. Lembra?
0: Sim.
5: E Irã 2 também, Nova Zelândia 2. Rapaz, essa Copa do Mundo tá sendo uma coisa de louco. Aí fala, o Brasil tá mal. Na verdade, as equipes estão muito balanceadas, estão muito iguais, né? Sim. Tirando a Suécia, que meteu goleada, o Paraguai, que tomou dos Estados Unidos, e a Alemanha, ó, os outros jogos, se bem que agora vai ter a França, que joga, e a Argentina também, né? Vamos ver qual vai ser o resultado, se vai dar outra zebra também. E hoje tem França e Senegal às 3 horas da tarde, Iraque e Noruega às 6 da tarde, e Argentina Argentina e Argélia às 21h.
1: E pra Renata, quem você vai torcer? Eu sempre sou Los Hermanos.
5: Los Hermanos?
1: Não
5: tem
1: pra ninguém.
5: Ah, eu torço pro time mais fraco.
1: Ah, é legal por causa disso. Pode ajudar, né?
5: Não. Essas foram as notícias do esporte de hoje e voltamos com mais na hora do almoço.
1: Ó, ainda dá tempo de você participar do sorteio da Bíblia. Já tô aqui com alguns nomes, mas se você quiser ganhar uma Bíblia, é só mandar aqui o nome pro nosso telefone, Ricardo.
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1: E vamos de notícia? Olha só, Ricardo, um bazar beneficente com produtos doados pela Receita Federal será realizado em Campo Grande nesta semana. O evento começou ontem e vai até amanhã, quarta-feira, no Armazém Cultural. Serão vendidos celulares, roupas, calçados masculinos, femininos e infantis. E também estão sendo vendidos perfumes com produtos como perfumes, brinquedos, além de adereços para a Copa do Mundo, como bandeiras, chapéus e cornetas. O bazar, Ricardo, ele fica localizado no Armazém Cultural, na Avenida Calógeras, número 3065. O evento começa a partir das 9 e olha só para quem trabalha e vai até às 22h. E são aceitas formas de pagamento como Pix, cartão de crédito ou débito. Então, aí se você quer de repente comprar um perfume por um preço bacana e ainda ajudar uma instituição, essa é a chance. E se você precisa comprar aí produtos para torcer para o Brasil, itens aí de decoração, cornetas para fazer aquele barulho, é essa a chance.
0: Marcelo.
5: Então, você sabia que o Viamo conseguiu se classificar para o Brasileirão da Série D?
0: Olha.
5: Boa. O Operário ficou fora, mas o Viamo conseguiu esse feito. Que legal, né?
0: Já está.
5: Um time sul-mato-grossense representando o Brasileirão na Série D.
0: São 7h58. Vamos ao sorteio.
1: Antes, eu quero mandar um beijo aqui pra Eliane de Camapã, ela que tá sempre ligadinha na Top FM.
0: Nosso ouvinte, Eliane.
1: A Dilma, lá do bairro Popular. A gente também tem o José Caetano, que é motorista de aplicativo, que tá sempre aqui conosco. Disse que é fã da Top. Então, um beijo pra todos vocês. Então, a gente vai aí ao sorteio. Rapidinho. É o final aqui do telefone. Vamos lá. 6684.
0: 6684.
1: Final 6684. Quem é? É a Margarete. Ela mandou aqui pra gente. Ela só não falou o bairro, né? Ainda perguntei. Manda o bairro. Ela ainda não mandou, mas é a Margarete. Você é a ganhadora da Bíblia.
0: Parabéns, Margarete. Assim encerramos a nossa edição. São 7h59. Quero agradecer muito a Deus, a você. E olha só, temos mais informações no Jornal da Top, segunda edição, logo mais ao meio-dia, com Tony Ueno, o Rogério, a Mirtes, toda a nossa equipe preparada a levar informação pra você. E quero encerrar com o seguinte pensamento: o tempo é o senhor de tudo. Utilize o seu para fazer coisas boas, porque para onde você vai não tem nada a construir. Portanto, a tua vivência faz com que o tempo possa se transformar em história chamada vida. Bom dia a você.
1: Um abraço no seu coração e um beijo nessa sua cara linda. Que todos os dias você possa dizer: tô feliz,
0: tô na top. Bom dia.
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13: 8:04. 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
7: 8:22.
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0: é boa essa minha, juntinho com vocês, todas as manhãs, de segunda a sexta-feira. Ah, no Manhã da Top. Bom dia, Mato Grosso do Sul, Brasilzão de meu Deus. Obrigada por esse carinho, viu? Selma, bom trabalho pra você também, menina. Você viu as nuvenzinhas se unindo, Selminha? Bom pra tomar um chimarrão, Flavinha do lado.
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4: 8:44.
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1: Eu acho que você tem que mandar aquela mensagem. Mas manda o que tá no seu coração.
2: Porque se fosse eu falaria. Mas

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0: Explodida, Quintana.
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7: 9:25.
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1: 9h44.
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0: verdade, de verdade. É você sempre vigiar, monitorar, cuidar, ficar de olho nessa meninada quando o quesito é internet e redes sociais. O que você puder fazer pra cuidar e preservar?
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7: 10:03.
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13: 10h25.
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4: 10h43.
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6: Foi feito para tanta informação ao mesmo tempo. Por isso você fica cansado, mesmo sem ter feito muito. Mas olha, hoje Deus te chama para simplicidade. Um passo, uma direção, uma verdade. 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

gente vai no Salomé. É aqueles bares que colocam os telões, né? Pra galera ver os jogos, né? Hoje, se eu não me engano, tem até Argentina, vai jogar Argentina também, né? Bacana, bacana. Então, a gente vai estar visitando o tipo Salomé Bar do meu amigo Ninho, né? Que é empresário do Jades e Jadson. É, já até pedi permissão pra ele aqui, tô aguardando ele responder. Oi, Ninho! Acorda, Ninho! Cadê você, brother? O Ninho que é palmeirense, velho. Então, vamos fazer links ao vivo no horário aí do Balaio Total. Vamos gravar vídeos legais entrevistando a galera para soltar nas redes sociais, no Instagram, Facebook, status no WhatsApp. O que que você trabalha? Você trabalha com status de WhatsApp, com Facebook, com Instagram? Compartilha pra gente, compartilha pra gente. De repente você usa isso como mecanismo de trabalho ou simplesmente pra diversão. Compartilha, dá uma força aí pra Top. Valeu pra galera ficar por dentro dos Point Campo Grande que estão transmitindo os jogos aí da Copa do Mundo do México, Estados Unidos, Canadá, né? É isso aí, galera. Então, à tarde, começo da noite, Top nas ruas, Top nos...

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0: Felipe toca uma sequência de músicas como esta.
1: Daniel, vamos juntos, Zé Neto Cristiano.

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3: Ah, Cris Ralph,

hoje de terça-feira, tá bom? Aproveite essa tarde, bom almoço, bom descanso. Amanhã, a partir das 8, a gente se encontra novamente para mais um Manhã da Top. Permite passar amanhã juntinho com você. Só agradeço. Beijo nesse coraçãozinho. Tudo bem, Cibele? A Cibele tá com a Isa. Um beijo para vocês, meninas. Obrigada pelo carinho, pela sintonia. Sempre no meu coração, vocês fazem morada. Sabem disso, né? As minhas orações, com certeza, fazem parte. E o meu beijo é para vocês. Até amanhã. Daqui a pouquinho tem Jornal da Top, segunda edição, para te manter bem informadinho. 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
6: Meio-dia e dois.
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12: Meio-dia e quatro.
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14: Bom dia, Campo Grande, bom dia, Mato Grosso do Sul, bom dia para você ligado na Rede Top FM. através das nossas emissoras: Campo Grande 88,9, Camapã 90,9, Glória de Dourados 98,9 e Caracol 102,3. Alô, Marcos Rondon, bom dia, bom dia, bom dia, Rogério Zanetti.
6: Bom dia, Tony Moreno. Bom dia,
14: bom dia, Mirti Ramos.
12: Bom dia, Tony. Bom dia, Rogério. Bom dia aos nossos ouvintes.
14: Hoje é dia 16 de junho de 2026. Você pode interagir conosco através do 67 99 6. Repita pra mim aí, meu.
6: Repita
14: aí. 9218-8550.
6: É,
14: repita.
6: Sim.
14: 9218-8550.
6: Anotaram?
14: O nosso site topfm.top. É só entrar lá, já vai encontrar as nossas redes sociais. Vai ser uma alegria imensa ver e ouvir você interagindo aqui no programa Jornal da Top, segunda edição. Vamos para as datas comemorativas.
12: Muito bem, Tony. Neste dia 16 de junho, nós comemoramos aí o Dia Internacional da Tartaruga Marinha. Também é o Dia Internacional das Remessas Familiares, Dia Internacional da Criança Africana. E hoje nós também recordamos, né? Faz 4 anos da morte da cantora Delinha. A gente deu um adeus para ela, então, nesta data, a dama do rasqueado, ela que deixou um vasto legado cultural, consolidado principalmente na lendária dupla Dela e Delinha, formada na década de 50 com então seu marido. Juntos, eles foram pioneiros em difundir os gêneros regionais como o rasqueado, a polca paraguaia e o chamamé.
14: Tem uma música da Delinha aí? Tem uma música da Delinha? Prazer de fazendeiro. Daqui a pouquinho a gente toca um pouco.
6: Tive o prazer de nos últimos anos da Delinha conviver muito com ela.
14: Sim.
6: Trabalhar com ela, trabalhei na produção do DVD sinfônico dela. Ah. Pensa, procure, gente. Delinha tem no YouTube, inclusive. Delinha com a Orquestra Sinfônica de Campo Grande.
14: Tem um pouquinho aí?
6: Vamos, é uma grande figura.
14: Ah, daqui a pouquinho.
6: É uma grande.
14: Olha, hoje
6: vamos encerrar.
14: Dia Internacional da Tartaruga Marinha. Ah, o sonho da minha filha é conhecer aquela ilha Galápagos.
6: Galápagos,
14: né? Onde começou lá a teoria da relatividade?
6: Não. Foi onde o Darwin formulou a teoria da evolução.
14: Quase acertei.
6: Quase, pertinho. O seu erro foi relativo.
14: Vamos aos destaques do dia.
15: Destaques do dia.
14: Com 99% das urnas apuradas, Keiko está liderando as apurações lá no Peru.
12: Anvisa cria grupo para avaliar segurança da vacina do Butantan.
14: Programa Rouanet, aqui no Centro-Oeste, é lançado com 29 milhões para fortalecer a cultura regional.
12: Adriane Lopes decreta intervenção no consórcio Guaicurus por até 180 dias.
14: E notícia boa: o valor do barril do petróleo despencou no mercado internacional e isso vai beneficiar diretamente você, ouvinte da Top FM. Vamos ao tempo e temperatura.
12: Muito bem, vamos à previsão do tempo, então, para esta terça-feira, 16 de junho. Mato Grosso do Sul tem chuva e registra queda nas temperaturas devido à chegada de uma frente fria aqui no estado. Então, hoje o predomínio é de céu nublado, as mínimas variando aí entre 11 a 17 graus e as máximas não devem passar dos 27. Embora a probabilidade de chuva diminua em relação aos dias anteriores, ainda podem ocorrer algumas chuvas fracas e chuviscos isolados, principalmente nas regiões centro-norte, norte e nordeste do estado. A umidade do ar segue elevada, o amanhecer e o anoitecer continuam bastante frios, enquanto as tardes ficam mais amenas. A máxima prevista para Campo Grande hoje é de 24, um céu de bastante nuvens e sem chuva.
14: 12:09, Rogério Zanetti, o barril do petróleo despencou no mercado internacional, já prevê aí essa assinatura para o fim da guerra do Irã e Israel, Estados Unidos, que a gente sabe que vai ocorrer ao longo do tempo, assim, não é do dia para a noite, né? Mas já reflete diretamente aí no mercado internacional do petróleo.
6: A paz, né, que finalmente parece estar chegando lá no Oriente Médio, um conflito desnecessário, né, insano, provocado pelos Estados Unidos com o Irã e com participação efetiva, né, de Israel, atacando o Líbano, parece parece que tem data para terminar. Ó, a assinatura do acordo está marcada para sexta-feira. Ontem foi assinado um memorando, né, já com os principais pontos, apesar de algumas resistências, Tony.
16: Sim.
6: É, o Israel resiste em não sinalizar a paz com o sul do Líbano. E aí, mesmo assim, parece que o governo americano e o governo iraniano estão dispostos a assinar um acordo de paz. O barril de petróleo que estava pouco mais de 100 dólares, chegando às vezes a 104, 105, caiu para casa de 79, 80, apenas com o anúncio da paz. A gente acredita que possa cair depois da assinatura por volta de 70, que já é um patamar razoável, né?
16: Uhum.
6: Não vai cair onde estava lá, no muito tempo atrás, da guerra em 60, mas 70 já é considerado pelo mercado um preço razoável para dar uma estabilizada e não causar o caos que estava sendo previsto na economia mundial, né? Sem contar a volta da navegação no estreito.
16: Sim.
6: Ali passa boa parte do petróleo que é consumido no mundo, além de alimentos que o Brasil produz, que são vendidos, comercializados naquela região. Aguardamos com ansiedade,
16: uhum,
6: né? E torcendo para que a paz realmente e definitivamente venha.
16: Como diz aquelas candidatas a Miss Mundial, eu desejo a paz mundial.
6: Desejo a paz mundial.
16: E a reunião
6: nunca foi tão. Falando em Miss, né, mandar um beijo para Miss Mato Grosso do Sul. Vai,
16: sim, bonito, elegante.
6: Vai representar o Mato Grosso do Sul no Miss Golden em setembro. Amanhã vai estar aqui no programa do Paiva. A Isabela. Isabela está na audiência, diz que gosta muito da Top FM e está na audiência. Fica aqui o nosso cumprimento e desde já boa sorte no concurso.
16: Muito bem. Assunto que não falta lá na reunião do G7, né? Dos países mais industrializados do mundo. O Lula está lá acompanhando e com certeza para que haja aí um entendimento, realmente a paz vem reinar. A coisa está apertada no Peru, né, Mirti Ramos?
12: Isso mesmo, Tony. A apuração segue em curso. Na noite de segunda-feira, a apuração chegou a ultrapassar 99% das urnas e a candidata de direita segue um pouco à frente do da esquerda. De acordo com os dados do Escritório Nacional de Processos Eleitorais, 98,011% das urnas foram apuradas. A 1 hora da manhã desta terça, os candidatos têm pouco mais de 32 mil votos de diferença. A autoridade eleitoral informou que a divulgação do resultado final pode demorar ainda alguns dias. A votação no Peru é feita com cédulas de papel e o país tem mais de 27 milhões de eleitores aptos a votar.
16: Rogério Zanetti, com certeza quem perder aí vai fazer um protesto, digamos, democrático lá no Peru, né?
6: Tomara que não, né, Tânia? Tomara que o resultado das urnas seja respeitado, porque o Peru precisa mais nesse momento é de estabilidade política, né? Chegou a ter 9 presidentes em 10 anos,
16: uhum,
6: né? E a vitória provável, né? Que se caminha aí, podendo até mudar, porque já mudou tantas vezes, teve tantas viradas, mas se for confirmada a vitória da Keiko Fujimori, se deve muito aos votos do exterior, principalmente, sim, dos peruanos que residem nos Estados Unidos, que deu ampla vantagem.
16: O Japão
6: vantagem
16: tem muitos eleitores do Japão.
6: Então veio muito voto com ampla vantagem para ela, numa eleição extremamente polarizada, que a diferença está em 30 mil, está sendo vantajoso para ela os votos que vêm do exterior, dos peruanos que moram no exterior.
16: Muito bem, vamos falar agora sobre educação. Termina amanhã o prazo para pagar a taxa de inscrição do Enem 2026. Fique atento e a reportagem é de Fabíola Altran.
17: Foi até esta quarta o prazo para pagamento da taxa de inscrição do Exame Nacional do Ensino Médio. A guia para quitar o valor de R$ 85,00 está disponível na página do participante, no portal do Instituto Nacional de Estudos e Pesquisas Educacionais Anísio Teixeira. Para acessar é preciso colocar a senha na página gov.br. O candidato ao Enem pode pagar a taxa em qualquer banco, casa lotérica ou aplicativo da instituição financeira, via Pix, cartão de crédito ou débito. O INEP informa que o valor só pode ser devolvido em caso de cancelamento da prova e que é proibido transferir a taxa de inscrição para outro participante. A inscrição só é confirmada após o processamento do valor pelo Banco do Brasil. Quem está concluindo o ensino médio em rede pública neste ano está isento, assim como os inscritos no programa Pé de Meia. Também não pagam a taxa as pessoas que vão usar os resultados das provas para pedir o certificado de conclusão do ensino médio e as que estão no cadastro único. Na Rádio 2, Fabiola Altran.
16: Muito bem, estamos de volta, Rogério Zanetti. 12:15, aproveitando aqui, mandando um abraço todo especial pro Gaúcho, que vem nos fazer uma visita hoje. Gaúcho que a gente se conhece há muito tempo, desde 1994. Ele foi um dos aqui pioneiros a criar capas de CDs aqui no Mato Grosso. Fez capas do CD do Tradição, enfim. E é uma alegria, foi uma alegria muito grande receber aqui o Gaúcho na Rede Top FM, também o Edson fazendo aqui uma visita. Edson, que eu, sabe qual que é o apelido do Edson? Edson Mil Palavras, meu amigo.
6: Edson Mil Palavras.
16: Fazemos política junto desde 1996, 98, já há um bom tempo que a gente se conhece, e é uma alegria imensa receber os visitantes aqui na Rede Top FM. Vamos agora para mais notícia. Anvisa cria grupo para avaliar segurança da vacina do Butantan. Mirth Ramos.
12: São informações da Agência Brasil, e de acordo com a portaria 715 de 2026, cabe ao novo colegiado coordenar e dar suporte técnico às atividades de um painel de especialistas responsável por analisar os dados clínicos de eventuais adversos notificados após a aplicação do imunizante. Segundo a norma, o grupo de trabalho atuará na avaliação das informações complementares apresentadas pelo detentor do registro da vacina e na consolidação dos dados necessários para revisar aí o perfil de risco e o benefício do produto. A iniciativa ocorre no contexto de monitoramento contínuo da segurança de vacinas, conhecido como farmacovigilância. O grupo terá duração indeterminada e poderá permanecer em atividade enquanto houver necessidade de acompanhamento e análise relacionados à segurança da vacina.
16: 12:17, Rogério Zanetti. O Instituto Butantan e também Oswaldo Cruz, um dos pioneiros do Brasil e do mundo, né? Na pesquisa de vacinas.
6: Né? É uma referência, né, Tuário? Uhum. São institutos respeitadíssimos no mundo inteiro. Eles tiveram uma contribuição importantíssima durante a pandemia, né?
16: Sim.
6: Agora, é claro, a Anvisa é a agência responsável pela regulação, também faz o trabalho dela, e acho que no final das contas, quem vence é a ciência.
16: Muito bem, programa Rouanet no Centro-Oeste é lançado com 29 milhões para fortalecer a cultura regional.
12: Então, o Ministério da Cultura lançou o programa Rouanet Centro-Oeste em Cuiabá e vai destinar 29 milhões para projetos culturais de Mato Grosso do Sul, Mato Grosso, Goiás e Distrito Federal. O programa conta com recursos de empresas públicas e estatais como a Petrobras, TBG Transportadora Brasileira, Gasoduto Bolívia Brasil, Transpetro, Fundação Banco do Brasil, Caixa Econômica Federal, em parceria com o governo federal. Representando Mato Grosso do Sul no lançamento, o diretor-presidente da Fundação de Cultura de Mato Grosso do Sul, Eduardo Mendes Pinto. A Rouanet Centro-Oeste também prevê critérios voltados à descentralização dos recursos, ao incentivo de novos proponentes, à valorização da diversidade cultural regional, contemplando as manifestações populares, culturas tradicionais e iniciativas desenvolvidas em diferentes territórios do Centro-Oeste brasileiro. E as regras já foram publicadas hoje no Diário Oficial da União.
16: Que bom, vamos aguardar, porque são investimentos que vai valorizar a nossa cultura e a música, enfim. Notícia importante: prefeitura acata recomendação da CPI e decreta intervenção no transporte público da capital. Na verdade, também é recomendação da justiça, né? Que determinou essa intervenção. Mirth Ramos.
12: Isso, o transporte coletivo de Campo Grande vai passar então por essa intervenção do município. As irregularidades e a recomendação desta providência já foram apontadas naquele relatório, né, da comissão parlamentar de inquérito. O decreto para intervenção no contrato da concessão foi publicado no Diário Oficial de Campo Grande desta terça-feira, citando a identificação de problemas operacionais, financeiros e contratuais na execução do serviço, conforme já apontava também o relatório da CPI. A medida, conforme o documento, poderá durar até 180 dias e prevê a abertura em até até 30 dias de procedimento administrativo para apurar as irregularidades. Hoje, às 14h, a prefeita Adriane Lopes vai conceder uma coletiva de imprensa no seu gabinete.
16: Muito bem, aí vai ficar legal, né? Aí o representante da prefeita Adriane Lopes vai sentar com a Adriane e dizer: prefeito, eu quero reclamar para nós mesmo que tem que tapar os buracos das ruas, do transporte coletivo da capital. Aí a prefeita vai responder para ela mesmo: Adriane Lopes, vamos fazer isso porque o transporte coletivo precisa das linhas em perfeita condição. Aí ser bom demais. 12h20, voltamos já com a entrevista do dia.
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3: Meio-dia e 24.
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1: Meio-dia e 25.
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3: Muito bem, estamos de volta. Jornal da Top, segunda edição, através do 88,9 Campo Grande, Camapuã 90,9, Caracol 102,3 e Inglório Dourados, toda a região da Grande Dourados 98,9. Rogério Zanetti, temos duas decisões importantes nessa tarde.
4: Diga lá.
3: Julgamento do Eduardo Bolsonaro, né?
4: Eduardo Bolsonaro é hoje.
3: No STF. É. E temos também a reunião do Copom, né?
4: Hoje é super quarta, né?
3: É super quarta.
4: É o dia que os bancos centrais, principalmente do Brasil e dos Estados Unidos, definem as suas políticas, principalmente amanhã. Amanhã é super quarta. Você falou hoje. Você me confundiu.
3: Isso.
4: Amanhã é super quarta. Então temos hoje o julgamento do Dudu e na quarta-feira a super quarta da economia. Ansioso. Será que os juros vão cair?
3: Vamos acompanhar. Vamos para a entrevista do dia.
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1: Muito bem, nós recebemos ele que é formado em economia, pós-graduado em gestão pública, foi prefeito de Corumbá, está em seu quarto mandato legislativo. Recebemos aqui nos estúdios da Top FM o deputado estadual Paulo Duarte. Seja muito bem-vindo.
5: Bom dia, boa tarde, mais meio-dia já. Boa tarde, é um prazer estar aqui com toda a equipe aqui da Top FM, conversando um pouco aí sobre o nosso mandato, sobre política e os assuntos que interessam, né, a população sul-mato-grossense.
3: Paulo Duarte, você carrega um pouco do sotaque do corumbense, mas você não é de Corumbá, não? Ou você nasceu em Corumbá?
5: Não, nasci
3: em Corumbá.
4: Da Gema.
5: Da Gema, nasci e me criei lá, né? Então esse sotaque aqui, ele acompanha pro resto da vida.
3: Os familiares ainda estão lá?
5: Sim, tem uma parte da família que tá lá, eu nasci, passei minha infância, minha adolescência, tô lá depois que eu vim para estudar fora, mas as pessoas perguntam, é, Tony, cara, porque eu acho que a única cidade no Mato Grosso do Sul onde o sujeito abre a boca e fala assim, é de Corumbá. É só lá, então é
3: verdade, é inconfundível.
5: Inconfundível, não tem jeito. E como eu tenho contato muito lá, então eu abro a boca e falo assim, é de Corumbá.
3: Rogério Zanetti.
4: Falando em Corumbá, deputado, antes de tudo, bem-vindo novamente.
5: Obrigado.
4: Você foi talvez o principal apoiador do atual prefeito, doutor Gabriel. Como é que está a administração do Gabriel lá em Corumbá?
5: Inclusive, passou agora há pouco lá no gabinete, né? O primeiro ano, como qualquer ano, é um ano muito difícil, né? Porque a pessoa está entrando, ele recebeu uma herança lá muito complicada, mas as coisas começaram a andar esse ano, né? Obras importantes que foram retomadas, né? Inclusive elas estão paralisadas durante 8 anos, que adianta lançar obra nova, você tem lá um cemitério de obras paradas, que é o que aconteceu em Corumbá. Então, retomando, inclusive essa semana passada, teve a retomada do Centro de Saúde da Mulher, né? A construção de uma nova maternidade que já foi concluída numa parceria com uma universidade de medicina lá da cidade, e agora também a outra etapa foi se equipar essa maternidade, e obras também que tem tudo a ver com Corumbá, da recuperação do patrimônio histórico. Então a Casa do Artesão, que era a antiga cadeia municipal, foi retomada a obra, vai ser retomada a obra também da antiga prefeitura, que são prédios históricos, né, que ficaram aí abandonados ao longo desse tempo. Então é uma administração que entra nesse segundo ano, né, já agora mostrando aí obras importantes que já começam a acontecer em toda a cidade. E claro, né, como todo município hoje, com raríssimas exceções, as dificuldades financeiras naturais aí dependem muito dessa articulação do emendas, tanto em nível estadual como federal, mas esse ano aí as obras começaram a acontecer e com certeza vai entregar muita coisa para a população corumbaense.
3: Deputado, Corumbá, um dos municípios, aliás, é o município maior do Mato Grosso, um dos maiores do Brasil, né? Como é ser prefeito de uma cidade, de um município como Corumbá e fazer a manutenção das estradas, porque tem vários países da Europa que é menor do que o município de Corumbá.
4: Fora a região pantaneira também,
5: dificuldade de acesso. Corumbá é disparado o maior município do Mato Grosso do Sul, né? Tem 65 mil quilômetros quadrados. Corumbá, por exemplo, passou a extensão territorial maior que alguns países da Europa, maior que a Holanda, por exemplo. Uhum. Né? É o 11º, é o primeiro do Brasil, é o 11º considerando a região amazônica, né? Uhum. Então, é o 11º município do Brasil em extensão territorial e, infelizmente, assim, muitas, principalmente o governo federal, todos eles não conhecem a realidade, né? Você, além de ser uma cidade com uma extensão territorial, um município muito grande, você faz divisa com outro país, com a Bolívia, que demanda muito atendimento, principalmente na rede pública de saúde. Eu fui prefeito, Tony. Além da manutenção das estradas vicinais, lá tem uma outra questão, né? Você tem aí escolas, né, que ficam de viagem de barco pequeno, quase 8 horas rio acima para chegar. E você tem assim uma população chamada população ribeirinha, que são corumbaenses, que precisam de atendimento de saúde, de educação, de assistência social. Então é completamente diferente de qualquer outra cidade por essa característica, né? Então lá você tem, no momento quando você fala em transporte escolar, você pensa em ônibus, lá tem transporte escolar de barco, né? Os barcos que levam as crianças,
3: transporte fluvial
5: que levam as crianças que moram na região ribeirinha e que estudam em escolas, né? E muitas vezes eles vão na segunda e ficam até sexta-feira, né? E voltam no final de semana para suas casas, regiões ribeirinhas, justamente por conta da distância.
1: Bom, deputado, a minha pergunta é em relação às eleições desse ano, né? Eu acredito que, como o senhor viaja bastante, tem contato com a população, o senhor deve também receber muitas cobranças da população que já está cansada dessa política. Então, eu gostaria de saber, né, como que o senhor vê essa mudança, essa postura da população, né, e como reconquistar também a confiança desses eleitores?
5: Acho que é fundamental, as coisas só melhoram, né, quando tiver uma participação efetiva do eleitor, da população. Eu tenho andado muito e você perguntar, vai qualquer, independentemente do nível social das pessoas, mas hoje eu diria aí que 80, quem é o estatístico aqui é o Tony, mas eu diria que 80% da população não se lembra em quem votou para deputado estadual na eleição passada. Estou falando baixo. Eu já fui em algumas reuniões com 50 pessoas, eu fazia essa pergunta, um, dois se lembrava. Então acho que a primeira coisa é uma participação efetiva, porque como é que você, por exemplo, pode cobrar do seu representante, do seu parlamentar, se a pessoa não lembra em quem votou, né? Se você não lembra em quem votou, é capaz de você votar na mesma pessoa que você votou novamente, e que você não acompanhou. Então, acho que essas coisas mudam, né? Fundamentalmente com a participação da população. E a grande, eu acho que nós temos vários problemas, assim, a principal é reclamação em qualquer cidade, seja a capital, no interior, é saúde. Essa é a grande questão, né? Porque ainda, infelizmente, ainda há uma dependência muito grande da capital. Você tem aí, e é uma coisa que é um indicador ruim, né? Que a principal preocupação de algumas prefeituras é comprar ambulância, né? Uhum. Para trazer pacientes para a capital. Então, acho que esse processo, ele houve uma melhora com a recente inauguração do Hospital de Dourados, Três Lagoas, né, Coxim, que já existia. Há a previsão da construção de uma nova unidade hospitalar em Corumbá, que atende pela distância da capital. Então, assim, eu acho que o principal, e isso qualquer pesquisa, o Tony sabe disso, aponta, o principal problema é saúde. Mas eu acho que para melhorar isso, né, é a participação das pessoas, porque se você não se lembra em quem votou, como é que você vai poder cobrar, né, o que que essa pessoa, que esse parlamentar, que seu representante está fazendo? Então, acho que é fundamental, e hoje você tem, não só de forma presencial, mas você tem redes sociais, você, antigamente parlamentar, digamos, ficava muito distante. Hoje, a tecnologia aproxima qualquer um. Sim. Né? E se você também não responde também, aí você vai ser cobrado. Então, acho que não é de você ir lá postar vídeo, mas também você tem que responder às cobranças que são feitas pela população.
3: Deputado, a gente acompanha, através das redes sociais também, na Assembleia Legislativa, a gente sempre está por lá.
6: Você sempre cobrou muito as concessionárias que atuam aqui no Mato Grosso, desde concessionárias federais, como ali as que trabalham com a extração de minérios em Corumbá, a questão das fiações dos postes aqui nas cidades. A gente viu cobrança sua também em relação à BR-163. Como você avalia o trabalho dessas concessionárias e dessas agências reguladoras que

0: fazem, dão uma concessão e deveriam fazer uma fiscalização mais profunda. Como o senhor faz essa avaliação?
1: Tentando explicar aqui, essas agências reguladoras, que são federais, né? Que regulam os serviços de concessão pública, energia elétrica, telecomunicações, transporte, eu diria que elas são uma peça de ficção, porque você nunca viu, né? Eu pelo menos nunca vi, você vê um fiscal de uma agência reguladora de telecomunicações, por exemplo, essa esculhambação que a gente tem denunciado dos fios soltos pela cidade, né? Quem deveria fiscalizar isso é a Agência Nacional de Telecomunicações, que é a Anatel. Agora, ninguém nem sabe onde fica a sede da Anatel aqui no Mato Grosso do Sul. Então, não há uma fiscalização. Então, foi feita a concessão, a privatização desse serviço, e não há uma fiscalização efetiva de quem é responsável. Então, acho que um caminho essa fiscalização começar a haver convênio com o governo federal, ela passar a ser também da GEMES, que é a agência estadual, né? Que está mais próximo da população, que tem um efetivo, tem funcionário para poder fiscalizar, porque você tem aí, né? Por exemplo, até internet, né? Você tem aí um abuso muitas vezes dessas operadoras de telefonia, operadoras de internet, e sem a fiscalização. Então, eu tenho falado muito desse sistema, cobrado, houve operações aqui na capital a meu pedido da Polícia Civil, junto com a agência estadual aqui, a GEMES, com a Energisa, sobre essa questão dos fios soltos, que é uma esculhambação. O fio, o poste é da Energisa, a operadora vai lá, paga um aluguel para a Energisa e não há um controle sobre isso, né? Tem muitas operadoras de telefonia que são clandestinas, vão lá, colocam os fios lá e aí vai lá, vai trocar, larga pendurado. Nós temos casos de acidentes lá. Então acho que um caminho, né, seria através de convênio com essas agências federais, para que elas transfiram uma parte dessa fiscalização para o Estado através da sua agência reguladora, porque ele estaria mais próximo do problema. Mas você imagina, os caras estão lá em Brasília, né? E eu sempre digo que Brasília também é um lugar que é meio que é um mundo de fantasia, né? Os caras lá não sabem nem quem nós somos, se é o Mato Grosso, Mato Grosso do Sul, confunde Campo Grande com Cuiabá. Então quem tem que cuidar dessas ações aqui somos nós aqui em Mato Grosso do Sul. Então o caminho que a gente está trabalhando muito seria que aumentar um pouco o poder de fiscalização da Agência Estadual de Regulação, da AGEMES, para que a gente possa aí ter essa situação minimizada, né, esses problemas não aconteçam com tanta frequência como tem acontecido.
2: Rogério, deputado, dos debates que dominam o momento é a questão da rota bioceânica, né? Está aí próximo, parece que já praticamente beijou pontes.
1: Mas
2: ainda tem problemas estruturais, né? Não sei se a BR ali sustenta tantos caminhões. Eu acredito que esse debate vai vir com muito mais de frequência agora. Mas uma das outras soluções que se encontra também é a volta da ligação ferroviária, né? A gente tem lido notícias isoladas sobre novos investimentos na ferrovia, que beneficiaria muito a sua Corumbá. O senhor tem notícias sobre esse processo?
1: A ferrovia, né, que é o modal de transporte mais moderno, menos poluente e com menos custo, ele ao longo do tempo, justamente por essa privatização que foi feita de forma descontrolada, né, como era o caso aqui da antiga Noroeste do Brasil, e não teve mais fiscalização. Então, o que nós temos visto hoje, né, no caso da antiga rede ferroviária, que hoje está na empresa chamada Rumo, que está vencendo a concessão, que tinha a ferrovia que saía de Corumbá, chegava até Bauru, e acabou, né? Então, esse processo de recuperação, ele tem que ser feito urgentemente. Por exemplo, no caso de Corumbá, que tem um minério, mesmo que ele seja exportado ali próximo, no distrito chamado Porto Esperança, hoje esse transporte está sendo feito pela estrada, acabando com a rodovia. E a mesma coisa acontece nas outras regiões. Você tem agora o Vale da Celulose, né? Então a BR-262 daqui até Três Lagoas, dependendo do período, ela fica intransitável pelo tráfego intenso de caminhões. Então essas concessões, né, de ferrovias, elas saíram da mão, por ser concessão, saiu da mão do governo federal e foi para a empresa privada. E a empresa privada só investe onde ela tem um retorno imediato. Então o que precisa fazer é entrar aí o governo federal para que esses lugares estratégicos, no caso, minério, celulose, haja, né, um investimento maciço em ferrovia, porque o estado hoje teve um crescimento econômico muito grande. Nós temos hoje aí um crescimento do PIB acima da média nacional. Só que tem um problema também, que é justamente o tráfego intenso de caminhões. que a solução seria através de ferrovia, que a gente precisa ter essa questão priorizada no estado.
0: Vamos para um rápido intervalo, voltamos com o deputado Paulo Duarte aqui na Top FM, voltamos já.
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0: Tony, importante essa pergunta. E eu sempre estava falando, até fora do ar, isso. É importante que essas escolhas, né, elas que a população faz, decide quem deve, sim, permanecer, quem deve entrar, é o trabalho que a pessoa já fez ao longo do tempo, a experiência, a formação. E eu sou daqueles que entendo, né, que tenho ainda a contribuir com o meu estado, pela experiência, pelas funções que eu ocupei, pelo trabalho que venho desenvolvendo, mas fundamentalmente, né?
1: Sim.
0: Um trabalho próximo à população, conversando, dialogando, e não só em época da eleição, né? Eu procuro, ao longo do meu mandato, ter contato com as pessoas, né? E ir nas cidades, né? Conversar com as lideranças políticas, com a população em geral. Então, é importante ressaltar que é no parlamento, que as pessoas esquecem às vezes, né? Nenhum governador implanta o seu programa de governo se antes não passar pela Assembleia. Então, é lá que de fato as coisas são decididas. Então, eu quero continuar sendo deputado para continuar prestando serviço à população de Mato Grosso do Sul.
1: Mirti Ramos.
2: Bom, deputado, uma das suas bandeiras é a defesa do consumidor, né? A gente já viu e quem acompanha o seu trabalho sabe. Eu queria que o senhor falasse um pouco, né, sobre as propostas, né, dos projetos de lei que já saíram do papel e que beneficiam esse consumidor.
0: Vou falar de alguns que eu acho que essa é uma bandeira desde, eu estou no quarto mandato, que eu sempre tive, né, a defesa do consumidor, porque, como eu falei antes do intervalo, né, as agências reguladoras quase não funcionam aqui, então essas concessionárias praticamente fazem o que bem entendem. Então, recentemente, agora esse ano, uma lei que é de minha autoria, por exemplo, você vai comprar um produto, vai comprar uma geladeira numa loja de eletrodoméstico. Como é que era antes? Você comprava o produto e não tinha a mínima ideia quando é que o cara ia entregar na sua casa. Você trabalha, o cara, por exemplo, entrega no horário que você estava aqui na rádio, por exemplo. Agora não. Com essa lei, você compra uma geladeira. A empresa tem que dizer o dia que vai entregar, por exemplo, vai entregar dia 18 de junho, no período das 13 às 17 horas. Ele é obrigado a, quando você compra o seu produto, a fazer. Isso é uma lei que vale em todo o território estadual. Isso dá segurança à pessoa que está comprando o seu produto de saber exatamente o momento em que vai ser entregue. Nós estamos agora também trabalhando em outros projetos, mas quero falar daqueles que já existem, como, por exemplo, quando você compra, aliás, quando a concessionária de energia elétrica, ela vai fazer uma manutenção lá na rua do Tony.
1: Sim.
0: Como é que funcionava? Chega lá, eu ia fazer manutenção a tarde toda, desligava a luz, você pedia produtos que estavam na geladeira, enfim. Vocês notarem hoje, quando a Energisa, que é a concessionária aqui do estado, ela for fazer a manutenção de uma rede e vai desligar a energia por um período longo, ela é obrigada a comunicar. Então você recebe até pelo WhatsApp, né, a comunicação. Isso é uma lei também de minha autoria. Uma outra, conta de água, né? Você, antes, a concessionária aqui de Campo Grande, ela fazia o seguinte: foi lá na sua casa, o lacre está violado, eles lá multavam e colocavam na conta de água. Isso não pode mais. A conta de água só pode ter a cobrança do consumo de água da sua residência e a tarifa de esgoto. Qualquer outra cobrança tem que ser num outro documento, num boleto, não misturar as coisas. Recentemente também, esse ano, foi aprovada uma lei, né, que é também de minha autoria, geração de energia. Você tem placa solar na sua, sim, casa. Agora a Energisa é obrigada a informar todo mês: você tem placa solar. Quantos quilowatts você gerou? 100. Você consumiu 80? Você tem um crédito de 20. Você vai saber disso através dessa informação que a Energisa é obrigada a mandar para você mensalmente. Por que você saber essa diferença? Você tem um crédito, você tem uma outra residência no seu CPF, você pode transferir aquele crédito para diminuir a conta de um outro imóvel que você tenha. Né? Então, são coisas ligadas ao direito do consumidor que a gente sempre trabalhou, porque, como eu disse, né, as concessões de serviço público, há uma ausência completa de fiscalização. Sim. E há uma competência concorrente das assembleias com o Congresso Nacional de poder legislar sobre direito do consumidor.
1: Rogério Zanetti.
3: Deputado Paulo Duarte, senhor provavelmente, nesse, por esses dias, por esse momento, ou muito em breve, está se preparando para disputar mais uma eleição, né? Como é que o senhor está vendo o quadro eleitoral pensando, principalmente na tua chapa, né? Como está valendo a tua chance?

0: o cenário estadual, Senado, como o senhor está avaliando o quadro eleitoral neste momento? Pré-eleitoral, no caso.
1: Pré-eleitoral. Né? Isso aí a gente pode fazer previsão, né? Porque sim, quem decide lá na frente
0: e
1: é o
0: eleitor. E planejamento, né?
1: É, e quem decide o eleitor. Mas assim, vejo hoje, né, a eleição de governo, né, com uma chance muito grande, a eleição do governador Eduardo Riedel ser reeleito, né, ainda no primeiro turno, todas as pesquisas apontando nesse sentido, né? Entendo que acho que a chance é muito grande disso acontecer e eu aposto que será no primeiro turno. Em relação ao Senado, uma polarização, né? Eu acho que a disputa aí, primeiro tem que definir, né, quem será candidato, se vai ser o Contar ou o Polon do BL, né? Um já está definido que é o ex-governador Reinaldo, né? É uma eleição embolada ainda hoje, com uma vantagem aí para o ex-governador Reinaldo, mas depois está tudo embolado. Então vai ter muita emoção, a emoção que talvez não tenha para o governo vai ter no pro Senado, né? E nas proporcionais, né? Falando do número do partido do PSDB, ontem nós tivemos uma reunião com a presença do governador Eduardo Riedel e do ex-governador Reinaldo Azambuja, com a presença de todos os pré-candidatos. Foi o primeiro partido que não só tem uma lista, mas apresentou publicamente, cada um levantando os pré-candidatos, né? Então é uma chapa muito forte, né? Com lideranças de mandato e sem mandato, mas com condições muito fortes de chegar. Então a previsão do PSDB de fazer pelo menos 4 deputados, né? Que para quem achava que o PSDB estava morto, quer dizer, né? Ter a perspectiva real de uma bancada de 4 deputados e hoje, né, com a confirmação da chapa de federal, a possibilidade de fazer aí um federal pelo PSDB. Então é um cenário bastante diferente daquele que se imaginava alguns meses atrás, quando alguns diziam, ó, que o PSDB estava morto aqui no Mato Grosso do Sul, morto politicamente, né? Então essa reunião de ontem aí foi muito, muito importante, né? E eu tenho certeza que o PSDB vai voltar a ser grande aqui no Mato Grosso do Sul.
2: Muito bem, queremos agradecer aqui a presença do deputado estadual Paulo Duarte, suas considerações, suas redes sociais, como as pessoas podem entrar em contato com o seu mandato.
1: Olha, talvez o principal meio hoje, né, é realmente pela rede social, e a gente, eu e a equipe nossa, nós respondemos sempre aquilo que nos é enviado, né? Minha sim. Instagram e Facebook é Paulo Duarte MS, né? Então é uma forma muito ágil da gente se comunicar, da gente mostrar efetivamente o nosso trabalho, né? E também prestar contas à população. Acho que isso é fundamental, né? Que a gente faça isso, preste contas. Então, quero agradecer a oportunidade de estar aqui, né? Sempre bom esse papo aqui na Rede Top, Rádio Top FM, para a gente prestar conta do nosso trabalho. Agradecer muito aí essa oportunidade, né, de prestar contas à população que nos colocou lá como seu representante na Assembleia Legislativa.
2: Muito bem, mas você não vai sair daí não, porque eu sei que você gosta muito do futebol.
0: Todo mundo vai saber que o deputado é vascaíno, é isso?
2: Vascaíno.
0: Um dó,
2: né?
0: Gosto muito do Vasco.
1: Todo vascaíno é palmeirense, então
0: eu ia dizer isso.
2: Meu Deus do céu, agora ficou bom. É. Vamos ao esporte.
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2: Muito bem, Marcelo, temos aqui um vascaíno, um palmeirense, São Paulino, um flamenguista e um Neymar.
0: Outra flamenguista.
4: Outra flamenguista. Primeiramente, bom dia.
2: Bom dia.
4: Bom dia, né?
0: Primeiramente, Palmeiras, né?
2: Palmeiras.
0: Segundo, Flamengo.
2: Tem isso também, né?
0: Vamos respeitar.
2: Como está as notícias da seleção brasileira? Neymar parece que...
4: Não, Neymar ele só está treinando.
2: Só treinando
4: e também não joga nem no terceiro jogo.
2: Não joga?
4: Não.
2: Tá coisado ainda?
4: Tá coisado ainda, ele tá em treinamento firme, já tá treinando com bola,
2: uhum,
4: né? Separado, e às vezes ele pega alguma coisinha junto, mas por enquanto nem no terceiro jogo.
2: Sabe, ontem mandaram uma foto pro Neymar, tá treinando, aí ele jogando carteado.
0: Treinando pouco. O Neymar tá se revelando um excelente em relações públicas, né? De repente é uma função interessante. É.
4: Mas vamos falar antes da Fórmula 1, que você me pegou um monte de calça curta, hein? Domingo, né? O grande prêmio lá
2: e hoje Barcelona, é terça, não é quarta.
4: Em Barcelona, o Kimi Antonelli, ele saiu faltando 3 voltas pra acabar a corrida, hein, Rogério?
0: Foi.
4: 3 voltas, é uma injeção, né?
2: Injeção.
4: Eu gosto muito do Antonelli, viu?
2: Ah, guri novo, né?
4: Nossa, 19 anos, ele é fera demais.
2: Fenomenal.
4: Né? E o campeão, hein? O velhinho, a gente fala o velhinho.
2: Voltou.
4: O Hamilton ganhou, cara.
2: Voltou.
4: O heptacampeão ganhou, né? E o Hamilton ficou em primeiro, o Russell em segundo e o Norris ficou em terceiro.
0: É um pódio totalmente inglês.
4: Pois é.
2: E equilibrou mais a disputa na Fórmula 1, né?
4: Sim. E olha, então é o seguinte, apesar da derrota, Antonelli continua na liderança com 156 pontos, seguido do veinho, a gente fala, Lewis Hamilton, com 115 pontos. Ah. E o Russell, colocar o óculos aqui pra chegar melhor, com 106 pontos. Leclerc em quarto com 75 e Norris com 73 em quinto. O brasileiro largou em 13º e chegou em 11º.
2: Tá bom.
4: Tá bom, tá, mas bom. Ele foi.
2: Vamos falar da Copa do Mundo, porque ontem foi o dia dos empates.
4: Menino do céu, ontem o negócio foi macabro.
2: É proibido vencer.
4: É, a gente é preocupado com o Brasil, mas as outras seleções.
2: Quem olha, empatou?
4: Espanha conseguiu empatar com o Cabo Verde, só brincando falando isso aí, né?
2: O Irã.
4: Mas foi um baita de um jogo.
0: Sozinha 7.
4: A Bélgica empatou com o Egito também em 1-1.
0: Jogaço.
4: A Arábia Saudita e Uruguai foi o jogo da Copa do Mundo. Pra mim foi o jogo da Copa. É, o goleiro fechou o gol, olha, a minha mulher gritava gol, falei, não, calma, não foi gol do Uruguai, não.
2: Não.
4: O goleiro
2: sou mais vozinha.
4: É, eu vou te falar. E o Irã também, cara, empatou. Ontem só deu zebra. E o goleiro do meio. Não é verdade? Lembram? 2-2 Irã em Nova Zelândia. E hoje, daqui a pouco, Rogério, França e Senegal às 15h, Iraque e Noruega às 18h e Argentina e Argélia. Esse vai ser jogão, hein?
2: Que hora, Argentina?
4: 21h.
0: Somos todos Senegal, né? Deve ser legal, Senegal no Senegal, né?
4: Senegal, é
2: verdade,
4: hein?
2: Desde criança.
4: E voltando a falar, o Neymar realmente continua patinando sem bola. Eles querem usar o Neymar a partir das 8h de final. A gente sabe que a gente vai cruzar.
2: Tem que combinar com os adversários.
4: Será que a gente precisa se classificar, né, na nossa chave, pra depois a gente ver se nós vamos pegar ou o Japão ou a Holanda. Que é assim, o primeiro pega o segundo e o segundo pega o primeiro.
5: Brasil!
4: Então, se o Brasil sair em segundo lugar e na chave da Holanda a Holanda for a melhor, ele vai pegar a Holanda logo de cara.
2: Meu Deus.
4: E se não, ele vai pegar o Japão. Mas de qualquer forma, são duas seleções super competentes, muito forte. Nós vimos o jogo da Holanda contra o Japão, foi um baita de um jogo, né, Rogério?
0: Marcelo, o deputado tava com grande expectativa aqui, né? Com Portugal, isso, deputado?
1: Isso. Ah, Portugal.
4: Portugal, grande.
0: Também
4: grande.
0: Quero ver Portugal jogar.
1: Portugal, porque tem.
4: Hoje nós temos, né?
2: Portugal, Vasco, né? Como é que é?
1: Faz sentido, tá entendendo?
0: Bora assistir um
2: Libanês. Vasco.
1: Fazer o Neymar aprender com o Cristiano Ronaldo, o que é um atleta, o que é disciplina, né? Um cara que tá com 40 anos aí, tá voando, enquanto o Neymar só joga pôquer, né? Então, quer saber?
4: Aí, tá vendo? Foi entrar na conversa.
0: Fica a dica.
4: Tá vendo? Você joga pôquer, tá tudo certo.
2: Deputado, mais uma vez, obrigado pela presença e sempre bem-vindo aqui na Top FM.
1: Eu quero agradecer e pra mim, tá no começo, mas pra mim, o jogador da Copa já tem nome. Vozinha. Esse é o cara.
2: Vozinha. 12h59, vamos ficando por aqui. Nossa homenagem a Adelinha hoje, 4 anos da sua ausência. Tô feliz?
4: Tô na top.
2: Vai lá, Adelinha, até mais.

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0: Equipe de Comunicações. A partir de agora, Wesley Paiva apresenta só aquelas que você merece ouvir, né? Os grandes sucessos da atualidade, aquelas que fizeram parte da sua vida, aquelas que você gosta e merece ouvir. Hoje, terça-feira, dia 16 de junho de 2026. Paivinha tá chegando pra te fazer companhia com muitas novidades. Sorteio de quê aqui? De camiseta personalizada da Rede Top FM. Pra você que ouve, pra você que curte, pra você que interage, participa através do 67992188550. Participa aí, manda sempre o seu nome, bairro ou cidade que você acompanha o palco da Top aqui com o Paivinha no rádio na Rede Top FM. Estamos ao vivo a partir de agora pra toda a rede de rádios Top FM através da 88.9 Campo Grande, através da 90.9 Camapuã em Grande Região Norte, através da 102.3 Sudoeste do Estado em Caracol e também através do 98.9 Região Sul do Estado de Mato Grosso do Sul, né? Em Glória de Dourados, fazendo eco, ecoando em todas as partes do Estado de Mato Grosso do Sul. A partir de agora, Paivinha tá na parada. Bora!
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0: E hoje eu vou começar assim, ó. Hoje está fazendo 4 anos que a nossa querida Delinha nos deixou no dia 16 de junho de 2022. Apagaram-se as luzes do sucesso da nossa rainha da música sertaneja do estado de Mato Grosso do Sul. E eu começo com ela.
2: Eu estava amargurado.
0: Ei, Delinha, inesquecível. Por onde andei? Delinha na parada.

adiante. Deve Delinha começando muito bem pra matar a saudade. A Delinha conhecida como a dama do rasqueado, que faleceu no dia 16 de junho de 2022 na sua casa, lá na velha casinha, no bairro Amambaí, né? Aqui na nossa capital, Campo Grande. Teve uma trajetória fantástica e com certeza é orgulho aí do povo sul-mato-grossense. Valeu, Delinha. Obrigado aí pra relembrar, né? A dama do rasqueado. Deixou saudade, mas bora que bora. Ainda bem que ficaram as músicas pra gente matar a saudade do casal de onças de Mato Grosso do Sul.

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0: Já tô por aqui. Fazendo companhia, esse é o palco da Top Especial de terça-feira, dia 16 de junho. Participa 67992188550. Você vai participando aí. Vou sortear hoje aqui, sabe mais o

gente. Tá feliz com o Pai Vendo Rádio aqui na sua tarde? Tamo começando devagarzinho, devagarzinho, de leve, suave na base, pra pegar embalo nessa tarde gostosa de terça-feira, dia 16 de junho. Bora!

0: Marrone, inevitável, fechando a nossa primeira sequência musical, é o Valgo da Top dessa terça-feira especial e maravilhosa. E aí, como é que você tá? Fala com o pai via do rádio aí, manda ver. O Top Zap é o 67992188550. Já tem participação, galera, quer falar com o pai via do rádio? Eu quero ver você também. Fala aí, boa tarde.
1: Opa, boa tarde, pai Vinha. Boa tarde a todos os ouvintes aí. Deus abençoe grandemente a cada um.
0: Amém.
1: E é o seguinte, é uma homenagem, né? Beleza. Uma belinha, grande. É. Mas eu queria pedir uma música aí pra você também, porque daqui a uns dias vai fazer 6 anos que o meu filho se foi. E ele gostava muito de ouvir. O Gustavo Lima e o Fagner, né? Eu não me lembro o nome da canção aqui, não, mas era o Gustavo Lima e o Fagner lá. Se puder, já te agradeço.
0: Valeu, Silvano, obrigado pela participação. A Eliamar da Sapataria Sugoi tá participando da programação e do sorteio também. Também junto o Erasmo, né? Também lá na Sapataria acompanhando a nossa programação. Eduardo Gambarra, como é que você tá? Tá chegando a festa aí, irmão. Quero só ver, compadre, comadre, como é que você vai? Como é que você vai estar se portando e se comportando nesse evento? Manda um alô especial, boa tarde. Aqui é o Diego de Camapuã. O seu filho passou o contato da rádio agora sim. Manda moda aí pra nós. Ah, Diegão de Pereira. Diego Pereira lá de Camapuã, curtindo a nossa programação. A capital do bezerro de qualidade, rapaziada, chegando junto aí.

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7: 1:25.
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0: Polícia do Deserto, atendendo o pedido musical do meu amigo Silvano, acompanhando a programação. Abraço pra você, Silvano. Boa terça-feira, tá bom, meu irmão? Obrigado pela companhia, obrigado pela audiência. Tamo junto, misturado. Bora que bora, tem participação. Quem chega junto no pé do Eita e fala com o Pai Vinha. Alô, boa tarde.
1: Boa tarde, Pai Vinha. Tudo bem?
0: Tudo
1: estou
0: bem.
1: Feliz, estou na top. Estou na top, estou feliz. Pai Vinha, gostaria de participar dos sorteios. Pedir qualquer música de Ana Castelo.
0: Ana Castelo.
1: Sou Eliane de Camapuã e sou ouvinte de todos os dias. Um beijo no seu coração e que Deus abençoe você e sua família.
0: Valeu, Eliane. Obrigado pela audiência, obrigado pela companhia, pela participação de sempre, tá bom? O José Cláudio, taxista do ponto 20 da Vila Sobrinho. Deixa eu ver aqui o que ele mandou. Quero participar do sorteio. Grande abraço, tô feliz, tô na top. Rapaziada, aí os taxistas e motoristas de aplicativo, a partir de sexta-feira, vai ser liberado aquele crédito do governo aí pra compra de carros elétricos, né? Você tá sabendo ou não? Então busca informações, porque a partir de sexta-feira serão liberados aí. Tem alguns critérios que tem que ser seguidos, mas você vai já poder acessar o crédito para compra de carro elétrico aí até 150 mil reais. É isso. Dá pra você comprar um basicão aí do BID. Tem algumas outras marcas também, né? Que tem lançamento e tudo mais. Vale a pena, né? Vale a pena. Até eu tô querendo entrar nessa onda aí. Só que eu não posso aproveitar essa linha de crédito, mas tô tentando comprar um também nessa parada desses elétricas aí, né, rapaz? Diminuiu o custo do combustível aí pra trabalhar mais tranquilo. É isso. Valeu, José Cláudio. Obrigado pela audiência, obrigado pela companhia, tá bom, meu irmão?
2: Boa tarde, Paizinha do rádio.
0: Fala, meu jovem.
2: Paulo Roberto Nonato, dia do Jardim Arorancho. Toca Eduardo Costa, a vida tem dessas coisas.
0: Ah.
2: Será que o Brasilzinho ganha do Haiti?
0: Rapaz, eu não sei não, hein, cara.
2: Coloca aí
0: sei,
2: no Pix, rapaz, e na camiseta aí.
0: Então
2: tô feliz,
0: falado.
2: Tô na top.
0: Vamos ficar na torcida, sexta-feira, né? O Brasil joga contra o Haiti. E aí, na sua opinião, a seleção entra do jeito que entrou ou já tem que trocar todo mundo ali? Aquele goleiro, principalmente, vou falar um trem pra você, viu? Como é que é o meme que a galera colocou no Instagram aí? Espelho, espelho meu, existe alguém mais belo que eu? Ó, a bola! Já foi, passou por cima. Brincadeira, né? Brincadeira, rapaz. Eita, coisa de louco. Tem um centroavante, então, né? Vou falar um negócio pra você. O Vini jogou o futebol que ele precisa jogar, que ele precisa mostrar aí pro povo brasileiro. Mas e os demais? Aquele Rafinha, aquele Davi, meu Deus do céu. O que vocês foram fazer na Copa? Passear, seus cambada ali. Gente boa. Me põe no sorteio dessa. Deixa eu ver aqui. Me põe no sorteio dessa costela. Que costela, cara? Só se for a minha. Tem sorteio de costela hoje aqui, não, viu? Ah, no programa Palco da Top, não. Tem uma camiseta e mais um Pix de 100 pila. Agradecendo aí a audiência, a participação do Diego de Camapuã. Ô, Diego, você tá ouvindo que rádio, cara? Agora eu fiquei preocupado,
3: Wesley,
0: hein?
3: Paiva, aqui é bruto mesmo.

0: gostosa do Rádio Sul Mato Grossense. E aí, como é que você tá? Agradecendo aí a audiência. A Seila tá em Caracol curtindo a programação, tá pedindo uma música do Rio Negro e Solimões. E quero participar dos sorteios. Valeu, Seila. Agradecendo aí a audiência de todo mundo em Caracol, Porto Mutim, Alto Caracol, galera de Bela Vista, Antônio João, que curte a nossa programação através do 106, o 102.3. É 102.3, a frequência da rede Top FM aí na região sudoeste do estado de Mato Grosso do Sul, não é isso mesmo?
1: E aí, pai, vinha, faz boa.
0: Boa.
1: Aí, o Chicão aqui, ó, tá na.
0: Fala, Chicão.
1: Na obra aqui. Chaca Cachoeira aqui, ele tá pedindo uma música aí de Gustavo Lima aí, ó. Manda pra nós que nós estamos na obra aqui, sofrendo, mano.
0: Tá sofrendo com as modas que o pai vinha tá tocando hoje aqui, né? Fala a verdade. Ele mandou um vídeo aqui da, da galera trabalhando aí, rapaz, se não me engano, fazendo contrapiso, né? Grande abraço pra vocês aí, rapaziada, bom trabalho, galera das obras que sempre acompanham a nossa programação, muito obrigado pela audiência de cada um, tá bom? Tem participação, quem fala?
2: Boa tarde, pai, aqui é o Valério do Som Conrado.
0: Fala, Valério.
2: Essa seleção tem que trocar desde o treinador que estreou, só veio passear aqui.
0: Só passear.
2: Brasil, agora o treinador da casa mulher lá também, que veio, que ela veio, lembra aquela mulher que veio?
0: Uhum.
2: Falar pra vocês, Casimiro, aí, bem fraquinho, meio campo, hein?
0: Casimiro.
2: Mas vamos esperar, acho que do Haiti ganha, acho que passa, né? Mas tem muita fé não, viu? Pelo que jogaram, viu? Meio campo muito fraco, fraco esse meio campo da seleção brasileira.
0: Meio campo, zaga, não ataque, nada, goleiro.
2: Né? Mas, apesar que também ontem teve a maior zebra, né, pai?
0: Rapaz. Mas
2: empatou, né? Você viu os caras favoritos, empatou.
0: Pois é, rapaz.
2: Acho que, sei lá, tem hora que tem esperança, tem hora que não tem, tem hora que não tem. Só o Valério aqui de São Conrado.
0: Valeu, Valério.
2: Então, tá com uma música pra nós aí, é... Pode ser o Teodoro Sampaio, vestido de seda. Eu não vou pedir pro senhor no sorteio, que eu vou estar saindo agora 2:30, vou sair fora aí que eu tenho um negócio. Mas toma aí, você calmou? Você tá calmo? Quando você tava nervoso, você tá calmo hoje?
0: Tô calmo, tô melhor, tô melhor. Grande abraço pra você, meu jovem, tamo junto e mensurado. Vamos que vamos, tem dia que eu vou falar um trem pra você, que a gente come pimenta, né? Grande abraço aí pra toda a rapaziada curtindo a nossa programação, Carmei. Recebi um cafuné do meu diretor aqui da rádio, né? O cafuné na orelha assim, sabe? Que ele pega de baixo pra cima e dá uma torcida assim. Aí a gente tem que acalmar, né? Senão você já viu. Bora que bora. Pois é, rapaz. Casimiro parece que tava jogando. Sabe quando você vai treinar que você coloca aquele peso de 1 quilo em cada perna e amarra e vai correr na areia? O Casimiro tava daquele jeito, né? Mas tá valendo, tá valendo, tá valendo. Quem mais tá falando com o Pai Vinha?
3: Boa tarde, Pai Vinha. Aqui é o Luiz Fernando, motorista aplicativo na rodagem aí. Toque aí pra nós em um Minas é Rico. E outra coisa, vai ter outro bolão daqui lá.
0: Sexta-feira.
3: Da seleção brasileira ou não?
0: Sexta-feira.
3: Do jogo? Fala aí pra nós.
0: Sexta-feira vai ter mais um bolão aqui no palco da Top, né? O jogo acontece na sexta, contra o Haiti. Lembrando, o meu amigo aí do São Conrado, bem lembrou, ontem a Espanha favoritíssimo, um dos favoritos junto com a França, né? Jogou contra Cabo Verde, empatou 0-0, não conseguiu nem fazer nem tomar gol, rapaz. Vou falar um trem pra você. Aí, Uruguai, a primeira seleção a ganhar uma Copa do Mundo, pois é, a primeira campeã de uma Copa do Mundo, empatou com a Arábia Saudita. O goleiro da Arábia Saudita, vou falar um trem pra você. Aquele goleiro devia estar no Brasil, meu jovem. Vou falar um trem pra você. Metade do time daquele da Arábia Saudita, metade não. Vou colocar 70% do time da Arábia Saudita é o goleiro, viu? Que coisa, hein? Deu uma inveja que eu vou falar um trem pra você. Empatou também, 1-1. O Uruguai saiu atrás, cara. Você acredita? Depois foi lá, mandou, conseguiu fazer um empate, mas mesmo assim tomou um sufoco da Arábia Saudita. É vôlei? Que é

0: Esse é o pedido do meu amigo, o Paulo Roberto. Daqui a pouquinho vou tocar inteirinha, tá bom, Paulo? Daqui a pouquinho, logo após o break, vou tocar essa moda inteirinha aí pra você. Bora que bora, senhoras e senhores.
1: Se você pensa em outro.
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11: 1h45.
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0: Mano, meu amigo Luiz Machado mandou uma mensagem e apagou. Você apagou por quê, Luiz? Faz isso não, cara. Grande abraço pra você, tamo junto, misturado. Quem mais tá falando aí? Fala aí.
1: Aí, paizinho, não esquece de colocar um pixão, manda aí uma mulher do Amado Batista aí pra nós aí.
0: Amado Batista?
1: É que eu falei pra você, aqui nós estamos aqui na obra aqui.
0: Ó o Chicão.
1: Meio judiado aqui, rapaz, nós temos uma sofrência braba, hein?
0: Vixe.
1: Manda aí pra nós aí, Amado Batista, coloca um pix.
0: Tá falado, meu irmão.
2: Você pediu a Pop. Pop.
0: De judiar, vou acabar de lascar logo isso aí, viu, Chicão? Grande abraço pra toda a rapaziada chegando junto no pé do rei, princesa Amado Batista, tô feliz, tô na top, vem comigo.

0: 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Bora, Amado Batista, aqui na programação. Só as melhores tocam aqui na programação. Esse é o palco da Top. Eu sou Wesley Paiva. Gente, amanhã, vamos estrear um quadro junto com a Renata Santos, nossa jornalista, que está todas as manhãs aqui junto com o Ricardo Ortiz, das 7 às 8 da manhã, né? E amanhã a gente vai falar de comunicação, como você se comportar nas redes sociais, como fazer uma comunicação para atingir o seu objetivo. E a gente vai fazer um bate-papo muito legal. E amanhã também nós receberemos aqui a Miss MS. Rapaziada, vocês estão. Eu vou falar um negócio pra vocês, vocês estão fazendo o pai vir trabalhar, né? Grande abraço e obrigado aí por toda a audiência. Obrigado pela confiança no nosso trabalho. A gente fica feliz, né? Porque a galera tem buscado estar junto com o Paivinho aí nas tardes. Amanhã, Isabela Marfisa, representante do Mato Grosso do Sul, do Miss Brasil Golden 2026, vai estar batendo um papo falando da importância desse concurso, né? E a gente vai colocar, claro, toda a nossa audiência para torcer pela Isabela. E amanhã a gente vai bater um papo com ela a partir das 14h20, tá bom? A partir das 14, a Renatinha vai estar junto conosco, Renata Santos, nossa jornalista, estreando o quadro de comunicação, falando como você se comportar nas redes sociais, como você falar, como você bater aquele papo, como você fazer com que a sua postagem chegue e atinja os objetivos sem ofender, né? E claro, com objetividade, tá bom? Tudo isso amanhã, quarta-feira, aqui no palco da Top. Tô falando, rapaz, tô falando. Obrigado aí aos nossos diretores pela confiança em nosso trabalho, né? Pois é, eu fico até honrado aí. Rapaziada, tá buscando o palco da Top pra gente tá fazendo esses trabalhos, apresentando Miss Mato Grosso do Sul, que vai concorrer a Miss Brasil Golden 2026. Que coisa! Que alegria! Felicidade!
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0: Renata Santos, você vai arrebentar a boca do balão, porque você é demais, viu? Vai chegar com tudo e a gente vai bater um papo e interagir com os nossos amigos ouvintes, colocar a rapaziada pra bater um papo também com a Renata Santos aqui no palco da Top. Isso amanhã, quarta-feira.

0: Esse é o palco da Top Vestido de Seda. Essa é uma daquelas modas que todo mundo canta quando toca no rádio, fala a verdade. Se você não cantou um pedacinho aí, vou falar um trem pra você, viu? Sertanejo bom, você não é.
1: Boa tarde, paizinho. É o Carlos da Mate Jacinto.
0: Fala, Carlos.
1: Bom trabalho pra você aí.
0: Obrigado.
1: Pra mim também e pra todo o pessoal da rádio aí.
0: É isso,
1: mano. Se tiver sorteio, coloca lá em sorteio aí.
0: Camiseta
1: aqui. E essas músicas que você tá colocando aí é pra arrebentar o coração. Tchau, obrigado.
0: O Carlos também sempre pede aqui.
1: Feliz,
0: na valeu, Carlos. Ele sempre pede Teodoro e Sampaio. Hoje ele mandou o áudio, tava tocando já. Ele nem pediu, né? Grande Carlos, abraço pra você e tá no sorteio, tá bom, meu irmão? Deixa eu ver quem mais tá participando aqui com o Paivinha.
2: Tô ligadinha, tô feliz, tô na top. Me coloque no sorteio, Silvéria Benítez. Ligadinho você aqui do Alves Pereira, garoto. Está maravilhoso.
0: Valeu, Silvéria. Obrigado aí pela audiência, pela companhia, tá bom? Tamo junto, misturado. Maravilhoso é a audiência, né? Essa audiência qualificadíssima que tá sempre junto conosco, fazendo a gente, ajudando a gente fazer a programação aqui, fica tudo muito fácil, viu? Boa tarde, aqui é a Patrícia Alves Abreu Esquivel, tô no bairro Gaburas, curtindo o Paivinha do Rádio, valeu Patrícia! Tamo junto, menino, obrigado sempre pela sua companhia, pela sua audiência. Gente, ó, galera tá perguntando de bolão, sexta-feira é o jogo do Brasil contra o Haiti, segundo informações é o time mais fraco da chave aí, né? O Brasil cabeça de chave tá pegando aí o mais fraco, e aí você vai poder participar novamente. Ontem realizamos aqui o sorteio do Pix, saiu pro Léo, lá do jogo contra o Marrocos. O Léo e mais a Eva acertaram o resultado de 1-1, e aí no sorteio final, o Léo levou a melhor e faturou o Pix de R$100 do bolão aí que aconteceu na última sexta-feira. Na sexta-feira, no Brasil e Haiti, mais um bolão aqui do palco da Top também, valendo 100 pila pra você. Já vai caprichando, já vai pesquisando, já vai estudando se o Haiti é fraco mesmo, se não é, já vai criando aí o seu palpite pra você participar e fazer aí, né? Quem sabe colocar 100 no bolso na próxima segunda-feira, tá bom, gente? Então tá certo, tá combinado, né? Bolão sexta-feira então, Brasil e Haiti. Ai, meu Deus do céu, já pensou se o Brasil se enrosca com o Haiti também? Aí você pode largar a mão, aí pode jogar. Aí no outro jogo pode, não precisa nem ir no jogo, né? Larga a mão. É WO que chama.

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4: 2:04.
5: Tamo junto, misturada, tô de volta. Só pode aumentar o volume aí, a música tá de volta aqui no palco da Top com o Wesley Paiva, o Paivinha do rádio. Eu vou junto com você até as 16h, sempre com as melhores, né? Aquelas atuais e aquelas que fizeram parte da sua vida, só as que você merece ouvir. Bora! Chega junto aí, vem com os brutos. Jadson.

Uai, chega aquela hora que você tem que falar, uai. Que é isso, né? Senhoras e senhores, que sacanagem é essa? Tá aí o som do Zé Neto e Cristiano aqui na parada. Ah, meu Deus do céu, essa música ficou simplesmente sensacional. Mas manda aquela música que vai servir pra muita gente aí também, né? Aquela música, sabe aquela música que é pedrada? E quando joga, fala, meu Deus do céu, será que o cara conhece a minha história, conhece a minha vida? Pois é, essa aí é uma daquelas que vai ficar na história aí de muita gente, com certeza. Bora que bora, 2:10, horário do estado de Mato Grosso do Sul. Essa é a Rede Top FM, Pai Vinha do Rádio, ao vivo em toda a rede, para todo o estado de Mato Grosso do Sul, fazendo eco, ecoando nos quatro cantos do estadão do nosso estado lindo e maravilhoso Mato Grosso do Sul, nosso MS, né? Pois é, meninos e meninas, senhoras e senhores, e o frio, hein? O frio diz que ia vir com tudo, deu uma esquentada nessa tarde de terça-feira, né? Pois é, tá que nem a seleção brasileira.

0: Diz que vai, mas não vai. Mas tá bom, vamos que vamos.
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0: Já já tem a participação do ouvinte, já já. O ouvinte vai falar aqui na Top FM. As gargantas de ouro do Brasil chega e canta. Quem

0: milionário, os milionários não. O milionário José Rico. As gargantas de ouro no Brasil, eu ia dizer. Agradecendo aí a audiência, companhia, bora com participação. Quem fala com o Pai Vinha?
1: Boa tarde, Pai Vinha. Aqui é o Nils Porteiro.
0: Fala, Nils, tava subindo.
1: Ô, Pai Vinha, coloca aí aquela música pra me escutar aí, ó. Submissa de você, pro Gênio Gênio. Alô, Pai Vinha, boa tarde a todos aí, hein?
0: Valeu.
1: Coloca no sorteio aí, Pai Vinha.
0: Valeu, meu jovem, obrigado pela audiência, pela companhia, tá anotado o seu pedido musical.
2: Boa tarde, Pai Vinha, vamos que vamos. Toca pra nós aí qualquer uma de Felipe Falcão. Aqui é Gilson.
0: Fala, Gilson.
2: Aplicativo.
0: Você tá bom, meu irmão? Vamos que vamos.
2: Tô feliz, tô na top.
0: Bora.
2: Tchau, obrigado.
0: Valeu, Gilson. Um grande abraço pra você, tamo junto.
3: Tô feliz, tô na top. Boa tarde, meu amigo Paizinha.
0: Boa tarde.
3: Hoje o seu gordo tá melhor.
0: Hoje tá. Hoje tô.
3: Tô esperando minha música, hein?
0: 70%.
3: Renata, motorista aplicativo. Não escutei ontem, dona, não, hein?
0: Você não escutou, não?
3: Abraço, meu amigo.
0: Então tá bom. Ontem eu tava meio jururu, né? Bora aqui, bora. Deixa eu ver quem mais tá participando aqui com o Pai Vinha.
4: Tô feliz, tô na top. Boa tarde, Pai Vinha.
0: Ó, o Luiz aí.
4: Luiz Machado, motorista de aplicativo.
0: Você tá bom, meu
4: Pai
0: rei.
4: Vinha, eu apaguei a mensagem porque ficou muito ruim por causa do ar-condicionado.
0: Entendi.
4: Pai Vinha,
0: tá,
4: eu tava aí na região sua aí.
0: E não passou pra tomar um café rádio, com o Pai Vinha?
4: Agora,
0: cara,
4: já estou aqui no centro.
0: Poxa,
4: se vida. Puder tocar aí, Milionário José Rico, quem disse que te esqueci?
0: Mas onde vem a sua música?
4: Feliz, tô na top.
0: Ô, Luiz Machado, você tá vendo como é que tá os nossos transmimentos de pensação? Você pensou daí, eu não tinha ouvido seu áudio ainda, toquei de cá, você viu, cara?
4: Tô na top.
0: Valeu, Luiz, grande abraço pra você, você é o cara, grande abraço, tamo junto. Bora, Nádia dos Santos, quero participar do sorteio, tá valendo, tem participação de áudio, quem
5: fala?
0: Boa
5: tarde, Paizinha, tô feliz, tô na top, sou Adriano do Cidade Morena.
0: Oi,
5: sempre
0: Adriana.
5: Ligadinha na top.
0: Beleza, tamo junto.
5: Sorteio.
0: Tá falado, menina, bora que bora, tem mais uma.
6: Paizinha, aqui é a Nete Pereira Quintalinha, município de Fátima do Sul.
0: Oi, Nete.
6: Toca pra mim, Christian Ralph, cheiro de shampoo.
0: Beleza.
6: Uma tarde abençoada para todos nós, tô na top, tô feliz.
0: Muito obrigado pela participação, pela audiência, esse, olha só.
7: Fala, Paizinha.
0: Como é que você tá?
7: Paizinha, estamos felizes, estamos na top.
0: Tamo junto.
7: Manda um modão pra nós aí, diferenciado, é o Marcelo da Castelo Veículos, manda um abraço pra todo mundo.
0: Ô, Marcelo,
7: tá escutando, e o pessoal da Castelo.
0: Tá certo.
7: Estamos felizes, estamos na top.
0: Valeu, meu irmão. Tamo junto, misturado. Pode ser.

no palco da Top, fechando mais uma sequência musical. Telefone mais Tom e Juan, com a participação do Dudu, aqui na parada mais gostosa do Rádio Sul Mato Grossense. Tá chegando a hora de tomar aquele café ali, né? Dona Arilene já preparou aquele cafezinho quentinho, já avisou, já chamou, e eu tô indo no cheiro do café.

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5: 2:22. 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
5: 12h25, boa tarde pra você, tamo junto.
0: 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E
5: já tamo de volta aqui na parada mais gostosa do Rádio Sul Mato Grossense. Bora que bora, tem participação. Quem tá falando aqui com Wesley Paiva? Oh, meu Deus do céu, tem muita gente batendo um papo especial nessa terça-feira. Bora que bora.
6: Boa tarde a todos os ouvintes da Rádio Top FM. Aqui quem tá falando é Alexander, cantor sertanejo.
5: Fala, Alexander.
6: Quero mandar um abraço pro meu amigo Cláudio Bidu, pra você, Paivinha, e pra todos os ouvintes da Rádio Top.
5: Tamo junto.
6: Paivinha, manda aquela música do Milionário Zé Rico, mais ou menos assim, ó. Meu bem, acredita em mim, não deixa este amor morrer. Toque essa aí, quem sabe um dia nós vamos ao vivo aí tocar essa moda.
5: Tá louco, tá louco, Alexandre.
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5: Essa, só pra

0: 45, composta aí por Peão Carreiro e o Zé Rico, né? Essa moda aqui, vou falar o trem pra você. Lançada em 1975 pela dupla Milionário Zé Rico. O cara manja de moda, senhoras e senhores. Que é isso, meninos e meninas, senhoras e senhores? É o palco da Top. Agradecendo aí a audiência, a companhia, tem mais participação. Quem tá chegando junto no pé do eito, participando aqui com o Pai Vinha. Deixa eu ver quem tá falando aqui comigo. Rapaziada, chegando junto aí, participando através do 67992188550. Fala comigo.
1: Ô, Pai Vinha, meu amigo, você tá bom? Pai Vinha, Eduardo, motorista de aplicativo, tô aqui na Rodai.
0: Como é que você tá?
1: Ô, Pai Vinha, passei lá no tio lá, ó.
0: Passou no tio?
1: Lá no tio. Lembrei de você.
0: Foi o quê? Não foi lá.
1: Você vai sarar para nós tomar um Guaraná lá, Pai Vinha.
0: Eu já tô 100%.
1: Tô na top.
0: Tô 100%, já se acredita nisso, meu irmão? Tô zero bala, já prontinho, é só você convidar. Passa depois das 5, que eu já tô lá no recinto, né? Tô na área. Aí você avisa, fala, Pai Vinha, tô no pedaço. Daí a gente vai encostar lá no tio, né? Fala, tio! O tio que tá sempre colocou aí a Copa do Mundo no telão aí na última sexta-feira também, né? Teve aquela resenha com espetinho e tudo mais. Ali é o que cola, viu? Vou falar o trem pra você. Grande abraço especial pra todo mundo aí do Figueiras do Parque. Tamo junto, misturado. Valeu, Eduardo. Obrigado aí pela lembrança. Tá valendo, meu irmão? Tem mais participação, quem fala?
2: Boa tarde, Pai Vinha. Tô na top, tô feliz, tô na top. E boa tarde, vamos almoçar?
0: Bora.
2: Tô ligando pra você pra depois ir aí almoçar. Deus abençoe, tamo junto. Participar do sorteio é nós mesmo. Junto sempre, abraço.
0: Tamo junto.
2: Seleção, tá danando.
0: Seu Mário, o senhor com toda a experiência do mundo, já viu várias Copas do Mundo. Já teve uma seleção, na sua opinião, já teve uma seleção, pode mandar aí pra nós se quiser, por escrito, por áudio, né? Já teve uma seleção mais fraca que essa? Ô, Mário meu, existe uma seleção mais fraca que essa? Fala pra mim, deixa eu ver quem mais tá participando aí. Douglas Henrique Pereira Dias do Caiobá, tá no trabalho, curtindo a programação, valeu, tamo junto, misturado. Tem participação aqui, deixa eu ver, mandou um link de Facebook, eu não entendi, foi a nada, mas tá bom, vida que segue.
3: Boa tarde, Wesley Paiva.
0: Tarde.
3: Francisco Quivel, eu tô feliz, eu tô na top, me coloca no sorteio, que Deus te abençoe.
0: Então tá bom, Deus abençoe você também, tá bom? Amém, tamo junto, misturado, bora que bora, deixa eu ver quem mais tá chegando junto no pé do Eito, fala aí.
4: Pai Vinha, fala comigo.
0: Fala com você.
4: Michael
0: com
4: DiCaprio.
0: Fala, Michael
4: mais
0: DiCaprio.
4: Mais bonito aqui do Camapuã.
0: Oh,
4: Pai Vinha, eu tô igual você, cara, essa seleção nossa aí. Rapaz, tá igual aquele negócio de galo, nós sabe que tem, mas ninguém nunca viu. Você tá doido.
0: Eu entendi.
4: Vamos ver se vai, né?
0: O filhote do galo,
4: você tá falando, outro, né? Brasileiro não perde a esperança, né?
0: É, fazer.
4: Mas tá bom, nós apelidar eles de esperança aí, viu?
0: Esperança, né?
4: Você tá doido. É, tô ligado aqui na top aqui, posto.
0: Valeu, DiCapri, tamo junto, emissionado, o mais lindo, né? Camapuã, capital do bezerro de qualidade, tamo junto. Bora que bora, tem mais participação, quem tá falando aqui com Pai Vinha, Simone, tá curtindo a nossa programação aí em Dois Irmãos do Buriti. Oi, Dois Irmãos do Buriti, como é que vocês estão? Agradecendo a audiência, a companhia, tem mais áudio, quem fala?
5: Boa tarde, Pai Vinha, Aparecida Nascimento da Silva, do Jardim Monte Alegre.
0: Fala, Cida.
5: Tô na top, sou feliz. Vambora participar do sorteio, até um boa tarde.
0: Vambora, tamo junto, misturado, dona Cida. Vou falar um trem pra você, viu? Tô com saudade daquela muqueca, dona Cida, vou falar um negócio pra você. Inesquecível, viu? Grande abraço!
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0: Pizza Zé de Camargo e Luciano, menina veneno, tô feliz, tô na top. Mais uma carimbada aqui na top, né? Daquelas que fizeram parte da sua vida. Está presente na sua memória, toda vez que toca no rádio, você canta junto, fala a verdade pra mim. Bora, meninos e meninas, senhoras e senhores, deixa eu falar aqui, eu perguntei pro seu Mário, falei, seu Mário, ele que tá com uma foto no perfil aí, com um kit tereré que ele faturou, né? Com o chapéu que o pai vinha deu de presente pra ele, né, seu Mário? Esse não foi um sorteio, não. Seu Mário, grande parceiro aí, ganhou um chapéu de presente aí da Faro 67, e a foto de perfil dele aí tá com o chapéu Faro 67, kit tereré na mão e tudo mais, grande seu Mário. E aí eu perguntei pra ele, seu Mário, com toda a experiência que o senhor tem aí, o senhor é uma pessoa respeitada, conhecedor, o cara entende muito, o cara parece uma enciclopédia, cara, como é que chama? Já não sei nem o nome. Enciclopédia. Acho que é assim que fala, né? O cara entende muito, né? Eu perguntei pra ele, existiu alguma seleção mais fraca do que essa que a gente tá vendo agora? Que eu vou falar um negócio, você tem muita estrela, né? Estrela lá nos seus times, estão jogando bem pra caramba, mas na seleção, tadinho deles. Não sei nem se passa do Haiti. Aí o seu Mário mandou uma resposta aqui.
1: Fala, você perguntou pra mim se tem uma seleção mais fraca que essa. Se não foi mais fraca, foi mais ou menos igual. Foi de 1966, convocar quase todos os jogadores de São Paulo, Babá, Paraná, Jurandir. Eu vou te falar uma coisa. Coisa feia e coisa ruim foi aquela seleção lá, hein?
0: Eu aqui, nossa.
1: Meu Jesus do céu. E olha, e aquele tempo lá só via no rádio, hein? Não tinha televisão. Dá um abraço,
0: bom dia. Valeu, seu Mário. Valeu, seu Mário. Obrigado aí pela sua participação e por compartilhar conosco essa experiência, essa fala, né? Seleção de 66, 1966. Brasil que foi campeão, se não me falha a memória aqui dos meus conhecimentos, em 58, né? 62, 70, é isso mesmo? 94 e 2002, é isso, seu Mário? Os cinco títulos do Brasil. Esse de 2006 seria a sexta estrela, que eu tô contando aqui, inclusive tô com a camisa da seleção e eu tô com aquela azul e preta hoje aqui, né? Tem cinco, então quero aumentar mais uma estrela pra ganhar, não sei se vai ser esse ano não, tem cá minhas dúvidas com essa seleçãozinha aí, viu? Mas, como diz o outro ouvinte, vamos colocar o nome de Esperança, o nome da seleção é de Esperança, né? A Esperança é a última que morre, esperamos que sim, né? Ah, meu Deus do céu. Deixa eu ouvir mais um áudio aqui, quem tá participando com o Pai Vinha, quem tá falando com o Pai Vinha aqui? Fala aí.
2: Opa, toca uma do Baitaca pra nós do fundo da grota, hein?
0: Boa!
2: Esquentou, bora pescar, hein?
0: Bora pescar.
2: Semana tá chegando.
0: Rapaz do céu, eu acabei de receber aqui um vídeo do rio. O rio tá bonito, viu, Atílio? Vou falar um negócio pra você aqui, o barco tá do mesmo jeito que nós deixamos lá. É só chegar, jogar o motor, tem até gasolina. Da outra pescaria que nós fomos, né? Que nós ia subir o rio aí 2 horas acima e não subimos. Tem até gasolina lá, é só chegar, levar isso, bater um dourado e um pintado lá em cima, lá no encontro com Botas. O que você acha? Bora? Eu tô pronto. Bora fazer o seguinte, tá chegando o break. Já eu volto atendendo pedido musical aí, tocando Baitaca pro meu amigo Atílio. Grande Atílio, tamo junto. Bora lá, segura.

coisas. 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
11: 2h43.
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0: que eu sou seu parceiro e amigo. Bora que bora atender pedido musical da galera que participa e interage, seu Wesley.
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0: destaca na parada, atendendo o pedido musical do Atílio, curtindo a nossa programação nesse exato momento, fazendo nossas entregas aí, né? No corre-corre, na rodagem, como ele diz. E já intimou o Paivinha pra ir pescar aqui no final de semana. Vambora sábado, Atílio. Esse negócio de domingo só não vira, não, viu? Vambora no sábado, ou eu vou no sábado, vou preparando aquela serva lá pra cima. E aí você chega junto lá, né? Com aquelas. O cara vai preparado, rapaz. Ele não tem aquele negócio chamado tuvira, aqueles peixinhos assim pra pegar dourado, né? Ele leva umas 30 daquela lá, cara. O cara é bruto. Aquelas minhocas que nem pode. Tem umas minhocas que é proibido agora, né? Ele consegue umas lá. Diz que tem umas minhocas aí que como é que chama lá? Minhoca mineira. Que é umas brabas virar do trem. Ele pega também. Ele leva. Não sei como é que ele consegue, mas leva. Né, Diz? Grande abraço pra você. Final de semana. Final de semana a gente vai lá, tá bom? Bora que bora. Atendendo o pedido musical.
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0: Mais uma pra você dançar aí, Marcelão. Ó, Marcelo, esse é mais fácil, Marcelete. Pega junto. Pega subindo que descendo é contramão.

0: meu Deus do céu, Amado Batista, vou falar um negócio, virou uma pista de dança essa Top FM aqui, né? Todo mundo dançando no clima do palco da Top. Vou falar um trem pro seu Marcelete, você tá precisando de umas aulas lá com o nosso professor de dança. Boa tarde, amigo, aqui é o Bolinha da JTI. Fala, Bolinha, como é que você tá bom? Rapaz do céu, eu recebi um áudio aqui de 4 minutos e 27 segundos. Esse áudio, seu Ramon, não tem condições a gente tocar, tá bom? Manda um áudio aí curtindo, no máximo 30 segundos pra gente poder colocar no ar aqui, seu Ramon. Manda um áudio de 4 minutos e 27 segundos. Deixa eu colocar esse áudio aqui. Meu patrão me cobra. É muito tempo. Tem que ser no máximo 30 segundos pra gente poder colocar a participação de todo mundo. Tá beleza, seu Ramon?
1: Oi, pai, vinha. Não esquece de mim, hein? Ah. Eliane de Camapuã.
0: Fala, Eliane.
1: Pai, vinha. Eu gostaria de mandar um abraço e um beijo pros meus parentes lá em Fátima do Sul.
0: Fátima do Sul.
1: É, eu tenho muitos primos, primas, tio, tia. É, lá em Fátima do Sul, aquela cidade maravilhosa.
0: É verdade.
1: Pai Vinha, não esquece de pôr meu nome no sorteio.
0: Tá no sorteio.
1: Eliane de Camapuã. Um
0: valeu,
1: beijo,
0: Eliane,
1: no seu coração.
0: Eliane de Camapuã mandando um alô especial aí pra toda a parentaiada aí em Fátima do Sul, curtindo a nossa programação. Ei, Eliane, obrigado pela audiência de sempre, tá bom? Tá no sorteio. Deixa eu ver quem mais tá participando.
2: Alô, Pai Vinha, boa tarde, um abraço com dois braços e um balazão transbordando felicidade do seu lado, meu amigo. Tamo por cá, transportando os inocentes pra alimentar os pegadores. A máquina escuta aqui, pai, vem aí. Tá chegando mais limpo que o sinal da Starlink aqui, tá bom?
0: Tá bom.
2: Tamo aqui pro lado do Camapuã aqui. Tá chegando chique e joia.
0: Tá falado, tá falado.
2: Boa tarde, um abraço.
0: Tá falado, tá na rodagem aí no tapete preto das rodovias estaduais e federais do nosso estadão de Mato Grosso do Sul. Grande abraço pra você, tá bom? Todos os caminhoneiros, carreteiros, caminhoneiros e carreteiras que pegam estrada aí, levando o progresso, transportando o progresso do Brasil nas suas máquinas. Boa tarde.
3: Bom dia.
0: Bom dia. Mandou aqui uma foto que a gente não consegue abrir, né? Essas fotos aí que mandam em visualização única, no computador a gente não consegue abrir, tá bom, gente? Aí mandou a imagem e mandou assim no final, bom dia. Bom dia. Eliamar da Sapataria Sugoi, quero participar do sorteio. Toca uma música antiga da Patrícia Adriana, tá falado. Deixa eu ver quem mais tá participando.
4: Ai, você tá aparecendo aqui de Arruda do Barreiro Rancho, sempre na audiência. Coloca meu nome no sorteio, tô feliz, tô na top.
0: Valeu.
4: Manda pra mim uma música do Hugo Guilherme.
0: Beleza, tá falado. Boa tarde, Wesley Paiva, Carlos Silva, do bairro Monte Castelo, toca Chitãozinho, Chororó, Vida é Saudades. Aí sim, meu jovem, o Djalma tá em culto.

Aí o som do Rick Renner, cara, metade fechando mais uma sequência musical aqui no palco da Top dessa tarde especial de terça-feira, dia 16 de junho de 2026. Segura aí, já

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8: 3 e 6.
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11: 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Aceitou o convite para cantar.

0: Jorge Sampaio com Barreirito. Passe livre. A Fé Maria, essa aqui é daquelas mais brutas que existem no planeta. Bora que bora, tem participação. Quem tá falando, seu Ramon? Mandou um áudio mais curto aqui pra nós, né, seu Ramon? Boa tarde.
1: Opa, valeu. Muito obrigado. A gente sabe que ficou longo, né? A gente tá falando sobre o time de futebol, sobre a seleção de futebol e sobre aí mais ou menos o que vai, né, nos próximos anos nós fazer. Mas a gente agradece aí, né? Vocês, tudo que a gente manda, tudo que vocês ouvem, enquanto vocês passam pra gente o que, né?
0: Dá um retorno, né, vocês,
1: tá bom? É, a gente fica agradecido aí.
0: Valeu,
1: e, opa, eu sei, eu não gosto de pedir não, porque a programação é boa, né? Que nós somos top, estamos na top. Faz um favor, toca pra mim aí, acha aí, Megas Lembrança, acho que com Mococo Moraci, oferece pra todo o Brasil e fala pras morenas que eu tô igual o cara novo, doidinho pra sair. Um abraço, pai. Somos top, porque nós somos top, tchau.
0: Como é que é? Você tá que nem carro novo, doidinho pra sair? Seu Ramon, você tá mal intencionado, hein, seu Ramon? Ô, seu Ramon, eu achei uma versão um pouco mais nova aqui, que é um popurri, esquina do adeus, um abraço e um adeus e Megas Lembrança. Vou tocar, vê se serve aí, seu Ramon. Seu Ramon Carro Novo, tá doidinho pra sair, ô moça de Campo Grande. Alô moças, você do cabelo comprido, você do cabelo curto, do cabelo preto e do cabelo loiro. Dá um oi pro seu Ramon aí,

A saudade, atendendo o pedido musical do seu Ramão, que chegou junto, já deu a sua opinião sobre a seleção aí, tudo mais, e bora que bora, dando sequência à nossa programação, deixa eu ver quem tá participando aqui conosco, nessa tarde especial e gostosa de terça-feira. Boa tarde, pai Vinha, Adriana Alves, tô feliz, tô na top, tô ligado na programação, valeu Adriana, tamo junto e misturado. Meu nome é Marcos Reis, toca Milionários

0: É rico com a participação do Raça Negra Solidão. Valeu, tamo junto. Bora que bora. Deixa eu ver quem mais tá participando aqui. A Paula. Paula Dias tá acompanhando a nossa programação da Cidade Morena. Oi, Paula. Como é que você tá? Cidade Morena. Grande abraço pra todo mundo aí. Paula Dias sempre curtindo e sempre interagindo aqui com o Pai Vinha do Rádio também, né? Deixa eu ver aqui quem mais tá participando. Chegando junto no pé do leito, Johnny Dutra. Ô, Johnny. Como é que você tá, cara? Até que enfim se apareceu aqui no programa do Pai Vinha, né? Ele mandou um vídeo aqui, tá nas rodovias, nas estradas, curtindo a programação. Deixa eu ver aqui que ele mandou aqui pra mim. Curtindo através das ondas de Caracol, através da 102.3, o Pai Vinha do Rádio na Rede Top FM. Valeu, Johnny Dutra, faz parte da equipe da Rede Top. Grande abraço pra você, tá bom, meu irmão? Grande abraço aí, fique na paz. E vamos tocar a hora de marcar um tereré pra nós se encontrar. Tamo junto, mano. Tamo junto.
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0: Bora nessa pegada.

0: escândalo de amor, Edson e Hudson, aqui na parada mais gostosa do Rádio Sul Mato Grossense. Boa tarde.
1: Boa tarde, Paivinha. Estamos aqui nesse ponto aqui. É o David que tá falando.
0: Fala, David.
1: Foi eu em todo sorteio, beleza?
0: Beleza, meu irmão.
1: Escuta aqui.
0: Valeu.

na parada, tô feliz, tô na top, rosas, versos e vinho. Fechando mais uma sequência musical, vou dar uma noite especial pra Raquel, tá curtindo a programação do Estrela do Sul. Oi, Raquel, obrigado pela audiência, pela companhia.

ninguém debatesse. 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

0: corporal e também a linguagem pessoal, tá bom, gente? Amanhã, na ponta da língua com Renata Santos e o Pai Vendo Rádio aqui no palco da Top. E amanhã vamos receber também aqui no palco da Top, ela que vai representar o Mato Grosso do Sul, vai representar e com certeza muito bem o Mato Grosso do Sul no concurso de Miss, é isso mesmo, concurso nacional, ela tá representando o Mato Grosso do Sul, ela vem bater um papo conosco e falar dessa importância desse concurso, a Isabelle Marfisa, representante do MS no Miss Brasil Golden 2026. É tudo isso amanhã, quarta-feira, aqui no palco da Top, é mole? Bora que bora, né? Missão dada, missão feita. Amanhã vamos ver o que vai dar tudo isso aí, uai.
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0: Especial aqui pra Isabelle Marfisa, que tá curtindo a nossa programação, a Miss Mato Grosso do Sul. Tá ouvindo, rapaz? Tá ouvindo, Pai Vinha? E amanhã vai estar aqui batendo um papo com todo mundo, galera que ouve o palco da Top. Valeu, Isabelle, boa sorte pra você no concurso, tá?

0: Pioneiro e Amor Distante, Luan Santana aqui no palco da Top com Wesley Paiva, o Paivinha do rádio. Bora, meninas e meninos, senhoras e senhores, está quase na hora do sorteio.
1: Só a Top toca uma sequência de músicas como esta.
0: E aí? Essa é mais uma derramada. Alguém me presta

0: um telefone sem crédito que não adianta nada, viu? Esses telefones que chegaram aqui pra mim não resolveu coisa nenhuma. Bora! Lando Moreno, quero falar com ela.
1: Simbora!
0: Vou falar
2: com ela.

0: Tô feliz, tô na top, chamego bom aqui no palco da top, fechando mais uma sequência musical, nesta terça-feira especial e gostosa. Daqui a pouquinho tem um sorteio, sorteio da camiseta do Pix. O Claudinei Barbosa tá em Camapuã e coloca no sorteio. Obrigado, bom final de tarde pra você, tô feliz, tô na top. Ele mandou aqui pro Pai Vinha, quem mais?
1: Pai Vinha, aqui é Maria Tereza do Rancho, sempre na audiência, excelente programação, top, coloca meu nome aí pra participar aí, pro sorteio. Tô feliz, tô na top. Beijo, beijo, beijo.
0: Valeu, Maria Tereza Aguirre, do bairro Aero Rancho, sempre participando e interagindo. Quem fala?
2: Ô, meu amigo Pai Vinha, boa tarde, é o Josimar, aqui do Santa Emília.
0: Fala, Josi.
2: Ó, tô no sorteio aí. Mandar um luzão aí pro meu amigo Antônio, cabeça de sacola. Tá lá com o meu amigo Michael aí, torcida.
0: Positiva.
2: Um luzão aí pra eles aí, um amigo do Eduardo Costa aí pra nós aí.
0: Tá falando.
2: Vamos puxar, só sobrevoando aí as boas largas de Campo Grande.
0: Valeu, meu jovem. Aê, Michael, cabeça de sacola. Grande abraço pra vocês. Falou, Josi. Tamo junto.

0: Thomas Porte, destaque da seleção de Gana, teve seu visto negado para entrar no Canadá e não vai participar da estreia da sua seleção na Copa de 2026. A seleção de Gana vai estrear nesta quarta-feira, dia 17, contra o Panamá. Um jogo em Toronto válido pelo Grupo L, composto também por Croácia e Inglaterra. Thomas enfrenta 7 acusações de estupro e 1 de agressão sexual e está aguardando o julgamento sobre os casos em Londres. Ele se declara inocente. Eu sou Wesley Paiva e no próximo episódio volto com mais informações da maior competição esportiva do ano. Continue ligado aqui na nossa programação e fique por dentro sobre os acontecimentos da Copa do Mundo 2026.
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5: 3:46.
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senhoras e senhores, do outro lado da cidade, dois passarinhos, Ataíde e Alexandre, aqui no palco da Top. Ai, ai, ai, deixa eu mandar os últimos alôs antes do sorteio, né? Rapaziada, agradecendo aqui, o áudio já não dá tempo da gente colocar mais, tá bom, gente? Mas fica aqui um alô especial pra toda a rapaziada, quem mandou o nome, eu não consigo ver se não tiver o nome escrito aqui no WhatsApp, mas tá aqui, ó, final do telefone 3777, mandou um áudio pra nós aqui, infelizmente já não dá tempo de a gente ouvir mais, tá escrito aí no Dorley. A Tainara Aparecida passou por aqui, deixa eu ver quem mais, a Elisângela de Camapuã, oi Elisângela, obrigado pela companhia, o Jean Carlos Carvalho Nunes do bairro Iraci Coelho, também chegou junto no pé do eito, meu amigo Paulo Roberto Nonato lá do Aero Rancho, rapaziada, áudio infelizmente não dá tempo de a gente colocar mais, sou a Suzamara do bairro Centro-Oeste, quero participar do sorteio, deixa eu ver quem mais, quem mais, a Lourdes Carvalho, oi Lourdes, obrigado pela audiência, pela companhia de sempre, deixa eu ver, tô feliz, tô na top, participação aqui da Tereza Andréia Rodrigues, tem mais? Um monte de gente, né? Aí vocês mandam áudio, tudo na última hora, não dá tempo de a gente colocar mais, né? Na programação. Fazer o quê? Boa tarde, Pai Vinha, tô aqui, a Daniela e Andréia Rodrigues, dá tempo de me colocar no sorteio? Dá sim, senhora. Vamos fazer uma força aqui, vamos lá. Quem mais? O Benhur também mandou, a hora que o Benhur manda áudio pra nós, é ouvinte antigo, né? Conhece os regulamentos. Ô Benhur, o que tá acontecendo com tu, cabra? Grande abraço pra você, obrigado sempre pela sua participação, mas infelizmente o áudio não dá tempo de a gente tocar mais. A Denise Silva Carvalho lá do Portal Caiobá, tô tentando não deixar alô pra trás. Também o Erasmo da Sapataria Sugoia, Eliamar, o Carlos do Iraci Coelho, a Cristina do Distrito Cipolândia, muita gente vai ficar de fora, Tainara Aparecida Aguirre, todo mundo muito obrigado, tá participando todo mundo do sorteio, tá bom gente? Bora fazer o sorteio rapidão aqui pra gente finalizar essa participação gostosa.

0: Wesley Paiva nesta terça-feira, maravilhosa e especial. Bora que bora, bora que bora, bora que bora, bora que bora, tá tudo pronto, tudo preparado, hora de realizar o sorteio. Camiseta vem aí. Camiseta Rede Top FM. Amanhã tem chapéu para o 67, o chapéu mais incrementado do estado de Mato Grosso do Sul, o chapéu que veste a galera do agro e a galera sertaneja do estado de Mato Grosso do Sul. É isso, amanhã tem chapéu. Na sexta-feira, gente, tem mais um bolão aí, viu? Você vai apostar no Brasil e Haiti, tá bom? Bora lá. Valendo. Atenção, atenção, meninos e meninas, senhoras e senhores, final do telefone, já se prepara aí. Valendo a camiseta 6742. Final do telefone 6742. Faturou a camiseta. Bora pro Pix de 100 pila. Atenção, bora pro Pix de 100 reais. Já tá rodando, já tá parando, já tá valendo. 9173, cidade Morena, Moreninhas. Vamos lá. Faturou a camiseta Raquel do Estrela do Sul e a Paula Dias da Moreninha e cidade Morena faturou aí o Pix de 100 reais. Tem que confirmar a audiência, você tem mais 5 minutos para mandar o seu ok aí, que tá ouvindo, para validar a sua participação. Vou indo nessa, vou deixar a última de hoje. Tchau!
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0: Mais uma vez, obrigado pela participação, pela companhia. A Raquel do Estrela do Sul já mandou ok, já faturou a camiseta. A Paula Dias já está escrevendo aqui também. Dias, final do telefone 9173, ok. Faturou o Pix de 100 reais. Valeu, gente. Forte abraço pra todo mundo amanhã. Eu volto, se Deus quiser, às 13 horas. Tá chegando a galera do balaio com muita moda, trazendo pra você aí muita informação, trazendo pra você aquelas enquetes gostosas pra você participar, interagir, né? No final de tarde. Ah, e você, claro, vai participar e concorrer a vários prêmios também, tá bom? Vou deixar a última de hoje. Vou pegar do comecinho aqui, né, seu Wesley Paiva? Aqui, ó. Entrei falando em cima da música, uma coisa que o pai vinho não gosta de fazer, eu fiz hoje. Aí a música inteirinha pra você. Tchau, até amanhã, se Deus quiser. Parabéns, Paula Dias.

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4: 3:59.
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6: Muito que bem. Olha, hoje chegou às 16:18, viu? 16:18 por aqui você chegou, agora já tá em 22, tá bom? Olha, chegou certinho, 16:00 pontualmente em Camavão, Mato Grosso do Sul. Olha, começando pra você a partir de agora, pra você que tava acompanhando a rede Top FM, é 88, a central das redes Top em Campo Grande, Paivinho do rádio tava por lá e agora pegando por aqui o comando da nave até às 19:00 de Márcio Oliveira. Sou Joy aqui, vem comigo, ser feliz sempre começando assim. Hoje com o Thiago Brado, hein? A música Minha Essência. Aumenta aí.

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1: Isso daí.

0: Sou Limões e Henrique Juliano, rapaziada, soltando o gogó por aqui, hein? Nessa tarde gostosa, maravilhosa e abençoada de terça-feira. Sejam todos muito que bem-vindos por aqui. PM, tô feliz, tô na top, mega feliz por aqui, finalzinho de tarde gostoso, maravilhoso e abençoado. Saber que, olha, estou em boas companhias, os mais top dos top de Camapuã e região, por aqui comigo, hein, até as 19. Olha, por aqui também, a Laona Prado, hein, um putipurri só de moda, boa demais da conta, chique no último, hein, tem muito mais sucesso. Também ouvimos, passaram por aqui, garoto Luan Pereira com Ana Castela, orçamento. Olha, Bruno e Marrone com Jorge Henrique e Rodrigo. Olha, faz moleque. Olha que beleza, hein? Olha, Thiago Brava, minha essência. Foi a primeirinha, sempre começando com música gospel pra começar bem o nosso finalzinho de tarde. Agora, 16 horas e 23 minutos em Camapuã, Mato Grosso do Sul, Brasil. Vambora nessa. Olha, mandar um super mega alô aí pra Eliana, antenado com a gente por aqui. Alô, Eliana, tudo bem? Como é que você tá, lindeza? Tudo jóia? Ela pediu por aqui uma moda, mas eu não encontrei. Aí pediu e ela pediu pra substituir. Olha, e nós já substituímos por aqui. É a primeirinha da próxima sequência. A música Dama de Vermelho. A gente toca pra você, tá bom, Eliana? Olha, quem chega por aqui também, deixa me ver, fale comigo.
1: Opa, boa tarde, tranquilo. Boa
0: tarde.
1: Rapaz, manda uma modana daquela sistemática pra nós aí do Zezé de Camargo e Luciano. Lá daquela Diz Pro Meu Olhar, que é o Marco aqui da Fazenda Estância Bonfim. Tamo aí ligado aí com vocês. Mais um dia aí. Positivo?
0: Positivo.
1: Valeu, abraço.
0: Valeu, Marcos. O Marcos parece que tá na estrada, tá na boleia e por aí, viu? Ô, Marcos, um abraço pra você, obrigado pela top companhia. Seu pedido é uma ordem por aqui. Daqui a pouquinho, sua pedida rola por aqui, tá bom? Fabrício Silva, meu companheiro. Opa, boa tarde, meu companheiro Gilmar de Oliveira, beleza? Meu amigo, Gilmar, aqui é o Fabrício Silva da Vila Industrial. Gostaria de ouvir a música do Nando Moreno, rapaz, com participação com o Rio Negro e Solimões. O nome da música é Chapeludo. Opa, oferecendo pra quem? Pra mãezinha dele, a dona Marilda, que ele ama muito, pra vozinha dele, a dona Helena, também pro tio dele, pro tio Valdo e também pro Osmar. Olha aí, e pra todos vocês aí também, viu, companheiro da Rádio Top FM. Um abraço forte, companheiro. Tchau, obrigado. Valeu, Fabrício Silva. Obrigado eu pela top participação por aqui. Daqui a pouquinho, pedido de vocês aqui, ó. Você já sabe onde, né? Depois do intervalo.
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1: 4:29.
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Tá aí, fechando pra você mais uma top sequência por aqui. Sapeludo, meu filho. Pediu, conferiu aqui, viu? Música linda demais da conta. Com Nando Moreno, Rio Negro e Solimões fazendo a festa por aqui. Bom demais.

0: Eu sou na top, mas também porque outros grandes sucessos, né? Indicado pelo Marcos, a música com o Zezé, mas o Luciano diz pro meu olhar, musicona também, hein? E começamos assim pra Eliana lá do Marrocos, Dama de Vermelho, do Duca, mas o Dalvan, Lideza, obrigado pela top companhia, viu? Olha, tá liberado pra você que não participou, que queira participar, tá disponibilizado o WhatsApp da Top FM em Camapuã. É, meu filho, é o 9611-4048. Só pedir, pediu, ouviu, é assim que funciona. Quer desejar um final de tarde maravilhoso e abençoado para todo mundo, nesta terça-feira, para você na fazenda, nos sítios, nas chácaras, cidades vizinhas também que nos acompanham, sejam todos muito que bem-vindos por aqui, é claro, sem deixar de acrescentar você da nossa maravilhosa Camapuã. Pessoal trabalhando ao som da Top FM, olha, tô por aqui, quiser ouvir alguma moda em específico, viu? Só pedir que a gente manda para você, tá bom? 16:40, é hora de faturar pro patrão, deixar o homem feliz e já já de volta com muito e muito mais pra vocês. Olha, não sai da sintonia aí, porque daqui a pouquinho tem muito e muito mais, hein?
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0: terça-feira maravilhosa, abençoada. Clima gostoso, né? Bom demais da conta. Na Top, César e Paulinho, você é tudo que pedi pra Deus, hein? Por aqui também, Bruno Marrone, sou eu. Aire Juan, do Brasil, Argentina. E começamos assim, o Alan, mas o Aladinho, a música Liguei pra Dizer Que Te Amo. Ah, bom demais da conta, hein?
1: Ô, potência.
0: Ai, show demais da conta. Que foi, dona? Tá tristona aí? Levou um fora lá na festa ontem, né? Eu percebi, viu?
2: O quê? Não acredito.
0: Eu vi sim. 17 horas, bom domingo, em Camapuã, Mato Grosso do Sul, gente. Top demais da conta, viu? Olha. Ai. Chique no último. Quem tá chegando por aqui? Quem chega por aqui? Vamos ver. Fale comigo.
3: Ô, Jumazinho.
0: Lindomar, é
3: boa
0: tu,
3: tarde,
0: meu?
3: Bom dia.
0: Bom demais
3: boa
0: da
3: noite,
0: conta.
3: Beleza? Bom.
0: Bom, absurdo.
3: Manda música aí pra nós aí, da Maria Melanci. Cara na porta aí pra nós aí. Tá vindo fazendo esses, ouvindo seu programa aqui, tá bom?
0: Ô, beleza? Beleza. Cara na porta? Não esquece, hein? Vamos achar ela por aqui, vamos ver se tem ela. Beleza, falado, Lindomar, meu companheiro, valeu. Tá na escuta, tá aí, sintonizado, antenado com a gente, valeu, valeu. Boa tarde, meu primo, é o Jadson, alguém sabe quem é o Jadson? Não? E o Bica Cavaleiro, sabem? Então é ele mesmo. É a mesma pessoa, como dizia o meu avô. Olha, toca um modão aí pra nós, ele tá pedindo aqui, tamo na escuta aqui no rancho, né? Os padrões da viola. Show demais, daqui a pouquinho, meu primo, chegando pra você também aí, tá bom? Sai daí não, daqui a pouquinho tem mais aqui.
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8: 5 e 6.
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0: E fechando mais uma top sequência com Luiz Goiano Gessel da Viola, os padrões da Viola atendendo o companheiro Bica. Ó, Bica Cavaleiro, tá aí, ó. Pediu, conferiu, Luiz Goiano Gessel da Viola. Sim. Muito. Tô por aqui até as 19. Você é meu convidado, a minha convidada pra vir ser feliz aqui, ó. Diz aí. É, meu filho, é por aqui mesmo, viu? Luiz Goiano Gessel da Viola, os padrões da Viola Pubica Cavaleiro. Também por aqui o César Menotti. Ele mais o Fabiano, os gordinhos mais apaixonados do nosso Brasilzão. Com a música amargurada, hein? É, meu filho. Carlito mais o Baduí, 30 dias por mês. Barrerito Júnior, telefone mudo, com participação do trio Parada Dura. Marília Mendonça, eu acho que essa era a música, né, Domar? Alô, Porteiro. É, a música de 2017 aí, dela, a inesquecível, né? Marília Mendonça, ô, rainha da sofrência. 17:23 em Camapó, Mato Grosso do Sul, Brasil. Top demais da conta, hein? É, yeah, meu filho.
1: Brasil.
0: É isso mesmo, hein? 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Sabe o que que é? 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Só marcar na sua agenda e comparecer, ok? 17:24 e é o seguinte, quem chega por aqui? Quem é que chega? Fala comigo, tarde.
2: Boa tarde, o Mark, Elisângela, da Fazenda Paineira.
0: Oi, Elisângela, tudo beleza?
2: Quero ouvir Mesa 14 com o Nando Moreno.
0: Certo.
2: Tô feliz, tô na top. Uma ótima tarde a todos.
0: Pra você também, e o finalzinho de tarde, uma noite maravilhosa, abençoada também. Obrigado pela top companhia, tá bom? Vamos ali rapidinho já, daqui a pouquinho, a sua pedida rola por aqui.
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8: 5:27.
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0: sequência, hein? Top demais da conta. Vaneira do Canto é o nome do sucesso por aqui. Se é top, a gente toca aqui. Sim, nela mesmo. Isso, Camapu, Mato Grosso do Sul. Brasil!
1: Brasil!
0: 17h42 por cá. Também o Bigode Brasil, lembrando meu pai, Alma Serrana, Som Batido, Ando Moreno, mesa 14, com participação do Ed Brito e Samuel nessa moda, hein? Atendendo o pedido por aqui. Opa, bom demais! E Balanceira, Castigo, foi a primeirinha. 17h42 por cá. A Maria Regina chegando por aqui. Gilmar, gostaria de ouvir um. Olha, uma ranceira. Olha que legal. Pra quem que vai? Ah, pra dona Laerte também. É o seu Dolina, dona Laerte, a Helena, pro Fernando. Claro, seu pedido é uma ordem por aqui, Maria Regina. Obrigado pela top companhia, tá bom? Uma ranceira pra vocês. Daqui a pouquinho. Depois, o intervalo.
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17: 5:46.

0: Então, feliz Tô na Top, 18 horas pontualmente em Camapuã. Olha por aqui, Grupo Rasco, Eduardo Costa em Vucu Vucu. Olha eles, hein? Gustavo Toledo e Gabriel, Nossa Vaneira e do Fundo da Grota, Maciel Correia, KDA de Ouro e o Vento que Vai e Vai. Eita, nós! Com o grupo Trem Bouncer, olha só. Começamos assim com o grupo Pantaneiro, Ranceira da Noite, atendendo o pedido da Maria Regina. Pediu por aqui e a gente rapidamente atendemos, viu? Valeu, Maria Regina, obrigado eu pela sua participação por aqui, sempre conectado com a gente, tá bom? Olha, quem chega agora da Vila Industrial, Maria Regina, acabei de falar, rapaz, você tá doido, Gilmar? Menina Martina, fala comigo, menina.
1: Ai, Gilmarzinho, manda uma dói pra mim, Moreno, chapeludo.
0: Toquei já o chapeludo hoje. É, o chapeludo toquei já hoje. Pede outro pra nós aí, Martina, que a gente manda pra você aí. Rapidinho, tá bom? Fique tranquila. Você tá na top, menina. Pede outra que a gente manda.
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9: 6:04.
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0: esse é o nome do sucesso com Jadson e Jadson, Ando Falando Sozinha. Só mais um pouquinho, vai lá, aumenta aí. Rasga o meu coração, cê tá doido, hein? Brasil! Aí pra você, fechando por aqui, Jadson e Jadson, Ando Falando Sozinho, grande sucesso do Sul Mato Grossense, hein? Eita nós, daqui a pouquinho tem mais aqui. Muito, tô por aqui até as 19. Quer saber a hora certa? É certo o seu pelo meu. 18:21 aqui, ó. Pô, Mato Grosso do Sul, Brasil. Também por aqui, o Léo Goiano, ele, o Rafael, com o Lucas Reis e o Tassi, hein? Olha, casou certinho. João Lucas e Walter Filho, viola sagrada. E eles, o Lucas Reis mais o Tassi, papo de boteco, viu? E olha, começamos com Preto Velho Sebastião, na voz de Ivo de Souza. Eita, nós, hein? 18:22, hein, Camapô? Turminha, olha, quem tá chegando por aqui? A Martina, né? Pediu aí. Martina, eu tinha tocado já sua moda. Pede outra aí pra nós, fala comigo.
1: Opa, então toca uma do Guilherme Silva.
0: Guilherme
1: meu
0: Silva.
1: Meu cavalo sabe.
0: Meu cavalo sabe. Dessa,
1: para essa, aqui, aí da rádio, para todos que estiverem ouvindo o programa, que gostaria da música.
0: Tá bom, então, tá valendo.
1: Então, uma boa noite, tchau, obrigado.
0: Valeu, menina Martina. Noite de bênçãos na sua vida, hein, menina? Daqui a pouquinho tem mais.
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10: 6:26.
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0: Feito Sadio, não deu sucesso por aqui com o Carreiro, mas o Carreirinho.
1: O quê? Não acredito.
0: Pois é, dona. Na top, sim. Eu também. 18:42, fechando mais uma top sequência por aqui na Top FM 90.9 em Camapó, Mato Grosso do Sul. Brasil!
2: Brasil!
0: Top demais da conta, né? 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Olha, é a sua oportunidade, tá bom? Não perca, já avisa o pessoal aí, se você ouviu essa mensagem, dá uma procuradinha nos seus vizinhos aí que tá construindo, tá reformando, vai dar tudo certo, tá beleza? Agora, 18:42, o Bico tá chegando aqui pra finalizar, pra gente finalizar com ele, né? Fala comigo, meu primo! Boate Azul, meu primo, a gente toca pra você, daqui a pouquinho.
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tradicional almoço no padroeiro, no salão paroquial. 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Vai ter brinquedo gratuito e muita diversão pros pequenos. 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
4: 6:47.

0: é Bluetooth Rústico Sistemático. Mas tem gente que apoia, né? Por quê?
1: Nós é jeca, mas nós é joia.
0: É assim que nós temos, meu filho. Nós é jeca, mas nós é joia. Breno Reis e Marco Viola aqui.
2: Os artistas preferidos.
0: Sim.
2: Estão aqui.
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0: Fechamos assim com Breno Reis e Marco Viola. Mas tradição com a música Boate Azul pra atender meu primo Bica Cavaleiro. Ah, meu filho. Pediu? Conferiu. Faltando 5 minutinhos, é hora de eu dizer que eu tô indo nessa. Deixando um beijo no seu coração e o convite pra estarmos juntos amanhã, com a permissão do nosso Pai Celestial, tá bom? Fiquem com Deus, não esqueça de agradecer, tá bom? Quando você for colocar a cabeça no travesseiro e quando você acordar também, ok? 18h55, eu fecho assim hoje. Pagodão de cabra macho, meu filho. Bora nessa, boa noite. Até amanhã, boa noite.

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8: 7 e 2.
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1: Muito bem, são 7:04. Boa noite.

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aqui com muita música, muita alegria. E hoje, né, eu gravei ela, né? Eu estava ali no nosso recanto de Ricas antes de entrar no ar, e a Sofia estava falando, e eu gravei um pouquinho.

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1: Clube do Bidu está por aqui, começando bem a nossa noite interativa, né, Bidu? Hã? Aquela noite gostosa.

são 7h14. Terça-feira gostosa, rapaz. Que motel é esse aí? Começando bem o nosso clube do Bidu, Jadson. Olha, é o seguinte, minhas amigas e meus amigos, manda mensagem, quero falar com vocês aí. Manda seu texto.

0: Cláudio Bidu, aqui é o Adão, estou feliz, estou ligado na
1: aí,
0: Top.
1: Adão.
0: Mando um abraço para o meu grande amigo, doutor Anderson Guimarães, está ouvindo lá na Ernesto Gás.
1: Tá?
0: E manda para você também, para todos os ouvintes da Top FM, para os moradores de Rochedinho,
1: Cláudio Bidu, aqui é o Adão. Aí, Adãozinho, obrigado aí pelo carinho, mandar uns outros nosso amigo Anderson Guimarães, que sempre

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0: 7:23.
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0: Cris me deixa louco. Ai, ai, ai, meu Deus. Vamos lá, são 7h29. E aí, como é que tá? A gente é o seguinte, pediram uma música aqui dos meus amigos, né? Pedro, toca pra mim a música dos meus amigos Pedro e Otávio. Alô, Pedro e Otávio, alô, Giba do Boi. Cadê a música dos meninos aqui na Rede Top, Giba? Tô vindo aqui na Top. Mandaram a mensagem aqui agora pra mim aqui, pedindo a música do Pedro e Otávio. Eu, Giba, não providenciou ainda, né, Giba do Boi? Por favor, né? Gente, quem tá na nossa audiência aí, nossos amigos lá, vindo, quero que fique urgente. É o Luiz Nogueira do Flamboyano, Luiz. Rapaz, tá precisando do Pix aí, Luiz. Obrigado aí pelo carinho, tá bom? Obrigado pela grande audiência aí. E você tá no sorteio, meu queridão. Fica tranquilo aí, vai que cola, né? Vai que você ganha ainda hoje aí. Belezinha? Quem mais tá com o Biduzinho nessa super terça-feira maravilhosa? Nossa amiga Fabiola Ribeiro tá feliz, tá na Top. Chegou ela por aqui, ou ele? Ou é a esposa, ou é o marido, né? Vamos ouvir agora aqui, né? Vai que é minha amiga Débora, ou o esposo dela, né?
1: Do seu Gregório do Cotorama.
0: Ô Gregório, e aí, vão?
1: Tá muito feliz, estamos na Top. Pode tocar qualquer um aí que vem no perto que nós.
0: Grande Gregório.
1: Um abraço.
0: Ei, Gregório, ele que é esposo da Débora, lá em Cotorama, ouvindo a Rede Top Rádio. Obrigado aí, meu queridão. Obrigado pela grande audiência. Gregório, gente boa, né? Sua esposa Débora, sempre ligado na nossa festa, no nosso Clube do Bedô. Quem mais chegando aqui? Tem gente ligado na gente.
2: Opa, boa noite, Bidu. Boa noite, os ouvintes aí.
0: Bom, pai, como é que tá, velho? Como é que tá? Fala.
2: Tô num perrengue.
0: É, que foi? Abre o coração.
2: Faz esse Pix aí, rapaz. Sorteando o Pix aí.
0: É, o negócio tá difícil.
2: E 88,90.
0: É, não tá fácil, né?
2: Porque eu quero te pedir uma moda aí, ó.
0: Que música?
2: Meu amigo Batista.
0: É.
2: Lista de compra. O bolso do Silvano tá sem um tostão.
0: Ô, Silvano, velho. Silvano. Não tá fácil não, hein, Silvano? Ah, é, rapaz. Obrigado aí pela grande audiência, tá bom, Silvanão? Olha, vou torcer pra você ganhar esse Pix hoje, hein, Silvano?

0: Net Bidu.
1: Boa noite.
0: Net Kendalinha, município de Fátima do Sul.
1: Bom.
0: Toca pra mim, Daniel, a música Daniel. Pra Ser Feliz.
1: Pra Ser Feliz.
0: Feliz, meu esposo Eugênio. Uma noite abençoada para todos nós. Tô na top, tô feliz. Se tiver Pix, eu quero concorrer.
1: Tá aqui, tem Pix, tá no sorteio, viu, minha amiga? Obrigado pelo carinho aí, Net Kendalinha.

0: Eu vou ali tomar uma água, dar uma respirada. Tem muito mais até as 21, hein, gente? Sai daí não. Bidu vai e volta rapidinho.
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7: 7h44.
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13: E aí, são 7:46. Boa noite.

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0: como ganhar. Então vai mandando seu alô aí, seu texto, seu áudio. Eu quero você participando da nossa festa, do nosso Clube do Bidu, pela Rede Top de Rádio. Ai, ai, ai, ai, ai, vem comigo. Quem tá por aqui? Boa noite, como é que tá essa noite de terça-feira, hein? Como é que tá? Fala pro Bidu, fala pro Bidu.
1: Boa noite, Bidu, que é Elisângela de Camapuã.
0: Bom, minha amiga.
1: Quero ouvir Bar da Esquina com o Nando Moreno.
0: Bar da Esquina.
1: Tô feliz, tô na top, tá? Ótima programação.
0: Obrigado, hein,
1: minha
0: amiga.
1: Boa noite a todos.
0: Obrigada pelo carinho. Alô, Camapuã, pessoal ligado sempre no Bidu, por lá em Camapuã. Rede Top faz eco em Camapuã.

0: Boa noite,
1: menino.
0: Boa noite.
1: Dona Henrique,
0: e aí, Douglas, como é que tá a vida?
1: Olha só, que tô feliz.
0: Tá certo.
1: Participando do sorteio.
0: Tá no sorteio, Douglas.
1: Um abraço, um abraço.
0: Obrigado, obrigado, Douglas. Tamo junto. Quem mais tá com Bidu?
2: Boa noite, meu amigo Bidu.
0: Boa noite.
2: Aqui é Manuel Fernandes.
0: E aí, Manuel?
2: Como é que tá?
0: Como é que tá?
2: Coloca meu nome no sorteio.
0: Tá no sorteio.
2: Estou feliz. Estou na top.

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1: Não, essa vizinha, eu vou te contar uma coisa, hein? 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